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4: O Goiás anunciou que mais de 7 mil ingressos já foram vendidos de forma antecipada para o clássico contra o Vila Nova. Sábado, em jogo que abre a 8ª rodada da Série B do Campeonato Brasileiro, às 4 horas da tarde, no estádio Ailê Pinheiro. Os bilhetes variam entre 30 e 80 reais. Com a meia entrada, tem ingresso custando até R$15 no setor 3 e o ingresso mais caro, R$80 nas cadeiras. Goiás, que tenta voltar a vencer no Campeonato Brasileiro da Série B após 4 rodadas. A equipe esmeraldina até agora na competição nacional vem de resultados negativos nestas últimas partidas. 2-0 derrota para o Juventude, também 2-0 derrota para o Cuiabá, 1-0 em São Bernardo, derrota para o time do interior de São Paulo e na última rodada goleada sofrida por 4-1. Já o Vila Nova vem de um tropeço em casa, empate 1-1 na última rodada com o Athletic. O Vila é o quarto na tabela da Série B com 13 pontos, enquanto que o Goiás busca sair da zona do rebaixamento. A equipe esmeraldina está na 17ª posição com 7 pontos conquistados. 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
32: Alô Goiás, alô Brasil, alô minha gente querida, 4 horas em ponto.
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32: Olá, bom dia, bom dia, bom dia. Bom dia, meu querido e minha querida. 4 horas e 1 minuto, 4 e 1. Hoje é sexta-feira, sextou, bebê, sextou, garotão, sextou, danadinha. Seja bem-vinda à sua sexta-feira linda. Hoje, 8 de maio, ano 2026, é mais um dia, mais uma oportunidade pra gente começar, pra gente fazer a diferença, né? Pra gente pensar diferente e pra gente seguir nessa longa estrada da vida. Olha, de agora até logo mais às 8 da manhã, você é o nosso convidado todo especial para festar com a gente, para cantar, para dançar, né? Para lembrar de muita coisa boa do passado, nas lindas canções sertaneja que a gente vai tocar aqui. E você, claro, tem que participar do nosso programa. Você está convocado, você está intimado a participar do nosso WhatsApp. Mandar o seu alô, o seu bom dia, o seu recado. Fica à vontade. 984-80-8453. E o nosso amigo Rodrigo Lúcio já tá chegando ali na 99,5 Goiânia para comandar o Bom Dia Goiânia, hein? Só uma dica, você que tá vindo para Goiânia, não deixe de sintonizar a 99,5, viu? Na companhia do amigo querido Rodrigo Lúcio e outros comunicadores, outros que fazem aí a diferença no seu dia. Só tem gente bacana, só tem os top de linha, né? Na nossa 99,5. Mas vamos falar aqui da Serra Dourada, que é a rádio liderança absoluta. Então vai lá, senta o dedo, cutuca, chega chegando pra cima, arrebentando geral no nosso WhatsApp 984808453. Daqui a pouquinho, eu disse, daqui a pouquinho, a gente começa a passar os primeiros.

Os recadinhos do dia, bora começar o programa, assim ó, com o pé direito. Teodoro Sampaio, a solteirona, olha a hora, 4:03 em Goiás, olha a hora minha gente querida, 4:03, bom dia, com alegria, 4 e

tá aí, clássico da música sertaneja, Gilberto e Gilmar, Paixão, aqui na Serra Dourada, liderança absoluta, sua melhor companhia. Teve também Zezé de Camargo e Luciano, João Carreiro e Pardinho, Milionário José Rico e Daniel e Zé Camilo, Mala Amarela. 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Agora 4h25, olha a hora, minha gente, 4h25. Chegando e cantando bonito nessa manhã gostosa de sexta-feira. Alain Aladim, pra poder voltar aqui. Bom dia pra você em casa, no trabalho, no sítio, na chácara. Pra você que já tá na lida do dia. O nosso abraço do tamanho do Brasil. 4h25. Amanheceu.

0: Tá aí, lindo clássico da música sertaneja, Lourenço e Lorival. A cruz que carrego, agora 4 horas e 32 minutos, 4 e 32. Passou por aqui também o Alan e Aladim e o Gilberto e Gilmar, Paixão, agora 4 e 32. Bora pros primeiros recadinhos dessa manhã gostosa, maravilhosa e abençoada de sexta-feira. Sextou, garotão, sextou, danadinha. Acorda, menina, acorda, menino. 4h32, abraço pro amigo querido Tião de Lusiânia. Já tá firme e forte com a gente aqui, ó.
1: Bom dia, meu amigo Igor Alves, aqui é Tião Lusiânia. Bom dia. Bom dia, os ouvintes adorada. Dá um alô com ele, esse povão da madrugada. Tchau, obrigado.
0: Aquele abraço, Tião. A sexta-feira abençoada pra você e pra toda a família. Valdivino em Campo Alegre. Alô, alô, Valdivino.
2: Bom dia, Cadu. Bom dia, ouvintes da Serra Dourada. Deus abençoe que nós temos uma sexta-feira abençoada para todo mundo. Ah, bom dia, Valdivino.
0: Aquele abraço, Valdivino. Lúcia em Porangatu acordou bem, bem, bem cedinho. E a primeira coisa, mandou o recadinho dela aqui na Serra Dourada, né, Lúcia?
3: Bom dia, Cadu. Bom dia para você e para todos os ouvintes. Um bom dia pro Valdene, Maria Magda, Naide Carvalho, Tom Xangai, Renatinho Caçambeiro, Orgênio, São Miguel, Coelho e a Coelha, Zé Bonitinho, Joaquim Portela, Goianinho, Rei do Laço, Peixinho, Adnê, e para todos os vaqueiros e para todos os gari, que nós possamos ter uma excelente, abençoada sexta-feira, sexto, na presença e na companhia de nosso Senhor. Fique todos com Deus. Toca para todos nós ouvir aí, com gin e gin bebendo nos bares.
0: Aí foi de 0 a 100, não esqueceu de ninguém, né, Lúcia? Lúcia, um beijo pra você, um abraço, uma sexta-feira abençoada. Alô, alô, amigo querido Francinaldo, na Cidade Boa de Itapaci.
4: Bom dia, meu amigo Cardo Alves, aqui é o Francinaldo da Cidade de Itapaci. Cardo, meu parceiro, gostaria que você tocasse pra nós uma música com Ataíde e Alexandre, Que Ponto Cheguei.
0: Essa é boa, hein?
4: Para meus colegas de serviço da empresa, lá da BR-153, da área da Roçada. Para minha mãe Luzia, que tá aqui na quadra do café também, meu parceiro. Cardo Alves, para daqui um pouco a gente tomar um cafezinho para esquentar a tripa, para meu irmão Francisco também, que está na escuta do programa Café com Leite, e enfim, meu parceiro Cardo Alves, para toda a equipe aí da Rede Serra Dourada, quero meu amigo Cardo Alves, então bom dia de sexta-feira, sexta, meu

0: parceiro Cardo Alves.
1: É isso aí, Francinaldo de Itapaci, sextou, que seja uma sexta-feira super mega abençoada. Olha o recado aqui do amigo Leopoldo Xavier em Crixás, tá ouvindo a gente, né, Leopoldo? Tá desejando aí uma sexta-feira e um fim de semana especial para todos de Crixás e pro vizinho Silvio. A Mari em Cristalina, oi Mari, bom dia querida, boa sexta-feira, tamo junto sempre, Mari. Aí, Edivânia, é a baixinha? É ela? Sério? Lá de Itapaci? Então deixa essa mulher falar aí. Bom dia, Edivânia.
2: Bom dia, Eduardo, bom dia. É a baixinha do setor Lagoa de Itapaci. Mandar um para a nossa turma, se a mãe vai levar mais um BSA. Deus abençoe que tem, todos tenham uma ótima sexta-feira, abençoado por Deus.
1: Valeu, Edivânia. Olha, ele já tá firme e forte na estrada, hein? É o Matheus Borges, em Cristalina. É o Matheus, do transporte escolar, lá da Cidade Boa de Cristalina. Aquele abraço, Matheus. Sexta-feira abençoada aí pro amigo. Vai dar tudo certo. Dinei, em Pilar de Goiás, ouvindo o nosso programa. Abraço pro Gleiben Caiapônia, Júlio César, na cidade de Tarumã. E o Elson Paixão, em Cristalina. Aquele abraço, Elson. Agora 4h35, olha a hora, 4h35.
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1: Para os corações apaixonados de plantão, Felipe Falcão, vai por aí, um clássico da música sertaneja que a Serra Dourada não esqueceu. Agora 4h36.

Olha a hora, minha gente querida, 4h39. Esse aí é o Barreirito e o nome da moda, Dama do Vestido Longo. Essa é de 1987, clássico dos clássicos. Agora 4h40, acerta o relógio aí, 4h40.

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1: Amado Batista, meu doce amor, agora 4h45, vai mandando mensagem aí, daqui a pouquinho tem mais uma leva de recadinhos aqui no Café com Leite, 4h45.

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1: E olha a hora, meus amigos, 4:56, 4:56, a hora é boa, a hora é mais do que certinha, 4:56.

E ficou na saudade, hein, amigos? Só na saudade, se foi o último amor, Gian Giovanni. Cantaram bonito aqui na programação Café com Leite da Serra Dourada. Teve também Zé Fortuna e Pitangueira, René Ronaldo, Amado Batista e João Menino Marciano, Cilada. 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

0: na rádio que faz a diferença na sua vida. Bora pro intervalo e eu volto já.
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0: 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Viu aí que foi rapidinho? Já estamos de volta. 5:01. Bom dia, Goiás. Bom dia, Brasil. 5:01. Ó o programão bom aí, ó.
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0: Tô por aqui, moçada boa e bonita, desejando pra você uma sexta-feira linda, linda, linda, produtiva, uma sexta-feira saudável, uma sexta-feira abençoada. Deixa eu agradecer o carinho da audiência. Você, amigão segurança, você padeira, padeirada aí, o nosso abraço do tamanho do Brasil. Você que já tá de pé tomando um cafezinho, se preparando para a lida do dia na tirada do leite, né? Para você, amigo caminhoneiro. Enfim, a moçada boa aí da madrugada que acorda bem cedinho para dar sequência, né? Fortalecer ainda mais a engrenagem desse nosso Brasil baronil. Então receba aí o nosso abraço do tamanho do Brasil. É a turma que produz, meu amigo. A gente não pode ficar sem essa turma, não. A gente tem que ter um carinho, um respeito muito grande para essa turma aí. Bora dar uma espiadinha no zap? Eu gosto de espiar o zap. Você gosta? Quem não gosta, né? Toda hora, ó, a gente dá uma espiadinha lá. Mandar um bom dia para Lucijane. Tudo certo aí, Lucijane? Lucijane em São Miguel. Aquele abraço, querida. Bom dia para Vanus em Paraúna. É Leila, é isso? Leila, é a Leila, gente, a Leila em São Miguel, tudo certo aí, Leila? Ela é lá do assentamento Umuarama. Abraço pra todos aí, forte abraço, Leila. Abraço pro DJ Felipe na cidade de Itapaci. Tamo junto, DJ Felipe. João da Cobra em Bela Vista de Goiás, o pescador que não mente. Papo de pescador verdadeiro é só João da Cobra, é o único. Valeu, João. Lázaro do Bar de Crixás, ouvindo o nosso programa. Valeu, Lázaro. Lázaro Domingos de Oliveira, né? Tá mandando beijos e abraços aí pra mãe Laís Andrade. Turma boa lá de Crixás. Pensa numa turma arrojada. Edilson José em São Simão. Agora chegou ela, ó, a professora Idalícia, tomando seu cafezinho e saboreando seu misto quente. E aquele misto quente prêmio, hein? É, com dois ovos. É... Tudo que tem direito, né, professora Idalícia? Beijo, um abraço, uma sexta-feira maravilhosa. Ela tá mandando aqui um abraço pro amigo da M Goiânia, Lúcio. Então tá aí, ó, nosso amigo Lúcio da M Goiânia. Forte abraço aí da Idalícia pra você. Raimundo da Cruz Milhomem, bom dia, Raimundo. Miltim de Minaçu, olha o Miltim aí, gente. Chegou chegando, mandando o recado dele. Bom dia, Miltim, cê tá bom ou não?
3: Bom dia, Cadu. Sempre ouço o programa aí na Serra Dourada. Pimentinha tá de férias, né? Um abraço a todos vocês da Serra Dourada. Um abraço a todos os colegas aqui da Sama, da Extração. E também não deixar os amigos de trabalho meus aqui, do MIM, Manutenção Elétrica, Sama Minerações Associada. Valeu, bom dia, obrigado. Miltinho de Minasul.
0: Valeu, Miltinho. Forte abraço. Um abraço para toda a rapaziada esperta aí da Sama Minerações. Minasul. Alô, Mari Cristalina. Tá mandando um dedinho aqui para mim olhar para cima. O que, que é, Mari? Ah, bom dia. Bom dia. E uma sexta-feira de muitas bênçãos para você, meu querido amigo Cadu. Valeu, Mari. Ela tá mandando beijos e abraços aí, ó, pro Pimenta, pra família lá no Recanto Canela Amarela. Abraço, Mari, um beijo, boa sexta-feira, danadinha. Claudirão em Goianese, aquele abraço, querido. Zelão na cidade de Itapaci, e o Nunes por aqui, ó, lá de Santa Terezinha. Diga lá, Nunes.
4: Meu jovem, bom dia, meu jovem.

0: Você tá? Só o ouro.
1: Só o ouro, de boiada ainda. Bem de boiada, né?
0: De Goiás.
1: Tudo junto,
0: Vistão. Vamos mandar uma boa noite aqui, meu garoto. Com Rick Renner, casa de caboclo, tá bom?
1: Essa é boa.
0: Tá, obrigado, meu jovem.
1: Valeu, Nunes. Que moda maravilhosa essa, hein, amigo? Essa tem que colocar aqui na agenda rabiscada dos pedidos. Anotei aqui, já já nós sapeca ela. Abraço para Maria de Fátima em São Miguel, participando da promoção Dia das Mães. Chiquinho de São Miguel, pensa num caboclo, gente fina. É o Chiquinho, senhoras e senhores. Essa é a voz do Chiquinho, de São Miguel. Solta a voz, Chiquinho.
2: Olá, bom dia. Bom dia para o Mergante com o Pé de Bolo, Guaiani, Ridulácio, Joaquim Pinto, Carlinho da Mata. Jair do Araguaína, gente, Rancho Fundo, Chiquinho lá no União Diesel. E Luiz da Floresta. E todos tiveram ouvindo esse exato momento. Roberto da Casa de Carmastim, Valdem da Casa de Guarabara, João Batista no povoado de JK. E valeu, valeu, meu brother.
1: Valeu, Chiquinho, forte abraço, sexta-feira maravilhosa, agora 5:06, olha a hora, gente amiga, acorda menina, acorda menino, acorda Goiás, agora 5:06, olha a hora, 5:06. Aô, vida de cão danado, olha, a gente faz de tudo, possível e impossível, e o negócio ainda não tá bom, já percebeu? É sobre isso, né? Rio Negro e Solimões, 5:06.
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1: Tá aí a música do Rick Renner, Casa de Caboclo, aqui na Serra Dourada. Teve também Jair Rodrigues e Rio Negro e Solimões, Vida de Cão. Agora 5h17. E a pergunta que não quer calar, já mandou o seu recado pra gente aí no WhatsApp? 984808453. Esse aí é o nosso WhatsApp para você interagir, para você participar. 5h17. Olha só quem já mandou recadinho pra gente. É a Maria Laura de Cristalina. Diz que tá curtindo a gente numa boa. Tá mandando beijos e abraços aí pra Mari da Vila Andrade, pro professor Marcos, pro Marcelo Vascaíno. É a Maria Laura em Cristalina. Jane em São Simão, bom dia Jane, boa sorte querida, participando aí da promoção Dia das Mães, sorteio no fim de semana do Dia das Mães, dia 9 de maio, tá? 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Maria das Dores, lá em Cocalzinho, aquele abraço Maria das Dores, cadê o recado dela? Tá aqui ó, então fala Maria das Dores.
2: Ia Cadu, mandar música pra mim, Fango na Panela. Meu marido gostava, marido da Dor de Cocalzinho. Muito sexta-feira pra você, viu? Muita saúde pra você, viu? Tchau, tchau. Com Deus.
1: Valeu, Maria das Dores. Boa sexta-feira, querida. Celinha tá em São Simão também, nos dando a honra e o carinho da audiência. Bom dia, Celinha.
3: Bom dia, Cadu. Que é a Celinha de São Simão. Um bom dia pra Valdete, pra Sônia. E um bom dia para todos os ouvintes da Serra Dourada. Gostaria de ouvir uma música de Teodoro Sampaio.
1: Essa moda é boa, hein, Celinha? Nossa amiga, simpática, Celinha, lá de São Simão. A Valdete em São Simão também ouvindo a gente. Bom dia, Valdete.
4: E Cadu, quero que você dê um bom dia para Celinha, a Sônia, a Negra de Cachoeira. E quero que você ofereça, e aqui é a Valdete Chavelão, quero que você ofereça uma música de Bruno Marrone, qualquer um que você põe para essa. E Deus abençoe todo mundo da Serra Dourada.
1: Opa, valeu Valdete, sexta-feira abençoada para você, amiga querida. Alô, amigão Valtécio em Crixás, tá participando aí da promoção Dia das Mães, né? Ô, Valtécio, e a Francisca Alves, família bonita e abençoada do amigo querido Valtécio de Crixás. Abraço também pra Cristiane Alves em Itapaci. Tudo certo aí, Cristiana? Você tá bom aí, Ailton Mototáxi? Como é que tá? Como é que tá a sexta-feira? Qual que é a expectativa desse novo dia? Gente boa tá aqui, ó. Guerreiro valente do dia. Ailton Mototáxi, o homem que não dá bobeira. Tá firme e forte como sempre. Grande Ailton Mototáxi.

táxi, a gente vai falando e ele vai respondendo aí, ó. Figura! Abraço pra Vanilda em Campos Verdes, a Sueli na cidade de Itapaci e o Miltinho em Minas Sul. Alô, Miltinho! Tudo certo, querido? Olha a hora, minha gente querida, 5h20. E aí, acorda ou não acorda, moça? Acorda, levanta, tá na hora, 5h20. Agora tem Thiago e Tobias, Gostoso Sentimento. Olha a hora, Goiás, 5h20. 5h20. Bom dia, com alegria.

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0: Barbaridade, tchê. César e Paulinho aqui na programação Serra Dourada. É o nosso Café com Leite, o programa que acorda você para mais um dia de fé, de esperança e perseverança. É ou não é? Claro que é. Teve também Nenete Dorinho, Irmãs Galvão, Pedacinhos. Agora 5 horas e 42 minutos. Olha a hora, minha gente, 5 e 42. Já mandou o seu alô, o seu recado, o seu beijo, o seu abraço? Ainda não? Tá na hora, manda pra gente aí no nosso WhatsApp, 98480-8453. Combinado? Manda aí beijos, abraços, bom dia, sua mensagem de voz. Use a voz literalmente do WhatsApp mais bombado do rádio brasileiro. Bom dia pra Marcinha Pinheiro, tá em Cristalina. Bom dia, Marcinha Pinheiro. De 0 a 100, Cadu, pra não esquecer ninguém. A Irani em São Miguel ouvindo a gente, valeu Irani. Weber Júnior, Campo Alegre, aquele abraço querido. Weber Júnior de Campo Alegre de Goiás, tá lá ligado na nossa programação. Júlio César em Tarumã, abraço também pro professor Aleone em Cocalzinho. Alô, alô professor, aquele abraço, bom dia garoto. Alemão em Cristalina também acompanhando o nosso programa, lá da Vila Bartolomeu. Pedrão Chapa em São Miguel já chegou e deixou o recado dele. Alô, alô, Pedrão, aquele abraço, diga lá.
1: Bom dia, Cato Alves, Valdemir, Coelho, Júlio, Sayuto, Mototáxi, Goiânia, o Rei do Laço, Domingão, Eugênio Mecânico, Jota do Gás, Hernando da Premix, Baixinho da Mexerica e todos na sintonia do programa Café com Leite. Ótima sexta-feira e um final de semana abençoado a todos.
0: Igualmente, Pedrão Chapa, que você tem aí uma sexta-feira mega super abençoada. Neuza, Novo Oriente, tá com a gente e ela deixou o recadinho dela, tá aqui, ó.
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0: 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E tá pedindo pra repetir aqui o zap, ó. 98480-8453. Josimar, você tá bom ou não, garotão? Josimar, na cidade de Itapaci. A Maria Lúcia em Cristalina, Alessandra, Luziânia, oi Alessandra, tá ouvindo a gente?

0: gente também, né? Coisa boa. Valdênio Ribeiro em Cristalina, desejando aí uma sexta-feira abençoada para todo mundo. Amanda em Cristalina ouvindo o nosso programa. A Maria Elza está lá na cidade de Itapaci. Bom dia para o Carlos Roberto São Miguel, Zé dos Reis em Cristalina. Para a moçada boa lá do posto JK. Aí, ó, moçada top, os guerreiros aí do posto JK. E um abraço pra galera, sabe da onde? Lá do Salgado. Jeová, Sávio, Jânio, Adão, Mailena, Vanderlene e o seu Everaldo. Uma sexta-feira abençoada pra todos aí do posto JK e também pra galera do Salgado. Hélio, Fazenda União, ouvindo o nosso programa. Bom dia, aqui é o Hélio, Fazenda Barra União Itapaci, João Barriga, Betim, Bodinho do Mel, Pretinho do Dunga, Iron, Soldado Cícero, Emerson Gilmar, Neném, no supermercado Daniel em Nova Glória, Renner, Alpone, Douglas, também ouvindo o nosso programa, né? Então um abraço para toda essa moçada boa aí, ó. Dinê, em São Miguel do Araguaia. Alô, alô, Dinê!
1: Bom dia, manda um alô pro Goianinho, Chiquinho, Valdênio, Jair da Araguaína, Maria Marques, Lúcia de Parangatu, Coelho, esposa, Pedrão Chapa, Dalva da Rua 17, para todos que estão ouvindo a rádio. Bora, bora, sextou.
0: Sim, bora, bora, Dinê. É isso aí, querida. Positividade sempre. Agora 5h46, olha, eu vou indicar para você um programa bom para você ouvir. Você quer uma dica? Vou te falar qual é o programa bom para você ouvir. O programa bom para você ouvir é esse daí, ó.
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0: É lógico que é o nosso Café com Leite, moçada. Ouro Negro e Dorivan, Lua. Olha a hora, Goiás. Olha a hora, Brasil. 5h47.

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1: João Mineiro e Marciana, bailarina, agora 5h50, 5h50, 10 minutos faltando para as 6. Bom dia, tá na hora.

Tá aí a moda bonita e apaixonada do grandalhão da música sertaneja, Sérgio Reis, e o quilômetro 45. É uma história de amor, né? É uma história de amor interpretada em uma linda canção. 5h56, 5h56. Serra Dourada. Pedro Bento e Zé da Estrada, ladrão de beijos. Olha a hora, Brasil, agora 5h56.

Ladrão de beijos, é Pedro Bento e Zé da Estrada, aqui no programa Café com Leite, o programão danado de bom. Teve também o Sérgio Reis, quilômetro 45, e a bailarina, João Mineiro e Marciana, agora 5h58, olha a hora, Brasil, 5h58. Muito bom dia para Laís Xavier, na cidade de Aciara. A Adele de Itapaci ouvindo o nosso programa, né? Então, forte abraço aí para Adele. Gilei em Crixás, bom dia Gilei. Kleber em São Simão. A Eliene tá em São Miguel, abraço aí, Eliane. Claudio Ney em Padre Bernardo ouvindo o nosso programa, aquele abraço lá na Chácara Boa Vista. Abraço também para Daiane Batista em Minas Sul. Bruno Ramos em Minas Sul, bom dia Brunão, cê tá bom ou não, garotão? Tem mais, tem um punhado de gente boa aqui, ó. Maria Joana em Cristalina, a Maria Lúcia em Cristalina, Walter em Cristalina, Jorge tá em Crixás,

0: 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Abraço pro amigo querido Galego. Onde é que você tá, Galego? Ah, é o Galego lá de Cristalina, gente. Bom dia, Galego. Diga lá, garotão.
1: Bom dia, bom dia. Aqui é o Galego de Cristalina, Goiás, do supermercado Paraty. Gostaria de pedir uma música e a foi sempre meu amigo Jorge aqui do supermercado Paraty. Pediu uma música com o cantor Zezé de Camargo e Luciano. Qualquer uma boa dele. E para todos da galera que ouve o programa Café com Leite, Serra Dourada.
0: Valeu, Galego! Bom fim de semana pra você, uma sexta-feira abençoada, sexta-feira top, né? Pré-final de semana, a moçada já tá se ajeitando, já tá se organizando aí. Abraço pro Eduardo Gomes, em Crixás, e o Renatinho Caçambeiro. Alô, alô, Renatinho Caçambeiro!
2: Bom dia, Cadu, Renatinho Caçambeiro, arrochando a cor aqui. Tudo começou no Paracatu, tamo lá que está lindo aqui. Avisa os meninos lá do JK que eu tô chegando meu cafezinho lá, beleza? Vai lá, Maria Marques, Lúcia, Soninha, Paola, Márcia Pinheiro, Valéria, Tom Xangai, Valdênio, Coelho, Pedão Chapa, Valdeir, Marão, Peixinho, Carequinho, Joaquim Portela, tá bom, Tião, os caçambeiros aí que tá na escuta. Abraço a todo mundo, tchau, obrigado.
0: Então tá aí, ó, passar o recado e o aviso aí, intimar a moçada lá do JK que o Renatinho Caçambeiro daqui a pouco encosta aí e já deixa o café do jeito que ele gosta, no jeito. Né, Renatinho? Forte abraço, boa sexta-feira, querido. 6 horas em ponto, um breve intervalo e eu volto já. E na volta, a gente vai inspirar, vai fazer uma reflexão, na reflexão do dia. Maravilhosa hoje, viu? A reflexão de hoje tá incrível. É na volta, segura aí.
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4: Oi, gente, bom dia. Aqui Rede Serra Dourada, apaixonada por Goiás. Agora 6:05. Olha a hora, 6:05. Vem aí a nossa reflexão do dia.
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4: Hoje é sexta-feira, 8 de maio, ano 2026. Como sempre, digo, é mais uma oportunidade, é mais uma chance que o nosso bom Deus está nos entregando para fazer tudo de novo. Exatamente. E para a gente fazer tudo de novo, a gente tem que ter determinação. Você está determinado aí, amigo? Você está determinada, amiga? Vamos juntos com determinação? Porque a determinação é a força interna que transforma sonhos em realidade. Não ignorando desafios, mas recusando-se a parar diante deles. Não pare, siga adiante. É a firmeza em recomeçar após tropeços, superando limites e mantendo o foco, sempre olhando para frente. Onde cada obstáculo vencido fortalece o caminho para o objetivo final. Você não quer chegar no objetivo final? Então siga todos esses passos aí. Determinação, foco e confiança. Determinação é agir, não apenas querer. Querer, todo mundo quer, não é verdade? E a determinação é a capacidade de manter o foco no objetivo, mesmo quando o cansaço surge. Verdadeiros guerreiros não desistem. Eles usam as dificuldades como motivação para encontrar novas soluções. E a vitalidade? A vitalidade é demonstrada pela capacidade de começar de novo, com mais experiência e a mesma coragem. A determinação, meus amigos, é a chave para desbloquear as portas do impossível. Pense nisso e comece bem a sua sexta-feira, que tem tudo para ser a melhor da sua vida.
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4: Ai, ai, ai, ai, ai, agora 6:10. Olha a hora, 6:10. É dois relógios aqui, é 6:09, ali é 6:10. Para onde eu olho? Aí vai esquerda ou para direita? 6:10, vai, 6:10. Vem aí, boletim informativo do agronegócio, na companhia, na comunicação do amigo querido Antônio Pereira. Olha, 6:10. Bom dia, Antônio Pereira.
5: Olá, muito bom dia. Eu sou o Antônio Pereira. Está começando mais uma edição do Boletim do Agronegócio. E agora você vai ver que a situação do setor de fertilizantes, principalmente em relação ao Brasil, não é nada confortável. Na avaliação da Stonex, a escalada de um novo conflito no Oriente Médio,

0: reacendeu as incertezas no mercado internacional de fertilizantes e colocou sob risco uma parcela relevante da oferta mundial de nitrogenados e fosfatados. Em 2024, a região respondeu por 41% das exportações mundiais de ureia, 28% das exportações mundiais de amônia e 29% das vendas internacionais de DAP. O Irã, no centro do conflito, ocupa uma posição estratégica no mercado de nitrogenados e em 2024 o país respondeu por 11% das exportações mundiais de ureia e 5% das exportações mundiais de amônia. Segundo fontes não oficiais, o Irã teria exportado cerca de 1 milhão e 300 mil toneladas de ureia ao Brasil em 2024, volume aproximadamente 16% das importações brasileiras do produto. E agora você vai ver que a Câmara dos Deputados, ela aprovou um projeto 5.738 e agora recentemente. E a Comissão de Agricultura da Câmara dos Deputados aprovou esse projeto de lei, o 5.738/25, que proíbe a reconstituição de leite em pó e outros derivados de origem importada para o consumo humano. A medida ela é voltada para indústrias laticínios e qualquer empresa que atue no território nacional. A proposta é do deputado José Silva, de Minas Gerais, e define a reconstituição como um processo de adicionar água ou outro meio para transformar o pó em leite líquido ou utilizá-lo na fabricação de derivados como queijos, iogurtes, leite condensado e creme de leite. A proibição, ela não se aplica a produtos importados vendidos diretamente ao consumidor final para uso doméstico em embalagens de varejo, desde que atendam às normas sanitárias. O relator, o deputado Walter, lá do Paraná, ele recomendou a aprovação da medida e disse que a iniciativa protegerá a produção nacional contra a concorrência de produtos estrangeiros que muitas vezes recebem subsídios em seus países de origem. E o boletim do agronegócio de hoje fica por aqui. Eu volto na segunda-feira. Um grande abraço, bom final de semana e até a próxima.
1: Estamos de volta. Café com leite. Aô, cafezinho com leite gostoso.
2: Bom dia. Bom dia.
1: E você gosta de um cafezinho com leite? Eu adoro. 6:13, 6:13. Bora dar uma espiadinha aqui no WhatsApp. Eu não sou curioso não, viu gente? É o pessoal que tá mandando mensagem aqui, tá? Confia. Bom dia pra Soraya Mara, lá de Senador Canedo. Hoje ela tá de boa, né? Tá tranquila. Será que é a folga dela? Hoje? Então hoje ela bate a meta lá na venda da Sambiquira, né? Aí, ó. Ela é lá do Priquitos Bar. Então pra você que tá aí, ó, no interiorzão desse Goiás maravilhoso, você vem pra Goiânia, vai lá no Priquitos Bar, da nossa amiga Soraya Mara. O nome já diz tudo, ó. Priquitos Bar, um lugar tranquilo, suave, né? Tem muita comidinha gostosa. Bom dia, Soraya.
3: Bom dia, bom dia, bom dia, Cadu. Você tá bom ou não? Porque eu tô ótima. E deixar o meu bom dia aí pra todos os ouvintes. Que hoje eu estou em casa. Agora eu vou trabalhar só segunda-feira. Bom dia, bom dia, bom dia. Uma excelente sexta-feira abençoada a todos.
1: É exatamente isso aí, ó. Segunda, terça, quarta, quinta e sexta, ela trabalha, né? Fora e sexta, sábado e domingo, aí ela comanda, aí ela já faz aquele trabalho do empreendedorismo, né? Lá do Priquitos Bar em Senador Canedo, é o point da cidade. Final de semana, ó, bomba! Alô, Soraya, beijo! Uma excelente sexta-feira, querida! Alô, Selmo em Cocalzinho, tá com a gente, tá na boa! Diga lá, Selmo!
4: Bom dia, Ilha! Bom dia! A todos os ouvintes da Serra Dourada aí, ó, uma boa sexta-feira e um ótimo final de semana. Aqui é o Selminho de Cocalzinho, ó, dia 16, próximo agora, o Pousão de Folia, do Divino Espírito Santo, esteja todo convidado.
1: Valeu, Selmo, aquele abraço, Jorge Tavares, em São Bartolomeu.

0: Alô, meu, ouvindo nosso programa, Dirce Bicudo. Alô, Dirce Bicudo em Cocalzinho, aquele abraço, Carequinha, no boteco na cidade de Itapaci. Alô, alô, Carequinha, cê tá bom ou não, garotão? Fala comigo.
1: Bom dia, meu amigo Cadu. Aqui quem fala é o Carequinha, hein? O rei da cocada, o mais bonitinho do Faro do São Patrício, tudo bom? Manda aquele alô especial para minha esposa, Peixinho, Maria Max, Renati Caçaveiro, Edilson Queiroz, a Maria, o Zé Costa, lá da Fazenda Meia. E se puder, manda aquele modão chonado do Amado Batista, meu amigo. A Folha Seca. Tchau, obrigado.
0: Manda um abraço pro amigo querido Anderson em São Miguel. Alô, alô, Anderson. Bom dia, garoto.
2: Cadu Alves, bom dia. Bom dia, ouvintes da Serra Dourada. Manda um abraço aqui para mim. E Anderson Souza, secretário do Meio Ambiente de São Miguel do Araguaia. Tô aqui no Rancho Império, tirando leite, escutando você, Cadu. Te abraço.
0: É isso aí, já tá firme e forte na lida do dia, ó, desde cedinho, né, Rianderson? Sexta-feira abençoada pra você e toda a família, garoto. A professora Paola em São Miguel já passou e deixou o recado dela aqui também, ó.
3: Bom dia, Cadu. Aqui é a professora Paola de São Miguel do Araguaia. Gratidão, gratidão. Trabalhando aqui no meu táxi desde as 4:30 da manhã. Manda um alôzão aí também pro Renatinho Caçambeiro, Chiquinho do JK, Valtemes, Anselmo, Tom Xangai, eu tenho. E todos que estiverem me passando um alô de madrugada e estiverem nesse momento trabalhando, fica na paz de Deus. Uma ótima sexta-feira abençoada. Gratidão, gratidão por mais um dia.
0: Valeu, professora! É a professora Paola em São Miguel. Tá lá ouvindo o nosso programa e achando bom. Acordou já assoviando, né? Feliz da vida. Uma sexta-feira abençoada, uma sexta-feira rica de muita saúde e de muita prosperidade aí, tá bom? Agora 6:17. Olha a hora, meus amigos. 6:17. Simbora, bora. Até às 8 da manhã no programa mais top do Brasil.
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0: Essa danadinha. Eu sei que você gosta. Milionário José Rico, mais uma noite vou dormir sem o meu bem.
5: Comigo.
0: Acertaram o relógio aqui, atualizou, ó. Agora 6:16.

0: 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Bora fazer essa troca? 50-50? Tá aí, saudade boa de João Paulo e Daniel, aqui no programa Café com Leite. Teve também Rina e Raí, Bruno Marrone, Jorge e Matheus. E mais uma noite vou dormir sem o meu bem. Milionários José Rico, as gargantas de ouro do Brasil. Olha a hora, Goiás, olha a hora, Brasil. Agora 6h31, 6h31. Um breve intervalo e eu volto já. É rapidinho, é um coisinho de purga, segura aí.
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1: Oi, gente, bom dia, bom dia. Estamos de volta, 6h36, Brasil. Tô por aqui, no mínimo excelente, explodindo de alegria. Comunicando com muita emoção no microfone potente da nossa Serra Dourada, liderança absoluta. Manda um abraço aqui pro amigo Rubão. É o Rubão, lá de Crixás. Bom dia, Cadu. Vou em Goiânia sábado. Deixa eu colocar os óculos aqui. Cadê meu zóio? Aí, ó. Agora vai dar pra ler certinho. Cadu, bom dia. Vou em Goiânia sábado amanhã. Manda a localização do Priquitos Bar da mulher que falou aí. Ô, Rubão, eu vou mandar pra você aí, tá? 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Vou fazer Mio. Anota aí o zap dela, ó. 62992816262. Põe o 62 primeiro aí. Ó, 99281. Vamos fazer o seguinte, eu vou te passar no PV aqui que fica em off, né? Grande Rubão, aquele abraço, querido. Bom dia, bom dia, bom dia, bom dia pro Jerônimo na cidade de Itajá. Abraço também, professora Leone, Cocalzinho Divina, Fazenda São Bento. Anselmo Dutra, tá em São Miguel, ouvindo nosso programa. Aquele abraço, querido amigo Anselmo Dutra. Sônia, em São Domingos. Léo, tá na cidade de Seara. Tudo certo aí, Léo? Gustavo, em São Miguel, aquele abraço, querido. João da Cobra, o pescador que não mente. Valeu, João da Cobra, pescador que fala a verdade, é aí, ó, é João da Cobra. Edson Oliveira em Cristalina, Alessandra em Lusiânia, Aparecida José tá em Cristalina também, acompanhando o nosso programa, não é isso? Um abraço para você, querido, uma sexta-feira maravilhosa. 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Tá na hora da gente sapecar essa moda aqui, ó. É Peão Carreiro e Paraíso e a mulher mal amada. Olha a hora, minha gente querida. Agora 6h40. Bom dia, Brasil. Bom dia, Goiás. 6h40.

Olha a hora, 6h41, Jean Giovanni, nos braços da desilusão, pra Deus Origem, em Montevidil, Paula em São Simão e o professor Marcos em Cristalina, 6h41.

0: Jean Giovanni, moda de respeito, hein? Nos braços da desilusão.
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0: Essa é a dupla paixão do Brasil, é Gino e Geno. Tô voltando, olha a hora, 6h43, hora certinha, hora boa, 6h43 em Goiás.

0: Tá aí a moda boa da dupla paixão do Brasil, Gino e Geno, tô voltando. Teve também Gian e Giovanni e Peão Carreiro e Paraíso, Mulher Mal Amada. Agora 6:47, olha a hora, minha gente querida, minha gente amiga, 6:47, deixa eu mandar bom dia pro Brasilino em Cristalina, bom dia Brasilino. Maria Divina em Cristalina, participando da promoção Dia das Mães, sorteio sábado agora, hein? 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Abraço pra Elizabeth em Montevidio. Bom dia, Elizabeth. Como é que você tá, danadinha? Uma sexta-feira abençoada pra você, tá, querida? E que você tenha aí um fim de semana incrível. Zé Davi, Vânia Tavares em Cristalina. Gleide Vieira em Caiapônia, Ivone Lima em São Miguel, abraço, abraço, abraço pro amigo querido Gilvan Cunha de Minasul, Luzinete, tudo certo aí Luzinete, abraço pro Valdecir em Cristalina, a Maria Divina em Cristalina, aquele abraço querida, Elismar em Itapaci, Lucas Ferreira em Cocalzinho, Cleide Rodrigues, ela tá em Caçu, né Cleide? Super beijo pra você e uma sexta-feira abençoada. Adriana em São Miguel, Sérgio em São Simão, ouvindo a programação da Serra Dourada. E ele aqui, ó, um dos melhores mecânicos do Brasil, Zezinho, na Cidade Boa de Cristalina. Aquele abraço, Zezinho!
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0: A moda chega, mas chega com tudo, com Chitãozinho e Chororó, caminhoneiro, especialmente para todos os caminhoneiros que estão cruzando as estradas, cortando as cidades desse Goiás, desse Brasil baronil. Olha a hora, 6:48, 6:48, Goiás.

0: Moda de respeito, a moda e é pedrada, hein? Trio Parada Dura, blusa vermelha, aqui na Serra Dourada, no programa Café com Leite, programa gostoso, é o programa que toca o melhor da música sertaneja, pra você começar muitíssimo bem o seu dia e a sua sexta-feira, que está apenas começando, tá no início, né? Teve também Marília Mendonça e Chitãozinho e Chororó, Caminhoneiro, agora 7 horas em ponto, um breve intervalo e é já que eu volto. Fica aí, 7 horas no coração do Brasil.
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beijos. Que música gostosa, né? Que saudade linda, um clássico da música sertaneja. Na voz de Rick Rinner, quem será? 7:12. 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Chegando e cantando os Cowboys da Viola, de Paulo e Paulino, são tantas coisas. E é verdade, são tantas coisas pra gente resolver, né? 7:12, bom dia, 7:12.

E a hora 7h17, abraço pro amigo Gilvan Cunha, de Minasul, tá lá no carrão dele, ó, e ouvindo a gente, mandou uma foto aqui no WhatsApp, não é isso, Gilvan? Boa sexta-feira, querido! Alain Eladim, dona, agora 7h17.

0: Tem também, ó, Luiz Carlos em São Simão. Bom dia, Luizão. A Leidiane, Cristalina, Alessandra e Luziânia. Vera, tá lá em Montevidéu, tá ligadinha também com o programa Café com Leite. Dirce Bicuda em Cocalzinho. Muito bom dia pra Antônia Campos em Aciara. Marcelo, Marcelão, você tá bom ou não, garotão? Manda aquele abraço, aquele bom dia pra toda a galera da capoeira, em especial pro Mestre Espoleta de São Simão. Alô, alô, Mestre Espoleta, aquele abraço. A Rosalina em São Miguel, bom dia, Rosalina. Simeão em Caiapônia. A Irani tá lá em São Miguel. Diva Oliveira em Posse. E tem mais gente boa aqui com a gente, ó. Letícia em Nova Glória. Léo de Aciara, Mirtz em Cristalina. Sirlene Dias em Novo Planalto. E a Marlene Pereira lá em Itapaci. Agora 7h31, um breve intervalo e já que eu volto, fica aí. Enquanto isso, acerta o relógio aí, ó. 7h31, Brasil.
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3: Olá, torcedor! Olá, torcedora! Bom dia! Uma excelente sexta-feira para todo mundo! Amanhã tem a abertura da rodada 8 do Campeonato Brasileiro da Série B com o clássico goiano. Goiás e Vila Nova se enfrentando às 4 horas da tarde no estádio Ailê Pinheiro. E o Vila Nova tem um desfalque considerável para esta partida. O atacante De La Torre, o jogador que foi expulso no confronto diante do Confiança pela Copa do Brasil, tomou 3 partidas de suspensão do STJD, Superior Tribunal de Justiça Desportiva. O Vila Nova, às vésperas do jogo contra o Athletic, na última rodada da Série B, quando o Vila empatou 1-1, entrou com um efeito suspensivo, que foi acatado, e inclusive De La Torre participou do jogo e marcou o gol do Vila Nova. Porém, ontem, o efeito suspensivo foi julgado pelo STJD no Rio de Janeiro e, desta forma, a pena do jogador foi reduzida de 3 para 1 partida, que ele terá que cumprir justamente nesse jogo do Vila Nova contra o Goiás, partida amanhã. Vila tem um outro problema para o setor ofensivo. O atacante Rafa Silva saiu do último jogo com dores no joelho, foi para o departamento médico e, nesse momento, é dúvida para o técnico Guto Ferreira. Pelo lado do Goiás, existe uma dúvida também com relação ao aproveitamento do meio-campista Lourenço, jogador que está no departamento médico também e tem desfalcado o Goiás nas últimas partidas. E estas e outras informações esportivas você confere diariamente no Serra Dourada Esportes, aqui na Rede Serra Dourada, de segunda a sexta-feira, do meio-dia às 14h.
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aí, mais um clássico inesquecível da nossa música maravilhosa, da nossa música sertaneja. É João Mineiro e Marciano, Whisky com Gelo. Muito bom dia para Lucijane em São Miguel. Bom dia Lucijane, a Márcia em Lusiânia, Romeu Batuta em Cristalina, Maria Aparecida em Itapaci, a Maria Amélia em Cristalina também ouvindo o nosso programa, não é isso, Maria?

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0: Oba, oba, oba, 7:38. Olha, é muita alegria falar com esse caboclo aqui, ó. Gente finíssima, gente boa, boníssima. E é o seguinte, quando ele fala a palavra do amigo, não volta atrás não. Se ele falou, é porque é promoção de verdade. 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

0: Acompanhando a programação sempre e, claro, ó, vendendo muito, claro, com o menor preço e aquela qualidade topíssima de linha. Agora 7h41.
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0: Edson Hudson.
2: Fui

0: Rio Negro, Estou Limões, Henrique e Juliano, juntos nessa moda top aí, ó. Tô mal às 7h46.
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Aí, que saudade boa! Felipe Falcão, fale mal! Fale mal, mas fale de mim! Teve também Rio Negro e Solimões, Henrique e Juliano e Fred e Fabrício. Te amar é meu talento. 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Gente, estamos indo embora. A gente retorna que dia? Amanhã. Oba, amanhã, sabadão, ó, fim de semana especial. A partir das 4 da manhã, em mais uma edição do nosso maravilhoso Café com Leite. Pra você, um grande abraço, um beijo nesse coração. Vem aí ela, Grazi Tavares e o Manhã Show. Ficar com Deus. Tudo de bom e até lá. Tchau, tchau. Valeu!

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1: 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Oi, tudo bem? Uma excelente manhã de sexta-feira pra você, que seja maravilhosa. Nossa, manhã show tá começando, então vem comigo que aqui só tem coisa boa.

0: Até o meio-dia, para te fazer a melhor companhia. Vem participar, 629-8480-8453.
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0: Eu desejo para você uma sexta-feira incrível, maravilhosa, que você consiga realizar e tudo que planeja para esse dia. Nosso Manhã Show tá só começando e eu quero, claro, abrir o espaço para você, o melhor ouvinte do mundo, já participar. Capricha no recado até 30 segundos, manda seu bom dia, seu alô. Daqui a pouquinho tem pergunta do dia especial Dia das Mães que tá chegando e você é nosso convidado também para responder. Falando em Dia das Mães, tem promoção em reta final amanhã. 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Bora começar muito bem? Abrindo o programa de hoje com Léo Magalhães, Eu Amo Você, 8 e 1, bom dia!

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0: Bom dia, minha querida, bom dia, meu querido, mais uma vez com a graça de Deus aqui ao seu lado, hein? Nesta sexta-feira, 8 de maio, a lua cheia entrou em aquário às 4h28 da madrugada, colocando em destaque os relacionamentos de amizade, né? Contatos com pessoas distantes, coisas ligadas à tecnologia, coisas ligadas a invenções, a revoluções de um modo geral, perfeito? A Luciana Carvalho me pergunta, me pede, né, uma simpatia ritual para melhorar as energias da sua casa. Valeu, Lu, valeu, valeu. Logo depois de peixes, eu passo ao invés de uma, eu passo duas, né, dois rituais para você afastar as más energias da sua casa, tá? Porque agora, o que acontece? Camila Ravanelli chegando com o horóscopo de hoje. Bom dia, Camila.
1: É isso. Isso mesmo, João! Cheguei! Bom dia! Sextamos! Uhul! Sexta-feira é um dia que a gente acorda diferente, né? Acorda animado, isso é muito bom. Então vamos lá pro momento mais esperado do dia, que é o horóscopo do João Bidu. Alô, Áries! Hoje a lua em aquário impulsiona seu sucesso no trabalho. Sua sociabilidade fica em alta, facilitando novas conexões e amizades influentes. No amor, se prepare para muitas mensagens e convites, seja para fortalecer a relação ou conquistar alguém especial. Então aproveite! Sua cor do dia? Cinza. E os palpites para hoje são 20, 56 e 38. Oi, Touro! Hoje é um dia excelente para brilhar na carreira e conquistar novas oportunidades. Suas ambições ficam em alta e o reconhecimento pode chegar com dedicação. No amor, energias positivas aumentam sua popularidade e podem atrair alguém especial. Então, ó, aproveite seu dia que tá lindo! Sua cor? Amarelo. E os palpites para hoje são 3, 30 e 19. Geminiana, geminiano, dia de explorar novas experiências e fugir da rotina, trazendo entusiasmo e sucesso para os seus sonhos. Caminhadas na natureza podem renovar as suas energias, enquanto surpresas encantadoras surgem em encontros. Aproveite cada momento e mantenha o coração aberto para novidades. Sua cor do dia? Verde. Os palpites para hoje são 22, 42 e 6.
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3: Tá na hora da nossa pergunta do dia. Então convido você a participar, a responder aqui no 629-8480-8453. Miguel, nosso amigo, nosso colega de trabalho, especialista aqui nos áudios, já está com o celular na mão, pronto para receber o seu recado e a sua resposta na pergunta do dia. Então capricha na mensagem, tá? Dia das Mães chegando nesse final de semana, nesse domingo. Eu não posso nem muito falar sobre esse assunto, porque eu já fico toda emotiva, porque eu tenho uma mãe incrível, maravilhosa, graças ao bom Deus. Mas a gente quer saber sobre isso na pergunta do dia. Como amanhã não tem, então o dia de fazer perguntas do Dia das Mães é hoje. E a gente quer saber de você. Pra você, o que realmente significa ser mãe? Conta pra gente. Eu ainda não sou, mas serei em nome de Jesus em breve, um dia. Deus vai abençoar, Deus vai me dar essa bênção. Um dia serei mãe, mas eu tenho experiência de filha. Eu posso falar pra mim o que eu vejo no meu olhar, o que é ser mãe, né? Ser mãe é aquele carinho fora do normal, aquela preocupação fora do normal, aquele o querer bem, o amor, assim, sem precisar absolutamente nada em troca, né? Aquela... Ai, não sei nem falar direito, tanto que eu me emociono. Enfim, é um amor incondicional que a gente tem até dificuldade de falar, né? Um amor que supera qualquer coisa, que aguenta qualquer tipo de coisa e que permanece intacto, independente da situação. Pra mim, na minha visão, é parte disso, né? E muito mais. Daqui a pouco eu conto mais o que eu penso. Mas eu quero saber de você. Você que ainda não é mãe, que é filho, que é filha. Você que é marido, que tem mãe. O que, que é pra você, na sua opinião, que é ser mãe? E você que é mamãe também. Conta pra gente, até 30 segundos. Capricha no recado, mensagens de voz. Ou se você preferir, pode mandar mensagem de texto. Se você quiser deixar aquela declaração para a sua mamãe também, pode participar, tá bom? Você que não tem a sua mamãe presente, fica aqui meu abraço, mas você pode participar falando o que era mais importante para você, o que

0: significava a sua mãe para você, tá bom? Vem responder nossa pergunta do dia enquanto você participa e responde. Bora pro WhatsApp? Deixa eu ver quem tá por aqui participando. O Lil tá em Cocalzinho, ligado com a gente. A Rosilda já participando, se inscrevendo na promoção. Boa sorte, José Cícero. Bom dia.
1: Olá, bom dia, Grazi.
0: Oi.
1: Bom dia, bom dia, bom dia para todos da Rádio Serra Dourada, para os ouvintes. José Cícero aqui, Rádio da Primavera. Bom dia de uma sem, para não faltar ninguém. Sexta-feira chegou.
0: Opa, coisa boa, hein, meu amigo? Um abraço, uma boa sexta-feira pra você, um final de semana maravilhoso. Minha amiga Rosivane tá em Tapaci, ligada com a gente também. Um beijo, escrevendo a mamãe na promoção, boa sorte. Daniela Mendonça em São Luís dos Montes Belos, já participando, se inscrevendo. O Neto, meu amigo em Planaltina, um beijo, bom dia. Roselaine em Itajá também com a gente. Heraldo.
2: Bom dia, Grazi.
0: Bom Tavares. Dia.
2: E aí, Grazi?
0: Tudo
2: tá
0: bem?
2: Tudo bom? Aqui tá tudo bom, graças a Deus. Heraldo, Fazenda Fiúza, Santa Luzia. Abençoado dia para todos nós.
0: Um amém.
2: Abençoado final de semana. Solzinho, tá um para cada um.
0: Eita,
2: viu, Grazi?
0: Aqui também.
2: Grazi, quero mandar um alô para Silvinha, lá na Vila Andrade, Cristalina. Também para os tiradores de leite.
0: Certo.
2: De João Paulo, meu irmão Edmar, Ronaldo e Janete, na região do Orofino. Tudo da região Cristalina. Tá bom, Grazi?
0: Tá dado o recado.
2: Dourada. É bom ouvir.
0: Sempre bom ouvir, né, Heraldo? Um bom dia pra você, um bom trabalho aí pra toda a turma. Marcilene em Itapaci, já ligada com a gente. A Cleide Rodrigues em Caçu, se inscrevendo também. Vânia Tavares, o maridão José Davi em Cristalina, já ligados. Um bom dia. Minha amiga Antônia Campos em Aciara, passando pra desejar uma sexta-feira abençoada, Grazi. Um final de semana produtivo, com saúde, paz, alegria, cheio da presença de Deus para você, juntamente com seu esposo Cirilo, para toda a sua família, para o pessoal da rádio, para todos os ouvintes da Serra Dourada, em especial Marcelo Vascaíno e família. Um beijo, Grazi, estamos juntas sempre ligadinha. Coisa boa, obrigada pela companhia, viu, Antônia? Uma sexta-feira incrível. Raimundinho em Cristalina, já com a gente também, um beijo. Genilson, já ligado, participando aí da promoção. Maria Divina em Cristalina, minha amiga Pedra em São Simão. A Vera Lúcia em Nova Glória, bom dia. Boca Fotógrafo.
3: Bom dia, Grazi Tavares, sou eu, Boca Fotógrafo da Seara, na passarela da Serra Dourada, desejando um ótimo dia para toda a população de Seara e região, principalmente a galera no açougue e distribuidoras do nosso amigo Zé de Vitor. E o Zé de Vitor informa todos os seus clientes que hoje, a partir do meio-dia para tarde, tem carne bovina fresquinha da hora, viu, galera? 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Desculpa pelo comercial, Grazi. Alô, meu amigo Heraldo da Fazenda Fiúza, bom dia.
0: Um abraço, Boca. Bom dia para o nosso amigo Zé de Vitor, para a esposa Sirlene, o filho Leandro. Eles que estão sempre, sempre curtindo aí a Serra Dourada, né? Um bom trabalho. Meu amigo Tesouro.
4: Bom dia, Grazi. Bom dia, ouvintes. Popular Tesouro passando aqui.
0: Bom dia.
4: Deixar um abraço para a Elizabeth, para o João Paulo, para o Bidinha, para o Reinaldo, para o Evaldo Rezende. Um abraço a todos. Nosso Goiás hoje está frio. Jesus amado.
0: Tá frio aí, menino? Ai, credo. Ai. Aqui tá calorão. Tá certo. Lucilene Coutinho, Nova Glória, ligada com a gente. O Sérgio em São Simão, também já ligado. Ulisses está em Cocalzinho. Bom dia, minha amiga. Quero mandar um abraço para minha tia Cláudia, que mora em Anápolis. Para todos da minha família, os meus amigos, para vocês aí da rádio. Um ótimo final de semana. Tá pedindo Maiara e Maraísa. Anotado, viu, Ulisses? Um beijo. Valdeir em Tapaci, também com a gente. Um bom dia. Meu amigo Leopoldo Xavier. Tá tudo bem com você, Graça? Tudo ótimo. Que seja uma ótima sexta-feira com paz, alegria, um final de semana maravilhoso com muitas bênçãos para você e para todos que ouvem a programação. Grazi, ouvir você é tudo de bom nas nossas manhãs. A sua voz transmite muita paz para nós, assim como o seu sorriso só traz alegria. Parabéns. Oh, meu Deus do céu, não dou conta de tanto carinho assim. Obrigada, viu, Leopoldo? Um beijo para você, para toda a família. Você tem uma sexta-feira incrível por aí. Daqui a pouquinho eu volto com mais recados, pode ser? Enquanto isso, você vem participar e vem responder pra gente. Final de semana chegando, Dia das Mães aí no domingão, e a gente quer saber o que, que realmente significa pra você ser mãe. Conta pra gente, até 30 segundos, tá?
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0: 8h20, bom dia!

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1: Olá, Sandes, muito bom dia. Chegando por aqui com a primeira quentíssima do mundo das celebridades. Os bastidores da dupla Matheus e Cauã está dando o que falar, viu, Sandes? Após rumores de uma possível separação, Matheus Aleixo decidiu se pronunciar nas redes sociais e negou qualquer fim de parceria sertaneja. A polêmica começou depois que surgiu a informação de que Matheus teria procurado uma gravadora para discutir um projeto solo sem que Cauã soubesse da negociação. A notícia teria abalado o cantor, que se sentiu traído com a situação. Diante da repercussão, Matheus foi direto ao ponto e afirmou que a dupla jamais vai se separar, viu? O cantor ainda disse que em breve tudo será esclarecido com fatos e provas. Enquanto isso, novos detalhes sobre os bastidores vieram à tona. Segundo informações do portal Léo Dias, Cauã estaria enfrentando crises de ansiedade e dificuldades para viajar de avião, o que estaria impactando a agenda de shows da dupla e aumentando o desgaste entre os irmãos. Mesmo com o climão, os artistas garantem que a parceria continua firme. E a gente continua daqui, viu, Sandy? De olho no mundo das celebridades. Não sai daí não, porque eu volto já já com outra quentíssima.
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3: Acerte comigo a hora, 8h27. Bom dia pra você.
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5: Olá, apaixonados por pets. Vai mudar de casa? Então tome alguns cuidados para que seu animal de estimação não fique estressado. Os cachorros costumam se adaptar mais rapidamente às mudanças do que os gatos, mas isso não significa que eles não mereçam atenção nesse momento. Se for possível, procure levar o seu cão à nova casa alguns dias antes. Deixe-o explorar o ambiente e registrar os cheiros. Se você puder, também tente organizar os pertences do seu amigo peludo da maneira mais semelhante à configuração antiga que conseguir. Dessa forma, o cão se sentirá familiarizado com a disposição das suas coisas, o que fará com que ele se sinta mais à vontade e menos estressado. Lembre-se de criar um ambiente agradável para o seu peludo no novo lar. Além disso, dedique um tempo especial para brincar com seu melhor amigo, deixando-o mais confortável e feliz na nova casa. Até a próxima dica!
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0: 8h34, Panda.

0: No capítulo desta sexta-feira da novela Nobreza do Amor, Jindal recusa o pedido de Kênia. Alica confessa a Teresa que não acredita nas boas intenções de Mirinho. Casemiro obriga Mirinho a se manter envolvido com a reabertura da escola.
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2: Pergunta do dia de volta, convidando você a participar e responder aqui no 629-8480-8453. Final de semana, Dia das Mães, e a gente quer saber de você. O que, que realmente significa ser mãe, na sua opinião? Conta pra gente. Você que não tem mais sua mamãe, conta pra gente o que, que significava sua mãe pra você. Você que um dia pretende ser mãe, o que, que você acha que é essa experiência? Você que é maridão, que é filho, conta pra gente o que, que sua mãe representa, tá bom? Todo mundo convidado a participar e responder aqui. A Poliana tá em Cristalina. Bom dia, Grazi. Tudo bem? Eu tô ótima. E você? Sobre a pergunta do dia, ser mãe

0: é a melhor coisa do mundo. É um amor que chega a doer. É muita preocupação e muito medo também. É um amor sobrenatural e sem explicação. Só sendo mãe mesmo para entender esse amor. Coisa mais linda, né, Poliana? Um beijo para você, um feliz Dia das Mães. Cida, bom dia!
1: Bom dia,
0: que esse recado não é de hoje não, Dona Grazi. Toda atrapalhada a Dona Grazi hoje, né? Deixa eu colocar os recados certos aqui. Ai, meu Deus do céu. Meu amigo Kleber, bom dia.
2: Bom dia.
0: Peraí, deixa eu colocar... É, Grazi, te acalma, mulher. Sextou, mas tu não sextarás, então te acalma. Agora sim.
2: Bom dia, Graziela, princesa de Alfenas, rainha
0: bom da dia.
2: Popular, mais pop do Brasil. Uma abençoada sexta-feira pra gente,
0: amém.
2: Graziela, tá com os modões aí pra nós, me ajuda aí, Graziela.
0: É dessa animação que a gente precisa, né, meu amigo? Um beijo, bom dia pra você. Ele respondeu, ó, negadura, minha mãezinha já se foi, mas sobre a pergunta do dia, ser mãe, na minha opinião, é amar sem medida, cuidar com o coração e encontrar força até nos momentos mais difíceis, sem dúvida, né? É ser abrigo, carinho e dedicação todos os dias. Ô, meu amigo, obrigada por participar. Um beijo, bom dia pra você. Tem mais recados? Vamos ouvir? Bom dia.
3: Bom dia, Grazi. Aqui é o Antônio Júlio, aqui da Fazenda Terra do Sonho. Faz tempo que eu não falo com você, mas todos os dias eu tô escutando seu programa aqui.
0: Que legal.
3: É porque a gente trabalha com as máquinas e não pega, mas um ótimo dia pra você.
0: Um beijo.
3: E um ótimo fim de semana.
0: Some não, viu, Antônio? Bom dia, bom trabalho pra toda a turma em Rio Verde também com a gente. Quem também tá no ralo e ouvindo a Serra Dourada é a Andréia Paiva, na Fazenda Apoênia, né? Município de Mundo Novo, ligada na Serra Dourada. Bom trabalho por aí, menina. Letícia Mendes está em Crixás, na Fazenda Nossa Senhora Aparecida. Para mim, Grazi, ser mãe significa cuidado, amor, proteção, carinho e muita preocupação também. A preocupação, ela acompanha toda a vida, não adianta, né? Pode ser menino pequeno, pode ser menino grande, pode ser velho, pode ser... A preocupação da mãe, ela nunca muda, eu acho, né? Zé Carlos Bittencourt tá embrumado na Bahia, ligado com a gente pelo aplicativo, um beijo. Ana Paula em Caiapônia também já participando. Antônio Correntina tá na Bahia. Oi, Graziela, tudo bem? Eu tô ótima, e você? Que Deus abençoe nosso dia. Amém, que assim seja. Beto Pardinho tá em Minasul, manda um alô pra mim, pro pessoal aqui na Sama Minerações, e a próxima música eu ofereço pra todos os ouvintes. Maravilha, um beijo, bom trabalho. Ed Silva em Crixás, Grazi, bom dia, estamos aqui na Aliança Gás, ouvindo a Serra Dourada. Eu, Ed Silva, o Mozão Genesi, Carlos Henrique, Mário Antônio, Denilto, Victor Emanuel e meu pai Sebastião Lino. Manda alô pra nós. Um beijo pra essa turma boa no Rala e na Aliança Gás, ligados com a gente em Crixás. Um bom trabalho. Obrigada por participar. Adelita, bom dia.
4: Bom dia, Grazi.
0: Oi.
4: Grazi, eu tenho 2 filhos.
0: Certo.
4: Saiu de mim 2 filhos e crio mais de 10 filhos.
0: Caramba,
4: que
0: linda.
4: E pra mim é uma honra, uma glória, glória, glória, glória, ao ouvir todos me chamando de mãe.
0: Que bonitinha.
4: Eu sou igual você, Grazi. Não posso falar nem muito, que eu me emociono.
0: Eu choro.
4: Só de falar de ser mãe. Mãe é tudo.
0: Agora você pensa, Delita, eu que ainda nem sou, já fico desse jeito. Imagina quando eu tiver minhas crias. Você tá doido? Nossa Senhora. Só de pensar na minha mãe, eu começo a querer encher o olho d'água. Posso nem falar muito. Deixa vocês falarem, porque senão não vai dar certo não, né, Delita? Um beijo pra você, menina. Eu tenho certeza que esse tanto de menina aí tem um orgulho enorme da mamãe deles, pode ter certeza disso. Maria Lúcia em Cristalina, Grazi, bom dia, que Deus abençoe, amém a todos nós. Cida Queiroz.
5: Bom dia, Grazi.
0: Bom dia.
5: O que é ser mãe? Ser mãe é uma benção.
0: Não é?
5: Ser mãe, o amor de mãe é incondicional. A mãe se chupa uma balinha, guarda porque se lembra do filho.
0: Isso é verdade.
5: É tão gostoso ser mãe. Eu tive experiência de uma filha que não queria ter filho. Deus deu a maior bênção dela ser mãe. E ela, Deus mudou ela também. Se Deus mudou ela também, porque ela mudou o modo de pensar, o modo de viver, mais carinhosa com a gente. É um doce, você precisa de ver, porque Deus é uma bênção, que ela está carregando um filho na barriga, ela mudou o jeito de viver.
0: Amém, que Deus abençoe a vida desse neném, que traga muita saúde, muita alegria para toda a família, viu, Cida?

0: falou uma coisa que é muito verdade, né? Mãe, não tem esse negócio? Se ganha um negocinho, se divide. Minha mãe tem 3 filhos, né? Então, qualquer coisa que ela ganhasse ou que comprasse era dividida em 3 igualmente e dado pros meninos, né? Ou então, até hoje, que a gente não mora mais juntos, mas se ela ganha alguma coisa ou vai comer alguma coisa diferente, ela guarda. Ela fala, ó, guardei um pedacinho pra você. É muito bonitinho, né? Em cada situação, a mãe sempre lembra de cada um dos filhos, não tem jeito. A Maria Selma, em São Miguel do Araguaia, lá no setor Elisiário, ligada também. Marcilô, meu amigo, em Santa Maria. Graças, estou aqui ligado no seu programa. Respondendo a pergunta do dia, eu acho que não tem uma exata, né? Porque eu acho que é infinito amor de mãe. É uma frase de mãe que me emocionou. Pode comer, meu filho. Mamãe não tá com fome. É, gente. Quantas vezes mãe não faz isso, né? E às vezes tá com vontade de comer, mas deixa para agradar o filho. Wanda tá em Itapaci, ligada com a gente também, um beijo. Carlos Roberto em São Miguel do Araguaia, pessoal cadastrando muito na promoção, boa sorte. Ana Leide, graças a ser mãe, é estar disposta a viver um momento lindo com os filhos. Um encanto, uma bênção de Deus, vou enviar uma foto. Ela com a filhota, ai gente, não dou conta dessas fofuras.
1: É estar disposta a viver um momento lindo e ser criança novamente.
0: Que linda.
1: Estar fazendo tudo com teu filho.
0: Não é?
1: Ajudar, apoiar nas coisas, elevar a criança. É ser mãe. É um encanto, é uma bênção de Deus.
0: Que linda.
1: É estar em todos os momentos com os teus filhos. É estar disposta. Estar sempre feliz ao lado dos filhos.
0: Vissota, e a participação da Ana Leite. Como é que é o nome da sua fofura? Essa coisa mais linda, depois você me conta, tá? Daniela Teixeira, Grazi, ser mãe é ser feliz. É ter a maior motivação para estar viva todos os dias. Ser mãe é entender o verdadeiro sentido do amor. Depois que eu fui mãe, eu entendi a vida. O que é sentir dor fora do corpo. Se eles estão bem, eu estou bem. Se eles não estão, quem mais sofre sou eu. Eu amo ser mãe e faço possível e impossível pelos meus meninos. Rafael Henrique e Lucas Eduardo. Agora eu quero falar para minha mãe, que ela é minha guerreira, minha musa inspiradora, e dizer para ela que não saberia viver nesse mundo sem ela, que ela é a melhor mãe desse mundo. Te amo, mamãe, da Maria Teixeira em Montevidil. Recado da filhota Daniela Teixeira. Gente, não dou conta, que gracinha. Um beijo para você, viu? Para mamãe também. Para os filhotes que devem te deixar aí muito orgulhosa, né? Sargento Milagre, o Lobo Apaixonado, mandando alô para os amigos Vicente, Janete e Miguel no PA, assentamento Buriti das Gamelas, lá no Boteco Tapiroski. Um beijo, bom dia. Cleonice, Grazi, ser mãe é sempre ter um porto seguro em qualquer situação. Ser mãe é uma dádiva divina, é ter para quem sempre voltar. Ser mãe é ter uma razão para viver, pois sempre os filhos vêm em primeiro lugar. Ser mãe também é educar e nunca passar a mão na cabeça, mostrar o certo e errado. É, ser mãe é o sentido da vida. Hoje não tenho a minha. Ser mãe é sem palavras. Feliz Dia das Mães a todas as mamães. Coisa mais linda. Leonice, um beijo pra você. Obrigada por participar e responder. E você que tá aí me ouvindo, conta pra gente, na sua opinião, o que, que realmente significa ser mãe? Você que não tem mais sua mamãe, o que, que ela significava pra você? Você que é mãe, o que significa seus filhos? Conta pra gente, vem participar e responder até 30 segundos. Manda seu recado. Serra Dourada. Chegando o Diego Vitor Hugo, esse programa hoje vai ser emocionante, hein? 8h49.

0: Rede Serra Dourada, apaixonada por Goiás, que viaja no tempo, hein, pro ano de 1984. Chegando humor, intervalo comercial e na sequência, muito mais música pra você. 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
2: Fala, compadre.
3: Certo dia um amigo encontrou outro dentro de uma loja de sapato, rapaz.
2: Ah.
3: Aí ele viu, cada um tava sendo atendido por um caboclo, né?
2: É.
3: Por um atendente. E ele viu com um amigo dele, rapaz, mas tava numa pechincha, pechinchando e pechinchando. Ele ficou encabulado com aquilo, comprou o par de sapato dele, aí o outro tinha pegado, tá saindo, correu atrás dele e falou assim: ô, Rubão, não tô entendendo, rapaz. Você é caloteiro. Eu tenho certeza que você não vai pagar esse par de sapato. Por que que você ficou chorando daquele jeito? Ele falou: cara, o dono da loja é meu amigo. Eu não quero que ele tome um prejuízo muito grande, sabe?
2: Bicho vagabundo.
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12: Tá na hora do nosso Promo Shopping aqui na Serra Dourada. 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Oi, Zé Edson, bom dia, boa sexta-feira.
13: Bom dia, minha amiga Grazi, e a todos os ouvintes Serra Dourada FM. Olha a notícia boa, minha amiga.
12: Eita, conta.
13: Com suficiente, é sextou, Grazi.
12: É, maravilha, chegou o final de semana que a gente tanto gosta, Zé Edson.
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0: 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E valeu, Brasil!
1: 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E até mais. Boas vendas, viu? Serra Dourada. Rede Serra Dourada, apaixonada por Goiás. Obrigada pela sua companhia, pelo rádio ligado. E vem comigo, que aqui só tem coisa boa.

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1: Minha amiga de câncer, meu amigo de câncer, hoje a lua em aquário intensifica a sua intuição, trazendo boas oportunidades financeiras e estimulando o seu lado empreendedor. Aproveite para investir em mudanças na saúde como um detox. Potencialize sua sensualidade, que pode conquistar corações e aquecer a relação a dois. Aproveite, sextou! Sua cor do dia, amarelo ouro. E os palpites para hoje são 51, 1 e 19. Para você do signo de Leão, hoje aproveite as boas oportunidades em negociações, usando sua habilidade de persuasão. Conecte-se com pessoas, troque ideias e fortaleça seus planos financeiros. No amor, a proteção e o apoio.

0: apoio do seu parceiro fortalecem a relação e a paquera pode evoluir para algo mais sério. Sua cor do dia, branco, e os palpites para hoje são 8, 59 e 35. Virgem. Alô, Virgem! Hoje você vai se sentir cheio de energia, pronto para avançar nos estudos e no trabalho, com boas negociações na parte da tarde. Se estiver solteiro, pode reatar um antigo interesse. Nos relacionamentos, o romantismo fica em alta com momentos especiais. Então aproveite seu dia. Sua cor hoje, preto, e os palpites são 15, 24 e 53.
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2: Chegando agora a sua participação, seu recado aqui na nossa pergunta do dia. A gente quer saber pra você o que significa ser mãe. Conta pra gente até 30 segundos. Bora ouvir quem tá participando? Bom dia!
3: E sobre a pergunta do dia...
2: Oi, Divina!
3: Ser mãe, no meu modo de pensar, mãe é tudo. Eu não tenho minha mãe mais, mas eu sou mãe de um casal de filhos. Meus filhos são tudo na minha vida. Eu não troco meus filhos por nada nessa vida. Nada, nada. Eu amo meus filhos de coração, em tudo. Meus filhos é uma bênção na minha vida. Meus filhos e meus netos. Tem um casal de netos também. São coisa mais melhor do mundo que aconteceu.
2: Não é?
3: Na minha vida. Então, ser mãe é isso aí. Mãe é mãe, né? Você não é mãe, mas um dia você vai ser. Você
2: também.
3: Vai falar. Bem que a mulher falou, que é isso mesmo. Você tem mãe, né? Você tem experiência própria. É isso aí, Grazi. Tenha um excelente dia e um feliz dia das mães para todas as mães do Brasil.
2: Um beijo para você, Divina. Tá lá em Palestina, ligada com a gente. Obrigada por compartilhar com a gente sua história, tá? Quem mais participando? Seu Miros e Mio... E a Emanuele na Fazenda Nossa Senhora da Penha, município de Nova Glória, já ligados com a gente. Matheus Vieira, em São Miguel, também por aqui. Bom dia. Fernanda.
4: Bom dia, Grazi.
2: Bom dia.
4: Aqui é a Fernanda, de Centralina, Minas Gerais. Ô, Grazi, eu sou filha única. Perdi minha mãe há 3 anos.
2: Mesmo?
4: Do câncer. E é uma dor aqui, é uma saudade imensa. É muito difícil falar.
2: Imagino.
4: Chegando no dia das mães, dói bastante, a saudade é imensa. Mas Deus sabe o que faz, né? E Deus me deixou um casal de filhos, um rapaz com 27 e uma moça com 17.
2: Que linda!
4: Já tenho um casalzinho de neto que o meu filho me deu. E sou muito grata a Deus pelos meus filhos. Porque eu sou o porto seguro deles e eles são os meus.
2: Que coisa
4: eles
2: mais
4: me
2: linda!
4: Força. Nessa luta que eu tive com a minha mãe aí, estão sempre do meu lado, principalmente a minha moça, né, que é solteira, mora comigo, e sempre tá ali do meu lado, 24 horas, então sou muito grata a Deus pelos meus filhos. E desejo a todas as mães um feliz Dia das Mães. Um abraço a todas vocês, mamães. Beijo.
2: Bonitinha. Um beijo pra você, Fernanda, tá lá em Centralina, Minas Gerais, ligada com a gente. Obrigada por compartilhar sua história, tá bom? Feliz Dia das Mães pra você. Curta bastante aí os filhotes. Silva Rosa tá em São Simão também ligado. Grazi, ser mãe pra mim foi a melhor coisa que me aconteceu. É um amor incondicional, sem dúvida, né? Um beijo, bom dia pro Bruno Ramos, que tá em Minasul, ligado com a gente também. O Janilson em Cristalina, Grazi, tamo por cá, nativa. Bom trabalho pra você, menino. Abração pra toda a turma aí no Rala, também ligado com a gente. Bel Lavadeira...
5: É, Gás, ser mãe é um momento muito difícil na vida. Muito difícil, sabe qual o motivo? Eu tenho um casal de filho aqui.
2: Certo.
5: Os mais velhos, o Reis e a Valdene. O Reis não quer ser pai e a Valdene não quer ser mãe. Diz que o que já passou comigo não quer que passe com eles. É. Diz que eu sou uma mulher baita de uma coragem imensa. Que eu não sou triste, sou uma mulher... Hoje não, hoje eu posso bem dizer que eu tô rica, cheia de dinheiro pra comprar coca.
2: Ela ama coca, gente.
5: Oh, graças. Ai, ontem mesmo eu comprei, você já comprou onde?
2: Tá
5: só
2: certo.
5: Só foi 5 quilos, oh, viu?
2: Só o ouro, minha amiga.
5: Graças, um abraço. E a próxima música que vem aí, Graças, é pra aquela mulher que ficou muito preocupada comigo, que eu tava sumida, eu não sei o nome dela. Um abraço pra ela, tá? Tchau, beijo, filhota.
2: Beijo, minha amiga, Bel Lavadeira.

0: Gente boa demais. Ó, o pessoal sente falta mesmo quando você some por aqui, viu, Bel? Um beijo, feliz Dia das Mães pra você. Hilton José, ligado com a gente, mandando alô pro pessoal da Terraplanagem, da JB Din, amigo Chuchu, estão lá trabalhando, ligados na Serra Dourada, falou que são ouvintes fiéis, né? Um beijo pra vocês, um bom trabalho. Mais recados, vamos ouvir?
1: Bom dia, minha amiga
0: Bom Grave. Dia!
1: Uma excelente sexta-feira para você e sua família, todos os ouvintes dessa rádio, na presença do nosso Senhor Jesus Cristo.
0: Amém!
1: Grave, manda aí um abração para todas as mães desse Brasil. Um abraço para essas mães maravilhosas que cuidam dos seus filhos como se cuidasse dela mesma. Um abraço, Grazi. Mário Lívio Teixeira, fazendo FP. Unaí, Minas.
0: Um beijo, viu, para todos os mineiros também com a gente. Na verdade, as mães cuidam melhor do que se fossem elas mesmas, né? Às vezes elas deixam até elas próprias de lado para cuidar da gente, sem dúvida. Beijo, obrigado por participar, Mário Lívio. Sheila, bom dia.
2: Bom dia, Grazi. Sou Sheila de Itapacinho, ser mãe. Pra mim é ver o próprio coração crescendo e caminhando livre pelo mundo.
0: Ô, oh, gente.
2: E sendo mãe que conhecemos o amor da nossa vida.
0: Não é?
2: Eu amo ser mãe da minha princesa Júlia. A gente, quando se torna mãe, a gente se doa mais. É, e as preocupações só aumentam também, né? Assim que os filhos vão crescendo.
0: Vai mudando,
2: mas
0: eu, né?
2: Amo ser mãe.
0: Vai mudando até a preocupação, né, Sheila? Um beijo, obrigada por participar. Kennedy tá em Rio Verde, sextou, Grazi. Eita! Um beijo, bom dia. Alessandra, Edinaldo, Julie, Lucas, Gabriel na Fazenda Cedro. Grazi, para essa sexta, desejo que a vida lhe traga merecidas recompensas e que Deus te presenteie com muitas bênçãos. Uma excelente e abençoada sexta-feira para todos nós. Amém, que assim seja. Mais recados, vamos ouvir?
3: Oi, Grazi, bom dia,
0: Oi.
3: Tudo bem?
0: Tudo
3: Olha,
0: bem?
3: Ser mãe foi um sonho para mim. O maior meu sonho era ser mãe. Graças a Deus, o sonho foi realizado.
0: Amém.
3: Meu caçulote está com 18 anos. É o amor da minha vida.
0: Que
3: é
0: gracinha.
3: Minha preocupação. Porque quando eu não vejo ele, eu fico quase doida da cabeça de saudade dele. O maior sonho meu foi ser mãe. Foi realizado, graças a Deus. Não tem uma coisa melhor no mundo do que ser mãe.
0: Que linda. Um beijo para você. A Vera Alves em Cristalina, quem mandou esse recado. Obrigada por compartilhar com a gente, tá? Daqui a pouquinho a gente volta com mais mensagens. Enquanto isso, você participa e responde pra gente. Do seu ponto de vista, na sua opinião, o que é ser mãe? O que significa ser mãe? Conta pra gente. Até 30 segundos, tô esperando seu recado. 9h23, chegando o Fidume Jeca. Obrigado, moleque.

0: hidromassagem e espaço especial para fazer parte do projeto. O cantor estaria muito animado, viu, Sandes? Principalmente com o cinema e o estúdio para reunir os amigos e fazer muita música. É, o Marrone arrasando aí na construção dessa mansão de luxo em Goiânia. Seguimos de olho no mundo das celebridades. Eu volto já já com outra quentíssima.
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2: Acerte a hora, 9:28. Bom dia pra você.
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4: Rafael Bessa.
5: O jogo do Flamengo ontem foi cancelado por falta de segurança. A partida era contra o Independiente Medellín no estádio Atanasio Girardot, na Colômbia. Porém, com 3 minutos de jogo, torcedores de uma das organizadas do time colombiano invadiram o campo e começaram a, além de provocar confusões, soltar fogos de artifício. A partida ficou paralisada por mais de uma hora. Depois, a arbitragem entendeu que, por falta de condições de segurança, o confronto seria cancelado. A Conmebol ainda não se posicionou. Se os pontos da partida, por exemplo, podem ir para o Flamengo. Existe uma regulamentação que prevê, em casos de falta de segurança, que o time visitante seja beneficiado com os 3 pontos, e é o que o Flamengo pretende requerer junto à Conmebol. O fato é que a partida não aconteceu entre Independiente Medellín e Flamengo, e agora a Conmebol vai se posicionar se nesse caso cabe WO, isto é, o Flamengo ser declarado campeão pelo placar de 3-0. 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
0: 9h37.
2: É mais uma do Country Beach.

0: dia de sorte e brilho no amor e no trabalho, hein? Seus talentos criativos vão se destacar atraindo boas parcerias e admiração. Aproveite esse momento para fazer sucesso na vida amorosa, porque seu charme fica irresistível e pronto para conquistar quem você deseja. Sua cor? Vermelho. E os palpites para hoje são 27, 46 e 45.
1: Escorpião!
0: Hoje é um dia ideal para fortalecer os laços familiares e aproveitar momentos de harmonia com quem você ama. Os planos há muito esperados podem se concretizar, trazendo boas oportunidades financeiras, especialmente no período da tarde. Amém! No amor, deixe o passado para trás e abra espaço para novas paixões e surpresas no seu dia a dia. Sua cor do dia, dourado, e os palpites para hoje são 1, 12 e 55.
1: Sagitário.
0: Alô, alô, Sagitário! Hoje sua mente brilhante vai destacar você no trabalho, trazendo soluções criativas e ótimos resultados. Aproveite para ampliar amizades com seu carisma natural. Nos assuntos do coração, o amor está no ar com muitas possibilidades de conquista e harmonia na união. Sua cor do dia, amarelo, e os palpites para hoje são 44, 15 e 14.
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2: Pergunta do dia de volta, hoje especial Dia das Mães. A gente quer saber o que, que significa ser mãe, na sua opinião. Conta pra gente, até 30 segundos. Bora pros recados que estão chegando? Deixa eu ouvir minha amiga Vandete.
3: Bom dia, tudo bem por aí?
2: Bom
3: dia. Tudo bem, graças a Deus. Passando aqui para te desejar um ótimo dia, viu? Para você e para sua mamãe, para todos os seus ouvintes. Boca, Miranda, Zabira, Zavita, Alessandra, Elizabeth e todos que gostaram do programa, né? E para minhas amigas aqui de Crixá, a Serra Dourada, bom ouvir.
2: Sempre bom ouvir, né, Vandete? Um beijo. Ela respondeu a pergunta, vamos ouvir.
3: E sobre a pergunta do dia, ser mãe é... Então é uma maravilha, é uma dádiva de Deus, né? Eu sou muito feliz por ter meus filhos, né? E ser mãe é sofrer no paraíso, é tudo de bom. Um abraço, fique com Deus.
2: Amém, Vandete, um feliz Dia das Mães pra você, obrigado por compartilhar com a gente. Tá falando em Crixás, deixa eu mandar um alô especial, nossos parceiros lá, o pessoal do Hortifruti Santos, o Pedro e a Sara, que eu fiquei sabendo que estão sempre, sempre ligados na Serra Dourada. E é show demais, né? Abração para toda a turma aí do Hortifruti Santos, sempre com a gente, em especial Pedro e a Sara. E pro meu amigo Douglas Faria, nosso executivo de vendas de Crixás, região toda por aí. No rala, né, meu amigo? Bom de trabalho, um abração para toda essa turma do Hortifruti Santos. Sucesso para vocês e obrigada pela parceria. Bora com mais recados? Vamos ouvir quem tá participando? Bom dia?
4: Para mim, ser mãe é um ato sublime de amor. É cuidado, carinho, atenção. Mesmo quando a gente não tem tempo, sabe? Condições de estar perto. Sempre demonstrar afeto, carinho, demonstrar respeito, dedicação para fazer um esforço máximo para estar com o filho, com a filha.
2: Não é?
4: Mãe é isso. É gerar um ser que vai te amar o resto da vida.
2: Que bonitinho. Quem participou foi a Dulce em Itapaci. Obrigada, viu, pela companhia, pela resposta aqui na pergunta também. Fábio tá em Unaí, Minas Gerais, ligado com a gente. Um beijo. A Dora Silva tá em Aciara. Bom dia, minha amada. Que Jesus te abençoe sempre. Amém a todos nós. Ah, alguém pediu para não ser identificado, respondeu aqui a pergunta. Grazi, sobre a pergunta, o que significa ser mãe? Eu não sou mãe ainda. Não tive uma mãe presente. Quem deveria segurar minha mão resolveu soltar assim que eu nasci. Mas tive quem me acolheu e me deu tudo que eu precisava. Amor, carinho, educação. Então, para mim, a maior prova, ela me mostrou que não precisa de muito para ser uma boa mãe. Só precisa de amor, atenção e carinho. E o mais importante, a educação que eu carrego comigo, que ela me deu, que já é uma prova de boa mãe. Sem dúvida nenhuma. E a gente sabe que é quem cria, né? Que é esse amor.

0: amores, carinho, ele se estabelece a partir da conexão, né? A partir da convivência diária. E, infelizmente, tem muitas que não sabem exercer esse papel tão lindo que é ser mãe, né? Obrigada por você compartilhar sua história com a gente, tá bom? Um abração. Quem mais participando? Jorge, bom dia.
1: Ei, Graça.
0: Eita.
1: Bom dia, bom dia, bom dia.
0: Bom dia.
1: Rapaz. Agora você fez uma das perguntas que eu vou te falar, né? Não dá nem... tem muita explicação.
0: Não é?
1: Mãe é tudo, né? Se não fosse a minha mãe, eu não tava aqui nesse mundo hoje. E amo demais ela do coração, como também a minha esposa, que também é mãe. Então, mãe é tudo. Certo? Mãe é tudo.
0: Tá aí o recado do nosso amigo Jorge. Um beijo, bom dia pra você, Jorge. Antônia Campos em Aciar. Grazi, eu já tô aqui chorando. Vai ser assim durante o programa. No domingo também, que eu procuro me conter, mas é muito difícil, não é? Acaba sendo um dia muito emocionante pra gente, né? Marceli tá em São Simão, ligada também, um beijo, bom dia. Amanda, Grazi, ser mãe é um papel complexo e multifacetado, que vai muito além de gerar uma vida, envolvendo aí um propósito de vida, uma dedicação que é constante e uma transformação pessoal profunda. É um ato diário de amor incondicional e muitas vezes descrito por ter um coração fora do peito. E eu tenho muito orgulho de ser mãe. Agradeço a Deus por ter dado os meus filhos maravilhosos que eu tenho. Sou grata a Deus por ter realizado o meu sonho. Tá aí o recado da Amanda em São Simão. Beijo pra você, menino. Feliz Dia das Mães.
2: Bom dia, Graça.
0: Bom dia.
2: Bom final de semana pra você aí. Já começou, né? Sextou. Tudo de bom pra você e sua família. Que Deus te abençoe.
0: Amém. A todos nós, meu amigo. Aparecida.
3: Bom dia, Graça. Sobre a pergunta do dia, Graça. Ser mãe é muito bom, é uma bênção de Deus, mas no Dia das Mães eu fico um pouco triste, Graça, porque eu não tenho minha mãe.
0: Sente falta, né?
3: Dá um abraço, dá um beijo e dá um bom dia, bênção pra ela todos os dias, né? Igual o Léo Dias falou ontem, tava assistindo o programa dele, ele recebeu muitos telefones, mas o que ele mais queria receber, não recebeu, que é da mãe, né? E chorou muito ontem.
0: E tem certeza, Aparecida, que muita gente compartilha esse mesmo sentimento que você. Vai sentir falta pra ser, porque o carinho, ele nunca vai deixar de existir, por isso que marca tanto, né, Aparecida? Um beijo, que seja um dia tranquilo pra você, tá? A Pedra, bom dia.
4: Oi, Grazi, bom dia. Olha, eu tenho 3 filhos, eu tenho o maior orgulho dos meus filhos. Meus filhos é maravilhoso, muito maravilhoso. A coisa mais sagrada que Deus me deu foi meus 3 filhos.
0: Mesmo? Tá, que bonitinha.
4: Eu amo meus filhos, sou muito apaixonada nos meus filhos.
0: Coisa boa,
4: com tá? Com Deus, um abraço.
0: Um beijo.
4: Meu filho é tudo na minha vida.
0: Tá aí o recado da Pedra em São Simão. O Eli tá ligado com a gente em Crixás também já participando. Bom dia. Ana Paula em Caiapônia. Grazi, acho que o amor de mãe é tão grande e sem explicação que é o único amor que podemos comparar com o amor de Deus por nós. É um amor tão grande que chega a doer. Pedrinho também participando, bom dia.
5: Bom dia, Grazi. Bom dia, meu amor, minha princesa.
0: Tudo bem?
5: Eu tava meio fora. Dia que ontem foi enterrada minha sobrinha, minha filha.
0: Ô, meu amigo.
5: Eu amava demais da conta, se fosse uma filha pra mim.
0: Meus sentimentos.
5: Por sepultada ontem, ainda tô com uma dor grande, viu? Mas estamos aqui, né? A vida continua, né? Que Deus abençoe cada um de nós, toda a família, né? E quero te falar aí pela pergunta do dia. Amor de mãe é um amor incomparável. Depois do amor de Cristo, ele é um amor incomparável, é um amor sem covardia, sem falsidade, aquele abraço aconchegante,
0: sincero,
5: gostoso,
0: né?
5: Maravilhoso. Você sabe que aquele amor, aquele abraço ali é um amor puro e sincero, né? Da sua mãe. É o único amor sincero que a gente tem, perfeito aqui, é de nossas mães. Apesar que a minha já não tem mais, há mais de 30 anos, né? Mas até hoje a minha mãezinha, ela faz muitas e muita falta pra mim. Sinto muita falta da minha mãe. Eita, Lele, vem que aqui só tem coisa boa. Pedrinho do PR Araguaia, sítio do Azulão do Reino Encantado.
0: Um beijo pra você, Pedrinho. Abraço aí pra toda a família. Meus sentimentos, tá? Ele que já teve uma perca aí muito grande, né, meu amigo? Agora mais essa. Que Deus conforte aí o coração de toda a família, tá bom? Um abração pra você. Mais recados? Vamos ouvir?
6: Bom dia, Graça, que é a Vanalda de Corumbá de Goiás. Na questão da pergunta aí, mãe é muito bom mesmo. Só que eu pedi a minha, eu tinha 6

0: de idade. É
1: Mesmo,
0: triste,
1: Vânia?
0: né? Ser criada, criei com meus irmãos, mas a gente sente falta da mãe, né? Mas eu sou uma boa mãe e dou minha vida para meus filhos, se eu preciso. Eu gosto muito dos meus filhos, a gente faz qualquer coisa para comer, a gente lembra dos filhos. Se eu fazer uma coisa diferente, eu tiro um pouquinho de cada um.
1: Não
0: mãe
1: é?
0: Mãe, né? E eu sou uma mãe muito braba, no certo ponto, mas eu sou uma boa mãe para eles. Graças a Deus, eles são uns filhos muito bom, trabalhador, honesto, né? Mas meu filho é tudo por mim. Meu
1: que
0: filho
1: linda.
0: É neto.
1: Um beijo para você, Vânia. Abração aí para toda a família, feliz Dia das Mães, tá? E você que tá aí me ouvindo, na sua opinião, o que que realmente significa ser mãe? Conta pra gente. Até 30 segundos eu espero seu recado.
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1: Chegando Natan e Zé Vaqueiro, 9h53. Bom dia.
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0: Rede Serra Dourada, que viagem no tempo, hein, pro ano de 1997, com Chris de Burgh, So Beautiful, 9h59, chegando intervalo comercial, na sequência tem muito mais música pra você.
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0: Pra você do signo de Capricórnio, hoje a sorte fica do seu lado, Caprica, com chances de aumentar sua grana. Sua criatividade e disposição podem trazer recompensas financeiras e paz dentro de casa. No amor, prefira conexões mais profundas e aproveite momentos de harmonia com quem você já conhece. Sua cor do dia, verde esmeralda. E os palpites para hoje são 23, 32 e 22. Aquariana, aquariano, dia de energia e sucesso para você. Com a lua no seu signo, sua vitalidade e carisma ficam em alta, trazendo mudanças positivas na sua vida profissional e novas oportunidades. No amor, surpresas irresistíveis vão te deixar ainda mais encantador. Então aproveite seu dia. Sua cor, salmão, e os palpites para hoje são 19, 34 e 25. E para você do signo de peixes, hoje a lua traz tranquilidade e bem-estar, favorecendo seu equilíbrio. Foco no trabalho e a intuição afiada podem revelar boas oportunidades de crescimento financeiro, especialmente à tarde. No amor, sua timidez não impede de atrair interesses e um clima caloroso pode chegar na intimidade. Sua cor do dia, azul claro, e os palpites para hoje são 32, 50 e 23. E ele tá de volta, João Bidu, com um ritual, hein, pra melhorar a energia da sua casa. Atenção, é com você, João!
1: Beleza, beleza, Camila, e vamos então aos rituais para melhorar as energias da sua casa, Luciana que pediu, né? O ritual com velas e incenso deve ser feito na lua nova. Você deve acender 3 velas alaranjadas em um pires com um incenso em um copo com arroz. E mentalize, né? Deusa da sorte, atenda-me enfim. Deusa da sorte, corra para mim. Saiba que quando a lua cheia chegar, a sorte vai estar ao meu lado. Saiba que quando a lua cheia chegar, a sorte vai estar ao meu lado. E descarte os restos fora da sua casa, tá? A outra é limpeza com sal grosso, viu, Luciana? Você deve misturar um punhado de sal grosso em um balde de água morna e passar um pano no chão por toda a casa, de dentro para fora, para eliminar energias negativas. E esse ritual você pode repetir com frequência, tá bom? Boa sorte, querida! Amanhã, hein? Espero todo mundo aqui com a graça de Deus. Um beijo, um abraço forte, saúde e sorte.
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3: De volta com a nossa pergunta do dia. Convido você a participar aqui no 629-8480-8453. Pra você, o que realmente

0: significa ser mãe? Conta pra gente, até 30 segundos, tá? Deixa eu ouvir os recados.
1: Bom dia, Graziela Tavares, bom dia a todos da Serra Dourada, respondendo a pergunta aí. É, pra resumir, mãe é tudo de bom, mãe é um ser maravilhoso, mãe é um ser divino. Eu amo minha mãezinha, gosto demais dela, sinto falta dela, que eu tô na fazenda, ela tá na cidade. É isso aí, mãe é um ser maravilhoso.
0: Um beijo pra você, Marcela, abração pra sua mamãe também. Júlio César em Tarumã, ligado com a gente, a Cinésia também ligados, mandando abraço pro Raimundo Flamenguista, esposa Nils, um beijo, bom dia. Carlos Daniel, em São Miguel do Araguaia. Grazi, manda alô para nós aqui no supermercado DFG, é isso? DFG, no setor Cristal, em São Miguel do Araguaia. Nilson, Márcia e o Carlos Daniel estão lá trabalhando e ouvindo a gente. Bom trabalho.
2: Bom dia, Grazi. Oi. Bom dia a todos os ouvintes. Aqui é a Miriam Santos. Gostaria de dizer que ser mãe para mim foi ter transformado a minha vida, foi ter renascido a esperança que algum dia já havia morrido. Então, esse deu sentido à minha vida e foi a melhor coisa que poderia ter acontecido, foi eu ter sido mãe, devolveu a vida.
0: Olha só que lindo, um beijo para você, Miris. A Marlene Pereira em Tapaci, Grazi, ser mãe para mim é muito gratificante. Tenho dois filhos, um casal, né, que são tudo na minha vida. E tenho 4 netinhos, a Emily, gente, a Emily eu conheço, é uma fofura. Ela me chama de mamãe, então é uma riqueza que eu tenho na vida. E hoje eu lembro da minha mãe, que tá lá no céu. Lembro dela assim, ela foi e vai ser sempre a minha rainha, uma princesa, porque ela foi guerreira. Criou 13 filhos e pegou mais um para criar. Então, resumimos, 14, né? Ela foi uma guerreira. Porque naquele tempo, criar tantos filhos assim, tinha que ter muita força. E ela teve. Hoje a gente lembra dela, todos nós, com muito amor, porque ela foi de uma força extraordinária. Por isso eu quero desejar um feliz Dia das Mães para todas as mamães e dizer que você também é uma filha que eu tenho, que eu amo muito você, minha princesa. Que Deus te abençoe. Ô, Marlene, obrigada. Fiquei emocionada lendo seu recado. Tô me segurando aqui, porque esse tema me sensibiliza muito, viu? Tive o prazer de conhecer a minha amiga Marlene quando estive em Tapaci, né? E ela me recebeu com tanto carinho, conheci a netinha dela. É uma preciosa. Que Deus te abençoe, viu, Marlene? Te dê muita alegria. Um feliz Dia das Mães pra senhora. O Rogério tá em Açailândia, no Maranhão, ligado com a gente também. Bom dia. A Silvana em Crixás, Grazi, ser mãe do Samuel foi a melhor bênção que recebi do Senhor. Ele é um filho maravilhoso, educado, estudioso, temente a Deus. Ele é filho único, então tem o meu amor exclusivo só pra ele. Sortuda, hein, Silvânia? Eu amo ser mãe dele. Sou completamente apaixonada no meu homenzinho. Feliz Dia das Mães a todas as mamães de Crixás e região. Meu presente do Dia das Mães acabou de batizar. Atualmente ele mora no Tocantins com o pai dele. E a saudade é grande. Ô, minha amiga, um beijo pra você, pro Samuel também. Sempre muita saúde na vida dele, tá?
3: Bom dia, Grazi, tudo bem? Bom amanhã dia. É dia do meu aniversário. Vou ver se você vai passar a música pra mim amanhã de manhã.
0: Que legal.
3: Agora eu vou esperar as músicas que você vai passar pra mim. Maria Irene, Beto e Bar. Amanhã eu tô colhendo mais uma rosa no jardim.
0: Maravilha, já um parabéns antecipado pra você, Maria Irene. Muitos anos de vida, que Deus te abençoe e te proteja sempre. Ivone, em Cristalina, ligada com a gente também, bom dia. Aparecido, tá lá em Aciara, Grazi, escuto você todo dia pelo aplicativo. Que maravilha, Aparecido, seja sempre bem-vindo, beijo. Alexandre, em São Simão, Grazi, respondendo a pergunta, é um amor incondicional. É ao amar alguém mais do que a si mesmo e descobrir que o coração pode bater fora do próprio peito. Ser mãe é a missão mais linda e desafiadora da vida. Meus filhos, Ayane e Matheus, e meus dois netos lindos, André e Helena. Sou Alexandra de São Miguel do Araguaia. E tem também a melhor mamãe do mundo, Arlene. Que linda! Um beijo pra você, Alexandra. Família bonita, né? Muita alegria pra vocês. Feliz Dia das Mães, tá? Dona Lúcia?
4: Aí, Grazi, sou eu, essa velhinha aí, sou eu. Eu e meus casal de filhos, Cristina e Cristiano, são meus filhos, que eu sou mãe deles. Amo eles muito, de paixão.
0: Bonitinha.
4: Amo eles, as bênçãos de Deus, né, Grazi?
0: Que gracinha, ela mandou as fotos aqui, que coisa mais fofa. Um beijo pra você, Dona Lúcia, um feliz Dia das Mães, tá?
5: Bom dia, Grazi, tudo bem?
0: Bom dia.
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0: A Marcelita em São Simão, ligada com a gente, um beijo. Cláudio, pessoal da Terraplanagem da JB Din, Adriano, Micharia, Barba, Prego, Zé do Chifre, Yuri, Pitoco, Edson, Damião, Bodim, Netos, Cuca, Hilton e o Gilson. Bom trabalho para essa turma boa, sempre com a gente. Samira em Tapaci, Grazi, para mim

0: Ser mãe é cuidar, é estar ali com a criança para tudo que ela precisa. Se a pessoa fez a criança e deu para a avó ou para o pai e não cuida, para mim, não é mãe. Elenir está em Itapaci, Grazi, uma sexta-feira cheia de bênção para nós. Amém, que assim seja. Bora com mais recado? Deixa eu ver quem está por aqui participando. Dona Fia já mandou recado, já gravou a mensagem dela, deixa eu ouvir. Bom dia.
1: Grazi, fala muito.
0: Ai, peraí que ela tem um áudio antes, deixa eu colocar.
1: Oi. Grazi, bom dia, bom dia.
0: Bom dia.
1: Dona Fia de São Miguel do Araguaia. Sobre a pergunta, minha filha, ser mãe é a coisa mais maravilhosa que Deus deixou na face da terra. Eu sou mãe de um casal, tive um, com 11 meses eu tive o outro, quase que foi gêmeos.
0: Sério?
1: Mas foi bom demais. No começo eu achei difícil, mas depois que a hora que eu estava com os dois nos braços, para mim eu não achei difícil, não, de jeito nenhum. Eu não tenho minha mãe mais, perdi minha mãe, ela tinha 86 anos.
0: Ô, gente.
1: Eu não tenho mãe nem pai mais, graças a Deus, mas eu tenho meus filhos, maravilhoso, bem educado, me respeita, respeita o pai, tem 3 netos, maravilhoso, tem uma filha e uma neta que mora dentro da minha casa, junto com nós, desde quando nasceu. Para mim é tudo, tudo, tudo, ser mãe é muito importante.
0: Bonitinha. Um beijo pra você, Dona Fia. Obrigada por compartilhar com a gente, tá?
2: Obrigado, Grazi. Obrigado.
0: Peraí que ele mandou um recado.
2: Oi, Grazi. Bom dia.
0: Bom dia.
2: Eu vou em Poeira, Grazi. Deixa eu te falar, Grazi. Eu quero que você mande uma música muito bonita. É, pra minha namorada, Wanda, Povoado, Bom Sucesso. A música de Vitor e Léo. Manda pra mim, por favor, viu, Grazi?
0: Ó.
2: Tenha um bom dia pra você.
0: Um abraço, bom dia. A Valdilene Cristalina, Grazi, sobre a pergunta do dia, eu sou mãe de uma menina e de um menino. Ser mãe, para mim, é uma experiência transformadora, definida pelo amor incondicional, o cuidado diário e a proteção que transcende os laços biológicos. Para educar, amar, envolve muitas renúncias, aprendizados contínuos e uma força desconhecida. É uma missão de guiar um novo ser com afeto e com responsabilidade. É, com certeza, uma experiência única. Ô, minha amiga, um beijo para você, um feliz Dia das Mães. Maria Cristina, em Itajá, Graziella, ser mãe para mim foi uma graça de Deus, porque foi muito doente. Tive paralisia infantil, o médico me deu 2 opções. Ou ficaria com o problema ou morreria. Mas com a graça de Deus, hoje tenho 3 filhos e já vou fazer 59 anos de idade. E o 2º ano sem minha mãe. Ô, minha amiga, um beijo pra você. Feliz Dia das Mães, tá? A Leidiane Tomás em Caiapônia. Ser mãe não é uma tarefa fácil, Grazi. É você dar limite, bronca, dar umas chineladas quando necessário. E ao mesmo tempo acolher, aconselhar e dar muito amor. Amo meus filhos incondicionalmente. É um amor que chega a doer. E eu até me emocionei aqui. Eu posso falhar comigo, melhor dizendo, em qualquer coisa, mas não posso falhar nessa missão que é ser mãe. Eu sou uma mãe rapadura, sou morda, sou doce, mas não sou mole, não. Eita, Leidiane, um beijo pra você, um feliz Dia das Mães. Deus abençoe sempre, dê saúde pros filhotes aí, tá? Maria da Conceição, Grazi, ser mãe é uma dádiva de Deus, é um amor verdadeiro e sem comparação. Tenho 3 filhos maravilhosos que amo muito. Se não fossem meus filhos, acho que eu não suportaria a perda da minha mãe, que me dói até hoje. A saudade é grande demais. Agora vivo pelos meus filhos e netos. Ô, gente, tanta mensagem bonitinha por aqui. A Suziane em Cocalzinho, ser mãe é e sempre será o emprego número 1. Primeiro os filhos, depois as suas obrigações. Tá vendo, gente? Elisângela?
3: Meu nome é Elisângela, moro na fazenda Rio Bonito, município de Crixás, Irapuru. Sobre a pergunta de hoje, mãe é tudo. Minha mãe, para mim, é tudo no mundo. Né? Amo muito minha mãe. E também tenho 2 filhos. São tudo para mim. Gosto muito, amo muito meus filhos.
0: Que gracinha.
3: E gostaria também de participar no Dia das Mães. E quero uma música também. Roberta Miranda. Qualquer uma delas. Adoro ela.
0: Um beijo, Elisângela.
3: Bom dia pra todos vocês da Serra Dourada.
0: Obrigada, pra você também. Cida?
4: Bom dia, menina.
0: Oi, menina.
4: Essa pergunta de hoje, ser mãe é uma dádiva do céu.

0: uma dádiva do Senhor. É uma magia. É uma magia inexplicável. É algo tão, tão sublime, tão importante.
1: Não é?
0: Que não tem explicação. Não tenho palavras para poder definir o que é ser uma mãe. Agora, ter uma mãe é ter um porto seguro, ter um pedacinho do céu. Porque depois que ela partir também, fica aquele vazio.
1: Para sempre,
0: fica,
1: né?
0: Fica aquele buraco, né? Então, assim, é difícil, muito difícil. Eu já não tenho mais a minha. Mas ter uma mãe, você pode ter certeza que é o seu porto seguro em um pedacinho do mundo. É ter uma mãe. E um feliz Dia das Mães para todas as mães do nosso universo. Que Deus abençoe, dá entendimento e sabedoria a cada mãe para poder criar seus filhos.
1: Amém.
0: Para poder manter seus filhos perto delas.
1: Que assim seja, né, Cida? Obrigada, viu, minha amiga? Um beijo pra você, um excelente dia. E você que tá aí me ouvindo, conta pra gente. O que, que significa ser mãe pra você? Conta aí. Até 30 segundos, tô esperando seu recado. Bora com Amado Batista, 10h23.

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1: Como prometido, chegando com mais uma, olha, a novela envolvendo Virgínia Fonseca e o jogador Vini Júnior ganhou mais um capítulo essa semana. Durante passagem pelo aeroporto do Rio de Janeiro, a influenciadora finalmente comentou os rumores do término com o craque do Real Madrid. Abordada por repórteres, Virgínia garantiu que o relacionamento continua firme e forte. Ela afirmou que está tudo certo entre os dois e revelou que em breve deve viajar para Madrid para encontrar o amado. Mas o que chamou a atenção mesmo foi a reação da influenciadora durante a conversa, com um semblante sério. E respostas curtas, Virgínia acabou levantando dúvidas entre os internautas, que comentaram nas redes sociais que não sentiram firmeza nas declarações. Questionada se estava apaixonada por Vini Júnior, ela respondeu que sim e elogiou o atleta. Já ao ser perguntada se o jogador também estaria apaixonado, Virgínia brincou: se Deus quiser, arrancando risadas e movimentando ainda mais a internet com esse assunto sobre a crise no relacionamento entre os dois. Será, hein? A gente tá de olho e qualquer novidade a gente volta e conta tudo pra vocês. Volto já já com outra quentíssima.
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3: Acerte a hora, 10h30. Bom dia pra você.
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0: Manhã Show de volta, agora 10h34, chegando Detalhes da Minha Vida com Sandy Júnior.
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3: Sandy Júnior, amigo da gente. Sou ainda uma mulher jovem e considerada bonita. Me casei muito jovem também com a pessoa que eu amava. Tinha um bom emprego e tudo estava muito bem indo na minha vida. Mas engraçado, quando tudo está bem, mesmo vendo pessoas com problemas, seja de saúde ou outro tipo de problema, problema qualquer, a gente nunca acha que vai acontecer algum problema com a gente. Que isso não vai acontecer comigo. E terminou acontecendo. Eu, no auge da minha juventude, vida feliz, marido romântico, carinhoso, que faltava adivinhar os meus pensamentos, eu tinha muita vontade de ser mãe. Fui fazer alguns exames de rotina para me preparar para a gravidez. E através desses exames de rotina, veio uma bomba. Uma bomba na minha vida que o médico desconfiou e pediu mais exames e mais exames, e eu fiz. Eu descobri que estava com leucemia, câncer no sangue. Eu estava com câncer no sangue. Fiquei muito abalada. Decidi, mesmo muito abalada, enfrentar tudo de cabeça erguida. Eu tinha minha família, o meu marido maravilhoso para me apoiar, pai, mãe, irmãos, uma grande amiga muito querida, que me ajudou muito. E olha que eu passei um sufoco, Sandy. Tinha que encarar de frente o tratamento, comecei o tratamento,

com o apoio de todos eles, além da minha família, dessa grande amiga também do meu marido. Quando meu marido não podia, ela que ia comigo nas quimioterapias, no hospital, uma companheirona, uma irmã de verdade. Acontece que com o passar do tempo eu senti que meu marido estava se afastando de mim. E percebi que ela também estava sempre com uma desculpa e outra se afastando de mim. Só a minha única irmã, que nunca me abandonou. Sempre comigo, sempre do meu lado, minha mãe e meu pai também. Aquela grande amiga terminou se afastando por completo. Fiquei assim muito triste, porque eu gostava muito dela. Quase que entrei em depressão. Até que um dia, o meu marido, para minha surpresa, deu a entender que queria a separação. Olha aqui que facada, bem no meio do coração. Eu esperava tudo menos isso. E olha que eu estava quase no final, estava quase que totalmente recuperada. Já tinha conseguido e feito o transplante de medula, que é o mais difícil. Completamente recuperada do transplante. Não houve rejeição, graças a Deus. E como eu estava bem melhor, a minha irmã criou coragem e falou que a minha amiga não tinha se afastado de mim por acaso, que o meu marido não tinha ficado frio e se afastado de mim também por acaso. Eu falei, mas meu Deus, o que é que está? O que é que está acontecendo? A minha irmã criou coragem e disse para mim que eles tinham um caso. Acabou me contando tudo. Que os dois já tinham viajado juntos. Que todos sabiam de tudo, menos eu. O câncer, eu tinha me recuperado. Mas aquela trágica notícia eu achei que fosse me matar, Sandes. Tem 6 anos que tudo isso aconteceu. Graças ao meu bom Deus, estou totalmente curada. E Deus ainda colocou na minha vida um jovem médico, assistente do médico responsável pelo meu transplante, por tudo. Eu resolvi fazer o quê? Mudar. Mudar de vida, mudar de estado. Vim do Paraná aqui para Goiás. Aqui, começar uma nova vida. Ao lado do homem que me ama de verdade. Que me ajudou muito e ajuda até hoje. E posso dizer que Deus realmente escreve certo em linhas tortas. Eu sou feliz. Depois de tudo o que aconteceu, eu fui premiada em todos os sentidos. Amigo da gente, aí está a minha história e terminando. Eu que acompanho você todos os dias, gosto muito desse quadro. Peço que você toque para mim com Regis Danese. Faz um milagre em mim.

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4: Chegando o Vitinho Imperador, 10h46.
3: O solinho que vai ficar na sua mente aí, ó. Bora, Demi Boy. Bota pra estar lá.

0: identificar o policial. Paulinho sugere que Juquinha e Jairo, que as informações que constam no celular de Edilberto sejam vazadas, mesmo sabendo que seria uma atitude incorreta.
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2: De volta com a nossa pergunta do dia. Antes de qualquer coisa, eu quero agradecer a todo mundo que está participando e pedir desculpa que eu não vou conseguir colocar todos os recados no ar, graças a Deus que muitas participações, mas vamos acelerar que eu vou colocar o máximo possível, tá? Por isso que eu sempre peço a compreensão de 30 segundos para que mais gente consiga participar, tá? Um beijo para a professora Idalícia, que está no Oriente, ligada com a gente, estava sem energia, agora já voltou, está sintonizada, né? Um beijo para a Luzia em São Miguel do Araguaia também com a gente. E hoje eu quis saber o que, que significa para você ser mãe. Conta para a gente, vamos ouvir os recados que estão por aqui. Alexandre, bom dia.
3: Bom dia, Graziela Tavares.
2: Oi.
3: Tudo bem?
2: Tudo ótimo.
3: Bom dia, que eu não participo do seu programa, mas todo dia estou na audiência, viu? Todo dia.
2: Coisa boa.
3: Mãe é tudo, né, Grazi? Mãe é tudo. Eu não tenho a minha mais. Tem 10, 11 anos que eu perdi a minha mãezinha.
2: Ô, meu amigo.
3: Depois que eu perdi ela, a gente tem que aprender novos passos, né, Grazi?
2: É verdade.
3: Mesmo eu já estava casado na época, já de idade, mas a gente toma novos passos quando perde a mãe.
2: Muda muita coisa, né?
3: E uma coisa importante, se a família não tiver sabedoria, Grazi, os irmãos se distanciam, sabia?
2: Sim.
3: Quando perde a estrutura, perde a mãe, perde um pai. Mas mãe é tudo na vida, Grazi, mãe é tudo.
2: Sem dúvida, um abraço para você, Alexandre. Vanessa, em Minaçu, Grazi, ser mãe é algo incrível, é um misto de todos os sentimentos em um único ser, mas sem dúvida é uma dádiva de Deus. Estou aqui na escuta, na Vila de Furnas, em Minaçu, pedindo a música com o Jorge Matheus. Vamos fechar hoje a pergunta do dia com ela, viu, Vanessa? Um beijo. A Mari em Cristalina, Grazi, quanta pergunta do dia é a melhor coisa do mundo? Meus dois filhos são as maiores bênçãos que Deus me concedeu. Damião?
4: Bom dia, criança.
2: Oi, criança.
4: Mãe, o que, que é mãe? Mãe é honestidade. Mãe é sinceridade. Mãe é gentileza. Mãe é tudo isso e mais um pouco. Mãe, né? Agora os dragãozinhos que tem por aí, você não tá, nós estamos falando de mãe.
2: Dragãozinho.
4: Eu não tive pra de morar muito tempo com minha mãe, tô vindo do Nordeste com 5 anos pra cá e...
2: Ô, meu amigo.
4: Tô até hoje, mas e mãe é isso.
2: Tá certo, Damião tá em Minas, um beijo. Laurineide em Pilar de Goiás, Grazi, sou mãe de dois rapazes, o Apolo e o Carlos Daniel. Ser mãe pra mim é o melhor presente que Deus me deu. Meus filhos são tudo na minha vida, eu amo muito. Edinalva em Caiapônia, sobre a pergunta, ser mãe é um amor incondicional, amo demais os meus filhos. E amava muito a minha mãezinha que Deus levou para morar com ele lá no céu. Ô, minha amiga, um beijo. Edilson.
5: Bom dia, Grazi.
2: Bom
5: aqui
2: dia.
5: O Edilson, de Luciana, Goiás. Sobre a pergunta do dia hoje, eu tenho graças a Deus ter minha mãe, né? E é uma mulher muito guerreira, representa muito pra gente. Meu pai morreu, Deus levou, né?
2: Uhum.
5: Ele, que ninguém, quando você ama, ninguém morre, né? E eu só não ganhei minhas filhas, não dei a luz, como se diz. Mas eu criei minhas duas filhas, Maria Rita e Raquel. E até hoje sou pai e mãe delas.
2: Que bonitinho.
5: Não porque não teve mães, mas enfim, eu amo muito minhas filhas. E é isso aí, eu sei tanto que é significante um filho ter um apoio de uma mãe.
2: Sem dúvida.
5: Mas quando não tem, a gente faz o papel dos dois, né?
2: Não é?
5: Mas vida que segue, um abraço, fique com Deus.
2: Beijo, bom dia pra você, Dilson. Parabéns aí pela atitude, viu? Dinê, na Fazenda Jequitibá. Grazi, olha a minha mãezinha, ela mandou a foto. Gente, fez essa coisa mais fofa do universo. Em agosto ela vai fazer 90 anos. Eu sou mãe de um casal, que são meus presentes de Deus. É, tudo agora que eu tenho, um neto, o amor multiplicou. Ô, gente, não dá pra entender de onde sai tanto amor. Minha mãe mora comigo na fazenda. Que coisa mais linda! Agora ainda vai ser bis, hein? Que coisa mais gostosa. Um beijo pra ela. A Vanita em Aciara, Grazi, ser mãe é uma das melhores bênçãos de Deus. Sou mãe de um casal e avó e mãe-avó da Maria Isabel. Dou graças a Deus por me conceder essa graça de ser mãe. Não fui a melhor mãe que eles merecem, mas fiz e faço o que eu posso com a permissão de Deus. Feliz Dia das Mães para minha filha Érica e para todas nós mães, avó e mãe de coração. E um Feliz Dia das Mães à Virgem Maria, Mãe de Deus. Um beijo, Vani. Obrigada, viu, por contar essa história para gente.

0: Bom dia, Grazi, tudo bem?
1: Oi, Ju.
0: Quem ama, cuidar, dedicar e dar a vida por eles. Eu sou mãe de 3. 2 meninos e uma menina. E eu amo de paixão a minha vida.
1: Bonitinha. Gente, ela é tão nova. Ela mandou a foto aqui. Não dá pra acreditar, não. Parece tudo irmão, ai, Ju. Um beijo pra você. Obrigada, viu, por compartilhar com a gente. Lindo demais. A Glaucilene em Cocalzinho. Grazi, sou mãe do Davi. Ser mãe é uma experiência transformadora, definida como um ato de amor incondicional, de doação, de proteção e de cuidado diário. Que Deus abençoe vocês. Lindo, Davi. Meu sobrinho também se chama Davi. Um beijo, viu? Uma benção. A Márcia.
2: Bom dia, Graça.
1: Oi.
2: Tudo bem, garoto?
1: Tudo ótimo.
2: É, eu sou muito realizada como mãe. Eu só tive um filho.
1: É.
2: Hoje ele está com 32 anos, é casado, já me deu 3 netos. E eu amo ser a mãe dele.
1: Bonitinha.
2: Porque a gente não escolhe os filhos. É os filhos que escolhem as mães. Eu sou aqui de Campos Verdes, Goiás.
1: Um beijo.
2: Feliz de dar as mães para todos, mães, né? Do nosso universo e do nosso Brasilzão.
1: Obrigada.
2: Bom dia.
1: Para você também. Patrícia Araújo, Minas Sul. Bom dia, lindona. Que Deus abençoe nosso dia. Beijo para todos os ouvintes. Grazi, eu sou mãe de 3 filhos e ser mãe é o amor e a esperança em Deus de que os filhos encontrem o caminho certo para seguir na jornada da vida. É isso. Abraço, Grazi. Beijo, Patrícia. Marieta.
3: Grazi, bom dia. Aqui é a Marieta de Crixás. Eu sou muito feliz por ser mãe e fui muito feliz também por ser minha mãe. Não tenho mais ela, mas sou muito feliz.
1: Bonitinho.
3: Sou mãe de 6 filhos.
1: Ó.
3: E peguei mais 2 pra criar.
1: Que gracinha.
3: Mas, graças a Deus, sou muito feliz com meus filhos.
1: Que lindo.
3: Beijão pra você.
1: Beijo, dona Marieta. Tudo de bom, tá? Cleusa Maria em Itapaci, parabéns pra todas as mamães do mundo. E pra sua mamãe também, Grazi. Pras minhas filhas, que são mães também. E um beijo pros meus 8 netos, que delícia. E um bisneto que eu amo muito todos. Parabéns principalmente para minha mãe Gracina. Que coisa mais linda. Um beijão aí para toda a família, Cleusa. Aí uma de Fátima falou que ama a Serra Dourada. Bom saber disso, minha amiga. Um beijo. Valdeci, Grazi, bom dia. Minha mãe foi tudo na minha vida. Foi um exemplo de mulher guerreira, batalhadora, que fazia tudo para ver os filhos bem. Mas infelizmente faz 16 anos que Deus a chamou. E a saudade é enorme. Um abraço, meu amigo.
4: Bom dia, Grazi.
1: Oi, Vânia.
4: Olha, já estou emocionada antes de começar
1: a
4: falar.
1: Oh, meu Deus.
4: Ser mãe, para mim, Grazi, é ter vários sentimentos e emoções ao mesmo tempo.
1: Claro.
4: E é realmente a gente sentir um amor único.
1: Uhum.
4: Um amor que não mede esforços, que é o amor que eu sempre senti. Que a minha mãe tinha por nós, né? Ela jamais mediu esforços para sempre nos ver bem. Grazi, beijo para você, um beijo para sua mãe. Feliz dia das mães para ela.
1: Para nós, viu? Eu senti a emoção daqui, Vânia. Um beijão aí nos filhotes. Eles com certeza valorizam demais essa mamãe maravilhosa que você tem. As meninas aí com certeza ficam encantadas com a mamãe maravilhosa que você tem. E nesse dia com certeza vem a falta também da mamãe, né? Um beijo no seu coração, tá? Tudo de bom. Maria das Neves em Cristalina. Grazi, sou muito orgulhosa de ter 4 bênçãos na minha vida, que são meus filhos. É uma dádiva ser mãe. Amo demais e dou a minha vida por eles. Gabriele, Gabriel, Gustavo e Guilherme. Que bonitinho, um beijo. Iraídes em Itapaci, é um dia muito triste para mim, Grazi, porque eu não tenho mais minha mãe. Mas eu desejo um feliz dia das mães para todas as mamães. E quem tem a sua, cuida, porque é muito triste ficar sem mãe. Fica o recado aí, viu, gente? Ana Sônia?
5: Bom dia, Grazi.
1: Bom dia.
5: Uma ótima sexta-feira a todos. E sobre a pergunta do dia, eu sou muito grata a Deus por ser mãe. E mãe dos meus filhos maravilhosos que eu tenho. Só tenho a gratidão a Deus pela vida deles. Deus me deu a graça de ser mãe por 3 vezes, 2 vezes de gêmeos.
1: Mesmo?
5: Tenho muito orgulho de ser mãe e mãe dos meus filhos. Eu amo meus filhos.
1: Bonitinha.
5: E um bom dia.
1: Beijo. Tá lá em posse, né? Ligada com a gente. Um abração pra você. Tem mais recados? Vamos ler? A Núbia está em Chaveslândia. Grazi, bom dia. Ser mãe para mim vai muito além de dar à luz a um filho. É um papel que envolve amor, cuidado, responsabilidade, afeto e também uma transformação pessoal.

0: Sem dúvida, ser mãe para mim foi uma transformação enorme na minha vida. Ensinamos todos os dias aos nossos filhos, Grazi, mas também aprendemos muito com eles. Ser mãe é receber um amor genuíno que nos dá força todos os dias, até nos dias mais difíceis. Sou mãe de 3 joias preciosas que Deus me deu. Porém, agora tenho minha sobrinha que mora comigo e tenho ela como filha também. Esses são os meus filhos, Vitor Hugo, Valentina Antonella, Sofia Stephanie e a minha sobrinha Ana Laura. Amo incondicional. Grazi, não imaginaria que daria e receberia tanto amor igual dou e recebo dele todos os dias. Que família mais linda, Nube. Se Deus quiser, um dia eu vou conhecer. Vai ser um prazer enorme para mim. Um beijo, viu? Parabéns aí. Feliz Dia das Mães para você, que exerce esse papel com maestria, com certeza. A Leonice em Cristalina, Grazi, sobre a pergunta do dia, eu tô querendo chorar, vocês estão vendo, né? Ser mãe é um amor, mas é uma eterna responsabilidade, independente da idade dos filhos. Eu criei os meus sozinha, né? Pois o pai faleceu e eles ainda eram bem pequenos. Tá vendo, gente? Quem mais participando? Vamos ouvir?
1: Oi, Grazi. Aqui é Edilane de Itapaci. Ser mãe, para mim, é ter recebido o maior presente que veio de Deus. Meu filho é o meu maior orgulho.
0: Bonitinha. Amo muito. Que gracinha. Um beijo. Minha mãe fala desse jeitinho também para mim. Ai, ai. Vamos lá. A Juliana tá em Cocalzinho. Grazi, sobre a pergunta, eu amo ser mãe. Foi a melhor coisa que aconteceu na minha vida. Dá trabalho, mas é muito bom. Amo mais que tudo meus pequenos, Gael e a Lavínia. Um beijo para essas fofuras. Antônia Campos em Aciara. Grazi, desejo um feliz Dia das Mães para sua mamãe e para todas as mães do mundo. Obrigada, Antônia. Um beijo. A Yane em São Simão. Grazi, tudo bem? Eu tô ótima. E você, mulher? Tá sumidinha, né? Ela respondeu aqui, ó. Fui citada pela minha mãe, então quero agradecer ela por todo o amor do mundo comigo e com a minha filha Helena. Que nome lindo. Amamos demais ela. Beijos de Ayane e a sua neta Helena para Alexandra em São Simão. Um beijo para essa família linda. Obrigada por compartilhar com a gente, tá? A Maura.
2: Bom dia, Grazi. Sou a Maura, de São Miguel do Araguaia.
0: Oi.
2: Ser mãe, para mim, é uma dádiva de Deus. É, meus filhos são um menino de ouro.
0: Bonitinho.
2: Eu tenho muito orgulho de ser mãe deles.
0: Um beijo, Maura.
2: Eu tenho 2.
0: Eles com certeza também têm muito orgulho aí da mamãe, né? Eva Bastos em Arizona. Grazi, ser mãe para mim é um amor que não tem explicação. Apesar que eu não tenho mais a minha. Vai fazer 2 anos que eu a perdi. É a Eva Bastos do sítio Marinheiro em Arizona. Um beijo, minha amiga. Adeilton em Itajá. Grazi, sobre a pergunta, ser mãe não tem palavras. Eu amo ser mãe. E quando eu tinha a minha, nossa, eu encho o coração e os olhos d'água só de falar da minha mãe, que eu não tenho mais. A falta é enorme, né, Adeilton? Beijo pra você, pra toda a família também. João Vitor, em Cristalino, o pessoal lá da Manutenções em Máquinas Agrícolas G Chaves, mandando abraço pro Gilvan, Jean, Neguin, estão lá ligados no programa, né? Um abraço pra vocês, um bom trabalho. Obrigada, viu? Falou que sim, ó, seu dia seja tão maravilhoso igual o seu sorriso. Não dou conta, gente? Que é isso? Pedindo música aí, chapeludo, pro colega Neguinho. Um abraço pra vocês, meninos. Bom trabalho, tá? Reno Henrique, açougueiro do supermercado Moreira, em Cristalina, mandando abraço pros açougueiros Luiz, pra esposa Lucimar, tá lá na escola trabalhando, e pra todos da Serra Dourada, né? É a Grazi, menino. Vou puxar sua orelha, Reni. Um beijo. Gente, tem muito recado aqui ainda. A Ju tá falando aqui, não esqueça de mim. Eu coloquei seu recado, mulher. Ainda até falei que sua foto aqui, ó. Você parece irmã dos meninos, dos filhos. Deixa eu ver quem que eu consigo colocar aqui, meu Deus, tem pouco tempo. O Adenilson da Fazenda Sabiá, também ligado. Grazi, pra mim, ser mãe é ser como a minha esposa, atenciosa, respeitosa e devota a Deus e à família. A esposa dele, a Zenilda, né? Marcelo.
3: Bom dia, com alegria, minha amiga Grazi Tavares. Tudo
0: Oi,
3: bem?
0: Aqui tudo
3: quem
0: bem?
3: Fala é o Marcelo Vascaíno da Seara. É isso aí, Grazi. É, sobre essa enquete, é Deus no céu e a mãe da gente aqui na terra, né? E eu, ainda graças a Deus, tenho mãe. E tô até com ela aqui na cidade de Posse, né?
0: Ela é linda! Sua,
3: mas, graças a Deus, mãe é tudo. Eu faço tudo pela minha mãe. E sem o amor de mãe, a gente não vive, né? Eu não vivo sem o amor da minha mãe. É isso aí. E um abraço aí pra sua mãe também.
0: Obrigada.
3: Pois no mundo essa locutora nota mil. Tamo junto misturado na melhor do Brasil.
0: Beijo, Marcelo.
3: Do Vasco.
0: Gente, eu conheci a mamãe dele e ela é a coisa mais fofa do mundo, a dona Anitta. Por isso que ele é tão gente boa assim, né? Porque tem uma mamãe maravilhosa, com certeza. Um beijo, tá? Quem mais participando? Vamos ouvir?
4: Bom dia.

0: Graça, tudo bem? Aqui
1: Oi.
0: É a Sandra, fazendo São João Braz. Eu tenho dois filhos e três netos.
1: Ó.
0: Pra mim, meus netinhos é tipo meu filho, sabe? A melhor coisa do mundo é a gente ser mãe, né? Ser
1: não
0: tratada
1: é?
0: De mãe. E graças a Deus ter minha mãezinha, que é tudo pra mim.
1: Bonitinha.
0: Então, falou, Grazi. Um bom dia pra você, viu?
1: Um beijo pra você também. Jaqueline?
2: Bom dia, Grazi, tudo bem?
1: Bom dia.
2: Passando pra te desejar uma ótima sexta-feira. Que Jesus abençoe você, sua família e todos que estão ouvindo a rádio, principalmente as mamães. Grazi, respondendo a pergunta, eu acho que é uma bênção de Deus ser mãe, né? Porque eu amo meu filho, amo meus dois filhos, né? Não tenho aqui, mas o amor é incondicional.
1: Sem dúvida, né, Jaque? Gente, eu vou pedir desculpa, porque eu não vou conseguir colocar todas as mensagens no ar. Deixa eu agradecer aqui todo mundo que participou. Chiquinho na Fazenda Ouro 2, a Doraci Ferreira em São Simão, Gilson Gomes, a Gorete em Cristalina, a Maria Sebastiana, o Marquinho em Cristalina, a Wanda em Crixás, Joaquim Carlos em São Simão, a Janaína Ribeira, a Maura em São Miguel, a Vaninha, a Ciara, a Raquel em Cristalina, DJ Felipe em Tapaci, e Idalícia no Oriente, a Keila do Pontal do Araguaia, o Wagner em Cristalina e todo mundo que mandou um recado, que eu não vou conseguir colocar, porque realmente o tempo é curto. Mas agradeço mesmo a todas as mensagens lindas por aqui. Amanhã a gente vai ter mais um espaço para quem quiser mandar uma mensagem de Feliz Dia das Mães. E para encerrar essa pergunta do dia, eu vou tentar me segurar o programa inteiro, mas agora é a hora que a gente não aguenta, né? Que a gente emociona. Desejo de coração, né, nesse Dia das Mães que está chegando, que a gente saiba celebrar o amor mais puro que tem, o amor mais forte, mais inesquecível que sempre vai existir. Então, parabéns para todas as mamães que são ouvintes da Serra Dourada, que não são também. Que aquelas mamães de verdade, né? Aquelas que cuidam, que acolhem, que sabem ensinar, que protegem e que fazem do amor um lar todos os dias, tá? Que nunca falte carinho, reconhecimento e abraço sincero nessa data tão especial. E para quem sente saudade aí da mamãe que já partiu, que seu coração encontre conforto nas lembranças, né? Nos momentos que vocês estiveram juntos, nos ensinamentos e em todo o amor que ela deixou eternizado aí dentro do seu coração. Porque mãe, de verdade, nunca vai embora por completo, viu? Ela permanece nos detalhes, nas memórias, no jeito de amar, na sua criação, na força que ficou em você. Um feliz Dia das Mães a todas as mulheres que carregam esse amor infinito no coração. Para encerrar, vamos para essa música aqui. Um beijo para minha mamãe, que se eu tô aqui hoje, se eu sou locutora de rádio, se eu tenho esse carinho enorme pela profissão que eu tenho, se eu sou uma pessoa do bem, é graças à minha mamãe que me criou. Então, um beijo para Dona Soneide e assim eu repasso para você o meu feliz Dia das Mães para todas as mamães que exercem esse papel muito bem. Eu já tô chorando, então bora de música.
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1: Encerrando a nossa pergunta do dia com essa que me marca bastante, né? Jorge Mateus, Ciclo, bom dia para você. Você que tem sua mamãe pertinho, dá um abraço bem forte nela, enche ela de beijo. Se tá longe, dá um jeitinho de fazer uma ligação e falar pra ela o tanto que ela é importante pra você, viu? Bom dia!

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1: Bom dia, o melhor desta sexta para você. Eu falo da Central de Jornalismo da TV Serra Dourada. Dois homens foram presos em flagrante suspeitos de sequestrar e agredir uma mulher transgênero na cidade de Goiás. Segundo as investigações, a vítima foi colocada no porta-malas de um carro e levada até um beco, onde sofreu espancamento com pauladas. Um dos autores filmou toda a ação criminosa. Os suspeitos alegaram que a agressão seria uma punição por um suposto furto a uma mercearia da cidade e que teriam agido a mando de terceiros. Mesmo ferida, a vítima conseguiu fugir e procurou atendimento médico no dia seguinte. Durante as diligências, policiais encontraram no celular de um dos investigados um vídeo das agressões. Os dois foram levados ao presídio local e seguem à disposição da justiça. 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E claro, em seguida, tem Jornal do Meio Dia. Eu sou Lucílio Macedo e espero você na TV Serra Dourada SBT.
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1: 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Obrigada pela sua companhia, pelo rádio ligado. E vem comigo que aqui só tem coisa boa. E começa a partir de agora as mais, as 12 músicas mais pedidas durante toda a programação. Preparadas especialmente pra você, o melhor ouvinte do mundo.
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1: Abrindo com Natan e Zé Felipe, 11:19.
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1: Vai cantar bonito assim lá longe. Zezé de Camargo e Luciano.
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0: Belo dia. Rede Serra Dourada aqui nas Mais Mais, música linda com Panda, 11h34. Bom dia.
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3: E a última quentíssima de hoje, Sandes, é para falar que o cantor Leonardo marcou presença na luxuosa festa de 15 anos da neta Maria Sofia, filha de Pedro Leonardo, e falou com emoção sobre o momento especial em família. Durante a entrevista, o sertanejo contou que fez questão de dar uma pausa na agenda cheia de compromissos para prestigiar a comemoração. Leonardo elogiou a neta e diz que Maria Sofia é maravilhosa, inteligente e muito querida. O artista também entrou na brincadeira ao falar sobre o futuro da adolescente e já até imaginou a possibilidade de virar bisavô nos próximos anos. Além disso, o cantor comentou o presente inusitado que deu para a aniversariante e também tranquilizou os fãs sobre o hematoma no olho, resultado de um acidente durante uma pescaria recente. O clima foi de muita emoção, alegria e união familiar durante toda a celebração. A gente fica por aqui, viu, Sandes? Essa é a última de hoje, mas amanhã tô de volta com outras quentíssimas. E eu, é claro, espero por todos vocês. Beijinhos, até lá, hein?
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0: Acerte a hora, 11h35. Bom dia pra você.
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Danilo e Davi, a segunda mais pedida, finalzinho das mais. Deixa eu mandar os últimos recados, quem tá participando com a gente, Elisângela Rodrigues, um beijo pra você. A Zenilda tá lá em Montevidéu, meu amigo Gleib do Guincho, um abraço, um excelente final de semana. Carlos Daniel em São Miguel do Araguaia, João da Cobra em Bela Vista de Goiás, mandando abraço pra Cida Rodrigues, pra Mara Gomes, também em Bela Vista. A Ashley... participando aí da promoção Dia das Mães, não é isso? Boa sorte, minha amiga. Um beijo pra Nilza em Cristalina também com a gente. Finalzinho das mais, tá chegando a primeira posição com Maiara e Maraíza. Na sequência, tem Serra Dourada Esportes, Helder Naasson, Rafael Bessa, Evandro Gomes. E eu desejo pra você uma tarde maravilhosa. Você tem um dia abençoado. Lembrando que amanhã, sabadão em dose dupla, tem promoção na reta final, tá?

0: 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E ó, nunca se esqueça, viu? Você é do tamanho do seu sonho, você pode conquistar o que seu coração desejar. Mas pra isso, corra atrás e não desanime, que a sua hora vai sim chegar. Um beijo da Grazi e até amanhã. Tchau!
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Grande abraço, boa tarde, seja bem-vindo, seja bem-vinda à Rede Serra Dourada, sexta-feira, 8 de maio de 2026. Peço licença para entrar na sua casa, no seu trabalho, no seu carro, até porque é com muita alegria que abraço a você de Caiapônia, Cocalzinho, Cristalina, Crixás e a Ciara. Itajá, Itapaci, Minaçu, Montevidil, Rio Quente. Alô, Caldas Novas, estamos chegando! Estamos também em São Miguel do Araguaia, São Simão, em torno do Distrito Federal, Minas Gerais, uai, e toda a rede Serra Dourada. É bom ouvir! Eu sou Rafael Bessa e estamos chegando com Serra Dourada Esportes. E a partir de agora, vamos aos destaques do programa desta sexta-feira. Serra Dourada Esportes. Copa Libertadores da América. Confusões, cancelamento de partida e a possibilidade de W.O. Jogo do Flamengo contra o Independiente Medellín não aconteceu ontem. Daqui a pouco, vamos procurar entender um pouquinho do caos que os rubro-negros viveram ontem na Colômbia. Falando de outra competição continental, agora a Sul-Americana. São Paulo ficou ontem no empate em jogo fora de casa. E o Red Bull Bragantino, hein? Aplicou uma sonora goleada no Blooming e o jogo foi na Bolívia. E a expectativa para o clássico Goiás e Vila Nova. Cerca de 10 mil ingressos já foram vendidos antecipadamente para o confronto de amanhã, que abre a rodada 8 da Série B do Campeonato Brasileiro. E ontem, hein? Já em clima de Copa do Mundo, ela, sempre ela, lançou o tema da Copa, Shakira.

E aí, gostou? Sim ou não? A Shakira desde Waka Waka sempre é praticamente a voz oficial da Copa do Mundo. Esse single, essa música, ela vai fazer parte, pode continuar com ela aqui. É, a partir de agora, vá se acostumando, viu? Porque nos próximos 34 dias, todo dia tema da Shakira já estará conosco aqui e durante a Copa do Mundo também. Então, essa música aqui, essa música, a partir de agora, vai fazer parte efetivamente do Serra Dourada Esportes e da trilha que vai embalar a Copa do Mundo de 2026. Sente mais um pouquinho do som aí. Já quero saber de você, gostou do tema da Copa? Esse é um dos vários singles que vão fazer parte do álbum da Copa do Mundo. Essas músicas sempre ficam ali no imaginário da gente. Eu falei agora há pouco do Waka Waka, da própria Shakira, lembra? Lá na Copa de 2010, na Copa de 2014 no Brasil, foi ela também. Então a Shakira fazendo parte da trilha sonora da Copa do Mundo. Então, a partir de agora, vá se acostumando, porque essa música aqui vai tocar não só aqui na Rede Serra Dourada, mas na TV, no rádio, na internet, em todos os locais. Afinal, já estamos em clima de Copa, há 34 dias do Mundial. 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E aí, gostou ou não? Pode votar, viu? 629-8480-8453,

0: 53. Daqui a pouco vou com o Evandro Gomes, o mais sensato, também participando comigo. Será que o Evandro gostou do tema da Copa? Vamos falar também sobre as confusões ontem na Libertadores da América e a goleada do Red Bull Bragantino. Chegou, hein? 6-0, tem Goiás, tem Vila Nova amanhã pela Série B do Campeonato Brasileiro. E muito mais, viu? Tem muita coisa boa no Serra Dourada Esportes. Daqui a pouquinho com o Evandro Gomes. Agora, quem está comigo é ele que é titularíssimo nesse horário há quase 20 anos aqui na Rede Serra Dourada. E aí, Helder Nasson, um abraço para você. Boa tarde.
1: Abraço, Rafael Bessa, ouvintes do Serra Dourada Esportes, aqui na Rede Serra Dourada. É bom ouvir.
0: Você que é um cara acostumado com a trilha musical aqui na Rede Serra Dourada, apresenta, por exemplo, logo depois aqui do Serra Dourada Esportes, o Tocando Sucesso. Gostou aí da trilha da Copa do Mundo?
1: Gostei, gostei. A Shakira sempre arrasa, né?
0: Uhum.
1: Se tratando de Copa do Mundo, tem tudo a ver. Dali, Shakira!
0: 34. Depois procura pra gente aí. Ah. Aquele Waka Waka da Copa de 2010. Foi com ele que a Shakira virou a voz, digamos, oficial da Copa do Mundo. Estamos a 34 dias do Mundial. Nosso Helder Nasson, que está com você aqui, sempre comunicando com aquele quadro que conta com a sua participação.
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0: Você na rede é o quadro que conta com a sua participação através do WhatsApp 62984808453. 62984808453. E eu quero saber de você, aí onde que você mora, já está entrando em clima de Copa do Mundo? Sim ou não? Por aqui nós já estamos entrando. Sobe o som da Shakira mais uma vez, meu queridíssimo Helder Nasson. Tô querendo já colocar todo mundo aqui na Rede Serra Dourada em clima de Copa do Mundo. E aí, aonde que você mora? Aí na sua cidade, aí no seu bairro, na sua rua, já tá rolando aquele clima de Copa? Já comprou a sua camisa da seleção? Já pintou a sua rua? Já decorou aí a rua da sua casa? Quero saber, nesse clima aí, ó, já tá percebendo o clima de Copa do Mundo no ar? Sim ou não? Mande sua mensagem para o 62984808453. 62984808453. Gostei, é bom, é bom. Já é aquela trilha de Copa do Mundo. Daqui a pouco vou colocar o Waka Waka, que é tradicionalíssimo aqui, né? Daqui a pouco, nada agora já, então sobe som aí, vai!
1: Lembra um pouco a batida?
0: Lembra? Claro que lembra!
1: Muito bom.
0: Ah, demais. Waka Waka foi o tema da Copa do Mundo de 2010. E desde então a Shakira, muito bom, hein? Muito bom. A sonoridade dessa música é muito boa.

0: Shakira com seu tradicional Waka Waka. Já se vão 16 anos desde a Copa do Mundo de 2010 na África do Sul, depois 2014 no Brasil, em 2018 na Rússia, 2022 no Catar e agora em 2026, a Copa do Mundo nos Estados Unidos, México e Canadá. Quero saber, já tá entrando em clima de Copa por aí? Na sua casa, na sua família, vocês já estão combinando? Já comprou uma televisão nova? Tem muita gente que chega nessa época e compra uma televisão nova para acompanhar a Copa do Mundo. Compra um pouquinho mais cedo, que aí tá mais barato, entendeu? Chega nessa época, tá cara a televisão, não é?
1: Você me deu uma notícia agora, me fez lembrar de algo muito triste.
0: O quê?
1: Você acredita que meu menino, 13 anos nas costas, só quebrou a tela da minha TV de
0: mas é normal.
1: 55 polegadas que não tem nenhum ano ainda de uso.
0: Que beleza, hein?
1: Bem às vésperas da Copa, você acabou de me lembrar que com a tela do jeito que está, não tem Copa do Mundo lá em casa se eu não providenciar outra.
0: Então eu vou te dar uma dica aqui super mega especial.

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0: 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Estamos promovendo a Copa do Mundo há 34 dias. Para o Mundial! Já tá em clima de Copa? Sim ou não? Mande sua mensagem para o 629-8480-8453. Enquanto não vem o Evandro, já temos mensagens aqui, ó. 629-8480-8453. Quem que está participando conosco em Helder Narson?
1: Muito bem, vamos conferindo aqui a nossa listagem de ouvintes. Wellington é da Sucatas do Léo, lá de Chaveslândia, mandando boa tarde aqui.
0: Abraço, Wellington.
1: Jovem Rafael, olha aí. Ah, também tá ligado aqui na sua programação.
0: Tamo junto, então. Valeu, Wellington. Qual que é o nome lá? Sucatas Léo.
1: Sucatas Léo.
0: Valeu, um abraço pra você na cidade de Chaveslândia. Que bom ter a possibilidade de comunicar com você de Minas Gerais. Já percebeu, né? Eu tenho sempre trazido também conteúdos de Minas com torcedores do Cruzeiro, também do Atlético Mineiro. Vamos comunicar com todo mundo aqui na Rede Serra Dourada. Falamos ontem lá no Distrito Federal. Temos também expectativa, claro, no estado de Goiás, pela abertura da rodada 8 da Série B, com o Derby do Cerrado, com o clássico Goiás e Vila Nova. Mais participações, 629-8480-8453, Helder Narson.
1: Boa tarde aqui do José Ribamar, de São Miguel do Araguaia. E o boa tarde também da Antônia Campos de Iaciara, que já está respondendo aqui, está dizendo, ó, Shakira é sensacional, gostei muito. Antônia Campos de Iaciara.
0: Ela reclamou que não conseguiu ouvir no início, deve ter dado algum probleminha, então vamos colocar de novo aqui pra ela lá, pra Antônia Campos lá da cidade de Iaciara. Esse é o tema da Copa do Mundo, ó. Foi lançado ontem. Valeu demais, abraço pra você, Antônia Campos, aí na cidade de Iaciara. Mais participações, 629-8480-8453,
1: Helder. Boa tarde da professora Idalícia, pra mim, pra você, opa, Rafael, e para o Evandro.
0: Opa, um abraço, professora, tudo de bom pra senhora.
1: Mandar aqui o alô pro Raimundo Flamenguista, a esposa Nilza em Itarumã. Quem tá mandando é o Júlio César Correia, lá de Itarumã, tá dizendo, como é que é? A religião aqui em Itarumã.
0: É a região. Região, né? Região de Itarumã já está no clima da Copa do Mundo. Na expectativa. É só alegria. Valeu, Júlio César. Tudo de bom pra você, viu?
1: Abraçando o Boca Fotógrafo, Marcelão Vascaíno, dizendo, ficou top a Shakira na abertura. Ó, já que é na abertura do futebol, olha aí.
0: É o tema da Copa do Mundo, na verdade, Júlio César. Tudo de bom pra você. E aí, essa não é a única música da Copa do Mundo, mas

0: sem dúvidas, é a que vai encabeçar. É a que é a principal desse álbum que aos poucos está sendo lançado. Essa foi a segunda música para a Copa do Mundo de 2026 que a FIFA começa já a movimentar. Isso aí, claro, obviamente, tem um objetivo comercial. O povo está ganhando dinheiro a cada momento que reproduz, por exemplo, no YouTube essa música.
1: Exatamente. O Marquinho, lá de São Simão, tá mandando um abraço pro Fabão Vascaíno e para eles lá no Hospital das Bicicletas, Marquinho e Leidiana.
0: Valeu, Marquinho. Valeu, Leidiana. Um abraço a todos na cidade de São Simão.
1: Raimundo Milhomem tá mandando boa tarde aqui, Rafael. Ele é de São Miguel do Araguaia.
0: Valeu, um abraço para você. Tudo de bom, Raimundo.
1: A Antônia Campos deve estar com um probleminha no rádio dela lá, né?
0: Pode ser. Meio-dia e 19. Valeu, Antônia. Tudo de bom pra você. A região de Itarumã, temos muitos fanáticos por futebol. Tá falando aqui o Júlio César, lá da cidade de Itarumã. É isso. Meio-dia e 19. Depois desse clima que nós colocamos aqui, como não poderia ser diferente, clima de Copa do Mundo, eu quero trazer, assim, algumas falas de expectativa para a Copa do Mundo. Ok. Animamos aqui o pessoal, mas tem algumas situações que preocupam, e algo particularmente me preocupou hoje, que foi uma entrevista do Rafinha. Rafinha é um dos principais jogadores da seleção brasileira, do atual momento da seleção do Brasil, é jogador do Barcelona, e ele concedeu uma entrevista para a ESPN e foi perguntado sobre sua condição física especificamente para a Copa do Mundo. Daqui a alguns dias, dia 18, tem a convocação do Brasil, daqui a exatos 10 dias. E como que o Rafinha está às vésperas dessa convocação? Vamos ouvir.
2: Fisicamente, tô me recuperando aí, não tô 100%, né? Obviamente, depois de voltar de uma lesão, até voltar aos 100% fisicamente, ainda vai alguns jogos, mas eu tô bem, me sinto bem nos treinamentos, tô bem. E ficar fora nunca é bom, né? Acho que jogador de futebol, assim, que gosta mesmo de estar dentro de campo, acho que ficar fora por lesão é algo muito complicado. E eu não passo muito bem, assim, quando eu tô machucado.
0: Lembra que o Rafinha, ele se contundiu naquele jogo do Brasil contra a França. Foi o penúltimo amistoso que a seleção brasileira disputou, depois jogou contra a Croácia e ele sofreu uma lesão muscular na coxa direita. É uma situação que preocupa ainda mais considerando o seguinte, considerando uma situação que é o fato de o técnico da seleção brasileira, Carlo Ancelotti, ter afirmado que só vai levar para a Copa do Mundo quem estiver 100%. Então, se o Rafinha não está 100%, será que ele corre risco de ficar fora da Copa do Mundo? Essa é uma expectativa, há 10 dias do Mundial. Lembrando que nesse momento ele não está, mas pode estar daqui a pouco, lá na Copa do Mundo, que começa no dia 11 de junho. A estreia do Brasil é no dia 13 contra a seleção de Marrocos. Meio-dia e 22, você está no Serra Dourada Esportes aqui pela Rede Serra Dourada. Se o Rafinha, nesse momento, não reúne as melhores condições, sabe quem está, assim, com o bolso cheio, com a conta recheada e sorrindo de orelha a orelha?
1: Quem?
0: O técnico Carlo Ancelotti.
1: Ah.
0: Sabe por quê? Porque ele não assinou, mas já acertou com a CBF a renovação de contrato com a seleção brasileira. Independente do que acontecer na Copa do Mundo agora, dos Estados Unidos, México e Canadá, o Carlo Ancelotti vai ser o técnico do Brasil na outra Copa, na Copa de 2030, que vai ser a edição comemorativa da Copa do Mundo, quando a Copa completa 100 anos, e vai acontecer na Argentina, no Paraguai, no Uruguai e também em Portugal, Marrocos e ainda na Espanha. Sobre isso, o Samir Chaudhry, que é o presidente da CBF, concedeu uma entrevista confirmando que já pode cravar sim. Carlo Ancelotti é o técnico da seleção brasileira para esta Copa e para outra também.
3: Jurídicos, né? Tanto dos advogados do lado dele quanto do nosso. Mas acredito que antes da nossa saída para a Copa do Mundo, a gente vai estar anunciando.
4: Dá para cravar que o Ancelotti fica até 2030?
3: Dá para cravar.
0: Dá para cravar, portanto, aí, ó, sendo bem objetivo, o presidente da CBF, da Confederação Brasileira de Futebol, Carlo Ancelotti, portanto, estará no comando da seleção.

0: seleção brasileira para esta Copa e para a próxima também.
1: É quase que entregar um cartão de crédito assim, sem limite, na mão da pessoa e falar, pode ir lá fazer a compra que você quiser, né?
0: Antigamente,
1: fique à vontade.
0: Antigamente se falava de um cheque em branco.
1: Cheque em branco. Então, ou seja, ó, faz o que você quiser, chama quem você quiser, ganhou ou perdeu, não importa. O que importa é a outra.
0: Isso.
1: Aí você vai ter tempo e não tem justificativa para dizer, peguei em cima da hora.
0: O Tite, técnico anterior, que foi o comandante em 2018 e também em 2022, ele teve esse tempo. Já o técnico Carlo Ancelotti, não. É um exemplo, a seleção brasileira, desde a saída do Tite, teve vários treinadores. Vamos lá, teve Dorival Júnior, teve o Fernando Diniz, até o Ramon Menezes, lembra do Ramon Menezes?
1: Passou lá.
0: Ex-Vasco, passou também pela seleção brasileira. Então, o que tradicionalmente é conhecido como o ciclo da Copa do Mundo, para essa Copa, ele foi conturbado, ele não teve uma sequência. E aí, para mim, faz sentido.
1: Sim.
0: Faz sentido, ainda mais um treinador assim, do patamar de Carlo Ancelotti, treinador que tem reconhecimento internacional, é um treinador extremamente vitorioso, dos treinadores hoje no mundo. O Carlo Ancelotti é, sem dúvidas, um dos mais vencedores, um dos que mais tem experiência, mais é respeitado pelos jogadores, então faz sentido, mas é uma coisa temerosa.
1: Sim, a gente não sabe o que ele pode aprontar e, de certa forma, vamos dizer assim, é claro que ele é um profissional de alto padrão, mas vai que ele, né, cria um clima hostil com alguns jogadores, principalmente jovens, ou dentro da CBF, ele pode também estragar uma safra futura.
0: Vou te dar um exemplo aqui, o Endrick não jogou com ele enquanto treinador do Real Madrid. Tanto que o Endrick precisou de sair ali do Real, sair daquele ambiente onde era comandado pelo Carlo Ancelotti e foi buscar espaço dele lá na França. E hoje ele tem se consolidado como jogador do Lyon. Mas ao que também, se você se recordar, o Carlo Ancelotti disse o seguinte, olha, o Endrick e o Rayan são o futuro da seleção. Então assim, jogadores jovens parece que não vão ter muito espaço com ele, não sei. Vamos aguardar pra ver. E aí é uma situação assim que, ao mesmo tempo que faz sentido, faz. Você tem um cara desse tamanho, você tem que garantir ele por um bom tempo, pra que ele tenha ali o ciclo completo, efetivamente, pra preparar uma seleção. Mas, ao mesmo tempo, daqui a pouco, vamos lá, vou até bater na madeira aqui, ó. Vou bater na madeira. Vai que o Brasil cai na primeira fase da Copa do Mundo. Não classifica em um grupo que tem Marrocos, Haiti e Escócia. Será que a situação e a pressão não vai aumentar para cima dele?
1: Vai ficar feio, né?
0: Uhum.
1: Vai ficar bem feio.
0: Isso assim, é claro que nós estamos fazendo aqui um exercício verificando as mais variadas possibilidades. Mas se você me perguntar assim, a CBF fez o certo? Sim, fez. Mas é perigoso, é temeroso. É aquela coisa de arriscar. Quem não arrisca, não petisca, né? E aí a CBF arrisca nesse momento, você falou de dar um cartão corporativo sem limites, um cheque em branco para o Carlo Ancelotti. Meio-dia e 27, você está no Serra Dourada Esportes, aqui pela Rede Serra Dourada. É bom ouvir participações pelo 62984808453. Hoje a pergunta é, você já começa a perceber o clima de Copa do Mundo aí? Onde você está? Aí na sua casa? Aí na sua rua? No seu bairro? Na sua cidade? Quero saber de você, responda através do quadro Você na Rede. Tem participações, meu queridíssimo Helder Nasson?
1: Muito bem, nosso amigo Renes Bicalho, é lá de São Simão, ouvinte assíduo aqui, viu, o Rafael?
0: Abraço,
1: tá
0: Renes.
1: Tá participando timidamente aqui ainda no programa, tá lá, e ele tá mandando um abraço lá pra Débora, pro Deraldo, pra Cida Tavares, pra Mona Lisa, na Aroma e Sabor, né, pra Ronilda, todo esse pessoal aí, já deu pra perceber, é tudo flamenguista lá de São Simão. Valeu, Reines, responde a pergunta pra gente aí, tá?
0: Abraço, Reines Bicalho. E aí, falando em Flamengo, já no próximo bloco, aí eu, assim, hoje nós criamos aqui um clima de Copa do Mundo a partir do lançamento desse novo tema, dessa nova música para a Copa, que vai ser uma constante a partir de agora, nos próximos 2 meses aí na sua cabeça, você vai ouvir muito essa música aqui da Shakira, por isso nós criamos esse clima em relação à seleção brasileira, à Copa do Mundo. Mas daqui a pouco, então, já para o Reines Bicalho e todos os outros flamenguistas que estão nos acompanhando, vamos tentar explicar um pouco das confusões, do clima, do ambiente que ficou ontem lá na Colômbia. Você se lembra disso ter acontecido? De um jogo ser

0: cancelado por conta do comportamento da torcida? Pois é, foi o que aconteceu ontem no jogo do Flamengo. Mensagens 629-8480-8453, Helder Nasson.
1: Boa tarde, Helder Nasson, Evandro Gomes.

0: participando aqui de forma bem intensa conosco aqui nessa abertura do Serra Dourada Esportes. Helder Nasson.
1: Muito bem, um abraço, dona Lúcia. A Neuza de Cristalina está mandando o boa tarde dela por aqui também. A professora Dalí está falando da TV aqui, ó. Eu vou pegar minhas TVs aqui, que são duas, colocá-las num quarto e trancar. Vou pro quintal durante a Copa para não ficar brava comigo mesma. Eita, só vendo gol contra, é isso mesmo? Gracinhas no campo?
0: Ela tá meio
1: revoltada,
0: ela,
1: né?
0: Ela tá meio pessimista em relação à Copa do Mundo, pelo que eu entendi aqui. Abraço, dona Idalícia, tudo de bom pra senhora. 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
0: 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Meio-dia e 31. Daqui a pouquinho, então, vou entrar de sola nos assuntos do dia. 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
1: Meio-dia e 36.

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É bom ouvir. Há 34 dias para a Copa do Mundo, já em clima de Mundial. Agora há pouco nós apresentamos aqui o tema da Copa, que a Shakira ontem lançou o álbum para o Mundial. E aí a pergunta do dia hoje para você que participa no quadro Você na Rede é: já tá começando a sentir o clima de Copa aí na sua rua, na sua cidade, no seu bairro? Quando você dá uma passada aí pelos comércios, já começa a ver o verde e amarelo? Esse é o tema da Copa que a Shakira lançou ontem, ó.

0: Sato, Evandro Gomes. Evandro, e esse clima da Copa do Mundo? Gostou? Esse tema, melhor dizendo, da Copa?
1: Bonito. Eu gosto desses temas assim. Eu não cumprimentei o pessoal porque eu estava numa reunião aqui agora de diretoria. E...
0: Que isso, hein?
2: E vou ganhar aumento?
1: Estou chegando um pouco atrasado, mas cumprimento a todos da Rede Serra Dourada, é bom ouvir. Bessa, Helder. E esses hinos são bonitos, cara, aquele da Champions. Você viu aquele do Liverpool, quando o time entra em campo, você nunca andará sozinho?
0: Sim.
1: Por que esses clubes aqui não arrumam uma coisa assim? Não é tão fácil.
0: Sim.
1: Quando você copia uma coisa boa, é plenamente aceitável, né? Duros são aquelas coisas que você vai copiando aleatoriamente e às vezes você faz tudo errado, não dá certo.
0: Só vai na modinha, né?
1: Exatamente. Agora, é bonito. Nós vamos apresentar aí, nesse período de Copa do Mundo, né, Rafa? Você selecionando aí algumas músicas que marcaram a história das Copas do Mundo, né? E são muitas.
0: São muitas.
1: São muitas.
0: Eu me lembro, assim, lá de... que eu comecei a pesquisar em relação ao futebol em 1970, aquela música 90 milhões em... olha essa aí, que legal que o nosso Helder Nasson tá trazendo aqui. Essa é o Waka Waka de 2010.
1: Na África.
0: Isso, na África do Sul. Com a Shakira também. Enfim, dá um programa.
1: Não tem coisa ruim com ela, não.
0: Não, tem mesmo não. Não mesmo. Meio-dia e 39. Vamos lá. Eu ia falar da Copa de 70, 90 milhões em ação pra frente, Brasil, do
1: aí
0: meu
1: depois
0: coração.
1: Depois eles fizeram outra que faz 100 milhões de corações.
0: Que legal.
1: Unido de uma só vez.
0: Aí tem aquela do que o Júnior, inclusive, cantou. Voa, canarinho, voa. Muito legal.
1: Leva pra esse povo que já fez.
0: Nós vamos fazer um programa exatamente sobre as músicas da Copa do Mundo.

0: Dia 39. 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E você, tá no clima já da Copa? Manda aí a sua mensagem pra gente, 62984808453. Saindo completamente desse clima aqui, pra um clima totalmente hostil ontem, lá em Medellín, estádio Atanasio Girardot. O jogo começa mais ou menos ali com 3 minutos, é paralisado. Eu estou falando de Independiente Medellín e Flamengo. 0-0 durante esses 3 minutos, a bola rolou somente. E por falta de condições de segurança, a partida foi cancelada, Evandro. Fazia muito tempo que eu não via isso. Lá na Colômbia, existe uma insatisfação muito grande em relação ao presidente do Independiente Medellín. No jogo passado, e aí eu assisti, fui procurar saber o que aconteceu. No jogo passado, ele tomou umas e outras, É isso mesmo. Ele bebeu e começou a fazer gestos pra torcida, pegar no negócio, Se mostrar pro torcedor, rapaz, você fazer isso pra torcedor organizado. Então, isso gerou um clima hostil no jogo passado. E aí, o que a torcida do Independiente Medellín fez? Justamente no próximo jogo, jogo de visibilidade, jogo da Comebol, jogo contra o Flamengo, fogos de artifício, invasão de campo, e aí a arbitragem entendeu por cancelar a partida, Evandro.
1: Você sabe que Medellín é a terra do cartel, né?
0: Sim, já por muito tempo teve lá o cartel de Medellín.
1: O cartel era do Pablo Escobar. E só tem, isso. Tem o de Cali também, né? O de Cali, o cartel de Cali. Eu sei lá, de repente esse homem é doido, ele pode participar desses cartéis lá, ninguém sabe. Porque lá tinha essa coisa de times, o América era de um.
0: Sim.
1: Né? O Nacional de Medellín era de outro. Então, os caras podem aprontar, podem, vírgula, dentro da lei que eles criam. Agora, sabe qual será o resultado disso? Flamengo vai ganhar os pontos.
0: W.O., né?
1: Eles dão W.O., 3-0 pro Flamengo, que é o placar que eles vão colocar. E vida que segue na Libertadores.
0: Mas eu acredito que o Independiente Medellín vai ser punido, assim, de ficar um tempão sem poder jogar lá.
1: Pode ser, mas essa de perder os pontos aí é quase certo.
0: Sim.
1: Quase 100%. Flamengo não vai voltar lá pra jogar.
0: Não vai.
1: Tão facilmente não vai. E pode, inclusive, ser excluído da Copa atual, o Independiente, né? Porque lá tem o Nacional também.
0: É o Atlético Nacional, que é aquele verde e branco, que é o do...
1: Atlético Nacional que doou a taça para a Chapecoense naquela tragédia lá.
0: Em 2016.
1: Foi.
0: Da Sul-Americana.
1: Assim, o futebol colombiano tem jogadores excepcionais, mas tem esse lado violento também, assim como tem no México. Incrível como onde tem esses cartéis, normalmente, né? Dizem que aqui tem muitas torcidas organizadas no Brasil, que são integrantes desses grupos também.
0: Meio-dia e 43. E o José Boto, que é o diretor de futebol do Flamengo, falou sobre o assunto. Foi ele o responsável ali por fazer o pronunciamento, a voz oficial após o cancelamento da partida ontem lá no estádio Atanasio Girardot, na Colômbia.
2: Comunicar que a Conmebol decidiu suspender o jogo. O jogo está suspenso, vai ser aberto um expediente. Como é óbvio, nós esperamos que ganhar estes 3 pontos, porque a responsabilidade não é nossa, os regulamentos são claros, a equipa mandante não conseguiu garantir a segurança, o próprio presidente, que a princípio queria jogar à porta fechada, fazendo sair todos os torcedores, reconheceu a nós que não havia condições de segurança nem dentro nem depois fora do estádio. Dizer também que nós quisemos sempre jogar, que era a nossa vontade de jogar, mas que queríamos que fossem reunidas todas as condições de segurança para os nossos jogadores, para os nossos adeptos, para nós fora do estádio quando fôssemos para o aeroporto, e essas condições de segurança não foram reunidas,

0: Por isso a decisão da Comembol, que parece a mais correta, porque acima de tudo está a segurança e a integridade física das pessoas.
1: José Boto, ou foi a voz oficial do Flamengo sobre essas confusões que aconteceram ontem lá na Colômbia, e aí o Flamengo já está de volta.
2: Não era tão fácil pegar esse presidente, tirar do time, tirar tudo, arrancar o cara de lá de uma forma ou de outra, ou se está proibido, está suspenso. Porque pelos gestos dele que ele fez, que você falou aí,
1: foi,
2: ele deveria estar fora do futebol.
1: Sim.
2: Porque ele não é exemplo para ninguém. Que exemplo ele vai ser para jogadores, para torcedores do time dele, se tentarem segui-lo? É ridículo. Tem que mesmo primeiro eliminar ele do futebol e depois ver a punição. Porque às vezes os jogadores do time lá de Medellín não tem nada a ver com isso, né?
1: Sim.
2: Não tem nada a ver. E podem pagar um preço muito alto.
1: E aí, você falando de gestos, é uma notícia que acaba de sair agora. Tem 8 minutos aqui que o portal da ESPN postou. A Comebol abriu um expediente disciplinar contra o técnico Abel Ferreira do Palmeiras, após o treinador fazer um gesto obsceno em direção ao atacante Flaco Lopes durante a comemoração do gol do argentino, que abriu o placar na vitória do Palmeiras por 2-0 sobre o Sporting Cristal, em jogo que aconteceu no Peru pela Libertadores. Abel Ferreira foi enquadrado no artigo 11.2 do Código Disciplinar da Comebol. Comportar-se de maneira ofensiva, insultuosa ou fazer declarações difamatórias de qualquer tipo e violação das diretrizes mínimas do que deve ser considerado comportamento aceitável no campo de esportes e do futebol.
2: Então, na hora do gol,
1: foi.
2: No que teria levado ele a mostrar o dedo lá pro Flaco Lopes?
1: Então, ele disse, perguntaram a Abel Ferreira, Abel, por que você fez aquele gesto pro Flaco? Segundo ele, é uma forma dele, é um código entre ele e o Flaco Lopes. Ele foi fazer uma brincadeira.
2: Que coisa feia,
1: pois,
2: né?
1: Pois é, pra que fazer um negócio?
2: Pois assim? Abel não é normal, né?
1: Não é.
2: Não é. É o Neymar fora do campo.
1: O Abel Ferreira.
2: Porque tudo dele também repercute, né?
1: Sim, tudo, absolutamente.
2: Ele faz por merecer.
1: Uhum.
2: Ele procura, né? Ele procura. Ih, vai levar, porque o cara já é reincidente. O Abel é, na história do futebol brasileiro, o treinador que mais cartões levou.
1: E ele agora, recentemente, ele
2: tá saindo uma punição, né?
1: Isso, ele fez uma insinuação lá, em relação à Comebol, falando mais ou menos assim, agora, pelo menos dessa vez, o VAR funcionou. Ele tava insinuando que no ano passado não tinha funcionado, e ele já tomou um gancho da Comebol por causa disso.
2: Tá pensando que a Comebol é a CBF que alivia, né?
1: Exatamente.
2: Principalmente para Palmeiras, para Flamengo, para esses times maiores. A Comebol, a CBF dá uma aliviada. Mas em se tratando de Comebol, os caras não estão nem aí.
1: Não.
2: Para Abel ou para quem quer que seja, não. Se punir, bem feito, para ele aprender a respeitar, não talvez dentro do código dele, que um código ridículo, inaceitável e incompreensível também, não é? Mostrar dedo pro cara para fazer alguma comunicação, que coisa feia.
1: Meio-dia e 47. 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Pois então, o Flamengo, na Copa Libertadores, é o líder do Grupo A com 7 pontos conquistados. E agora, vamos saber qual será a decisão da Comebol. A tendência, como disse aqui o próprio Evandro, é que o jogo que não aconteceu tenha os pontos dados ao Flamengo no chamado W.O. O que é W.O.? Você vai para um jogo, seu adversário não vai, e aí depois de ali uma investigação, de um julgamento, os pontos são atribuídos para aquela equipe que efetivamente se apresentou em campo.
2: E adiciona um placar de 3-0, né?
1: Isso, e aí nesse caso aqui é um placar simbólico, O Flamengo poderia chegar a 10 pontos na liderança do Grupo A da Copa Libertadores.
2: Classificado.
1: Ontem, quem também jogou pela Copa Libertadores da América foi o Mirassol. Enfrentou a LDU de Quito, em jogo que aconteceu lá no estádio Maião, e por 2-0, com gols do Lucas Oliveira e do Reinaldo, o Mirassol venceu por 2-0. Sabe quem foi uma atração nesse jogo ontem, Ivan?
2: Quem?
1: Lembra do Daverson?
2: Sim, ele joga na LDU, né?
1: Ele joga na LDU.
2: Ultimamente ele só tem feito o espetáculo dele não é mais com a bola, é circense.
1: Sim, ele adora também, adora fazer aparecer. Teve um determinado momento que teve a pausa pra... Eu tava assistindo esse jogo. Teve um determinado momento que teve uma pausa lá pra reidratação.

0: aí a câmera chegou perto. Agora tem isso. É, nos jogos do Campeonato Brasileiro, jogos da Libertadores, da Sul-Americana, chega a câmera com o microfone. Igual o jogo de vôlei.
1: Sim.
0: Jogo de vôlei, assim...
1: Dá pra ouvir tudo que os caras falam.
0: É, já estávamos acostumados, assim, no jogo de vôlei. Lá você vê o Bernardinho dando briga, brigando com o povo, dando bronca e tal. Agora, no futebol, tá tendo isso também. Eles chegam com a câmera e chegam com o microfone. E o Daverson vira pro Thiago Nunes, que é o técnico da LDU, e fala assim, ó, tem câmera e microfone aí pegando. O Thiago Nunes virou pra câmera assim e falou assim, não, esse povo aqui não entende nada de futebol, não.
1: Nossa.
0: essa foi a LDU ontem.
1: É, aí quanto, ele que entende levou de quanto?
0: 2-0 do Mirassol.
1: Do Guanais, né?
0: Sim.
1: Que entende.
0: Sim, entende.
1: É, uma coisa importante, né? Pra você ver como é paciência de dirigente de futebol. Quando um clube trabalha profissionalmente. O Mirassol, pela situação que ele se encontrava no Campeonato Brasileiro, chegou a estar lá na lanterna, né?
0: Foi.
1: Tava lá atrás mesmo ali. Vou ficar, ó, esse agora é aquele elefante que subiu na árvore e um dia ele teria que cair. Caiu. Mas o time tá reagindo de uma forma tão brilhante que a participação dele na Copa Libertadores, ela é tão surpreendente quanto foi a estreia do Mirassol no Campeonato Brasileiro, terminando em quarto lugar. Olha só, o Mirassol foi para a terceira vitória dele, não é?
0: Foi.
1: Para um time pequeno, para um time estreante em Libertadores, poxa, eu acho que o Mirassol vai entrar para a história também na Libertadores.
0: E aí o Mirassol...
1: Esse Rivadavia é parecido com o Mirassol também, que tá...
0: Sim.
1: Na ponta lá.
0: O Rivadavia, que é da Argentina. Copa Libertadores da América, portanto, foram os dois brasileiros em ação ontem pela competição continental. Ontem também, por outra competição sul-americana, o São Paulo esteve em campo, só que empatou 0-0 o tricolor paulista pela Copa Sul-Americana. É, já vou falar também do Red Bull Bragantino. Red Bull Bragantino.
1: E técnico do São Paulo, Roger Machado. Daqui a pouco, ó, vamos buzinar no ouvido dele, que até com vitórias estava cobrando dele, cobrando a saída dele.
0: Sim.
1: Imagina agora, segundo empate já.
0: Isso, o São Paulo que segue na liderança do grupo C da Sul-Americana, tem 8 pontos, um a mais em relação ao O'Higgins, que foi o adversário de ontem, partida que aconteceu lá no Chile. O'Higgins e São Paulo, 0-0. E aí, eu vou chegar no Red Bull Bragantino, que meteu 6-0 no Blooming, na Bolívia. E aí, você vai se lembrar que nós falamos aqui ontem sobre a questão da altitude, né?
1: Sim.
0: Porque lá na Bolívia tem
1: Blooming
0: altitude.
1: De La Paz.
0: É, só que... Aí eu fui entender, eu falei assim, rapaz, o Red Bull Bragantino chegou lá na altitude e meteu 6-0, só que o jogo não aconteceu em La Paz. Santa Cruz de La Sierra.
1: Nível do mar.
0: 400 metros só, acima. Então assim, tá explicado. Jogando em condições normais, o Red Bull Bragantino foi lá e fez o que tinha feito.
1: Sabe o que vai acontecer agora, esse Red Bull? É o próximo adversário do Santos. aí os caras já chegam lá cheio de... Às vezes chega pisando em ovos também. O jogo é lá na Vila.
0: 6-0. Deixa eu pegar aqui os gols. Fernando, Eduardo Sacha. Eduardo Sacha é isso.
1: Marca gol até hoje.
0: Marca.
1: Sacha tá uns 35 por aí já, não tá?
0: Tá. Ex-Goiás, o Eduardo Sacha, Rodriguinho 2 vezes, Gustavinho e Gustavo Marques foram os gols do Red Bull Bragantino nessa vitória por 6-0 sobre... O Blooming da Bolívia foram os brasileiros ontem pela competição continental. 12:53. Hoje a pergunta no quadro Você na Rede é... Aí na sua cidade, aí na sua rua, aí na sua casa, vocês já estão entrando em clima de Copa do Mundo? Sim ou não? 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Já tá em clima de Copa, sim ou não? Chega pra cá, Helder Nasson.
2: Muito bem, vamos lá. O ouvinte do Serra Dourada Esportes, sim, em clima de Copa. Aliás, vamos ouvir aqui ele e o Marcelo Vascaíno, o que ele está dizendo para nós.
3: Boa tarde, meu amigo Helder Nas, Rafael Bessa, Evandro Gomes, é isso aí. Cheguei ali da cidade de Poça agora, estamos aqui. Escutei a pergunta. Aqui em Seara não está sendo com esse clima não, né?

0: Aqui quando chega mais próximo que começa a aparecer as bandeiras, começa a aparecer casa enfeitada, gente reunindo no fundo de quintal para poder assistir jogo do Brasil, nos bares, né? Os bares ainda não tá nem enfeitado não. Mas o clima de Copa eu já estou sentindo no meu coração. Um abraço aí para todos os ouvintes aí, né? Principalmente a Tônia Campos, Júlio César Corrêa, Zé Carlos Mitecu, né? Todos os ouvintes aí da melhor rádio do Brasil, Maria Laura, Marcinha Pinheiro, Elizabeth Montevidil e todos os ouvintes da melhor programação. E chama que é pressão, chama! Aqui é Marcelo do Vascão. Chama que é pressão, chama!
1: Que
0: Aqui é Marcelo
1: isso?
0: do Vascão.
1: Valeu, abraço para você, Marcelo, aí de Iaciara. E que bom, assim, que o Marcelo já tem uma comunidade com os demais ouvintes aqui da Rede Serra Dourada. Chama
2: Já
1: que é pressão!
2: tem o bordão dele, né?
1: Tem. Legal. Chama
2: Chama
1: que é
2: que é
1: pressão.
2: pressão, chama,
1: Gostei.
2: chama.
1: É, eu vi que tem gente aí já mandando foto com camisa da seleção brasileira, ou é o Dernasso?
3: Isso, eu já estou. Opa. Eu já estou em clima de Copa do Mundo, é o Reines Bicalho, flamenguista lá de São Simão.
1: Valeu, um abraço para você, Reines Bicalho. É isso, obrigado aqui pela foto aqui, através do nosso WhatsApp 62984808453. 62984808453. A pergunta hoje é bem simples. Aí na sua casa, no seu bairro, na sua rua, vocês já estão em clima de Copa? Faltam 34 dias para o Mundial. Helder Nasson.
4: Boa tarde, garoto. Sou
1: Boa
4: Joaquim
1: tarde.
4: Carlos, São Simão, um
1: E aí,
4: bom
1: Joaquim?
4: palmeirense, um bom brasileiro, gosto do futebol, mas não acredito em Carlos Ancelotti. O futuro dele é curto. Não, eu não acredito. Tem muitos jogadores convocados aí que tem outros melhores aqui no Brasil. É a minha opinião. Um abraço a todos.
1: Tá bom, valeu, abraço para você também, Joaquim Carlos, pela sua participação aí na cidade de São Simão. Valeu demais. 62984808453, Helder Nasson.
3: Um abraço aqui para a professora Idalice, que está dizendo: se ganhar, vou dar de presente pro meu amigo Helder Nasson. Ganhou a TV, tá vendo?
1: Calma, ela tem que ganhar primeiro. Professora Idalice, acessa aí TVSD Notícias para você saber como vai concorrer essa não, essas, no plural, a essas TVs. Que aqui, quem está acompanhando hoje o Serra Dourada Esportes, nós anunciamos, hein? 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Acesse o site TVSD Notícias e saiba como participar deste sorteio de televisões para a Copa do Mundo. E aí, pra quem não entendeu nada, é que o Helder Nasso falou que o filho dele quebrou a televisão dele. Você
3: Foi.
1: vai ter que agora tirar o escorpião do bolso, meu amigo, e vai ter que ir lá comprar uma TV nova. Meio-dia e 57. Mais mensagens?
3: Abraço para Cleide Rodrigues de Caçu, sintonizada aqui no Serra Dourada Esportes. Olá, Serra Dourada Esportes, desejo uma excelente sexta-feira e um ótimo final de semana a todos vocês. Kennedy de Rio Verde, Esmeraldino, torcedor do Goiás, e responde aí a pergunta, Kennedy.
1: Valeu, Kennedy. E daqui a pouco vamos falar também desse clássico em Goiás e Vila Nova. Amanhã, 4 horas da tarde, tem Goiás e Vila movimentando a Série B do Campeonato Brasileiro.
3: Vamos colocar o Eric Silva agora?
1: Bora!
5: Olá, meus amigos, Rafael Bessa, Evandro Gomes e todos os ouvintes do Serra Dourada Esporte. Uma ótima tarde a todos. Como vocês já falaram do Flamengo dessa noite triste do futebol, bem, vou apenas acrescentar: José Boto e Leonardo Jardim vão falar com a imprensa logo mais às 13 horas e 40 minutos dessa tarde, em Porto Alegre, no hotel aonde o Flamengo já está concentrado. Isso mesmo, o Flamengo já chegou em Porto Alegre. O Flamengo vai treinar hoje, às 16 horas, no CT do Internacional, para o próximo jogo, neste domingo, às 19 horas e 30 minutos, contra a equipe do Grêmio. Vamos para cima! Uma vez Flamengo, sempre Flamengo. Que noite triste, hein, Evandro? Que noite triste, Bessa!
1: Valeu, Eric, tudo de bom. E aí ele acompanha realmente assim, o noticiário do Flamengo, que o Flamengo tava de voo fretado. Já saiu da Colômbia, já tá em Porto Alegre, vai treinar naquele CT bonito lá do Internacional, às margens do Rio Guaíba, já para a sequência do Campeonato Brasileiro, Vando.
2: É, o time.

0: Assim, de certa forma, dá uma frustração não jogar, né? Porque você pensar, os caras foram lá, tá legal, não jogou, não machucou ninguém, volta todo mundo descansado. Esse é o lado bom. Mas jogador gosta de jogar. O Flamengo aproveita com essa folga que teve mais um momento para tentar uma recuperação do Arrascaeta, que tá fazendo muita falta pro time. Claro, e vai fazer sempre, a qualquer time, porque o Arrascaeta é talvez hoje o melhor jogador em atividade aqui no futebol brasileiro, não é não?
1: Ah, com certeza.
0: É, tem ele.
1: Sem dúvida.
0: Procura muito poucos aí para jogar o que ele está jogando, ou que estava, porque tá machucado e não tá jogando agora. Vamos ver agora, Campeonato Brasileiro. Você falou ali do Beira Rio, né?
1: Uhum.
0: Beira Rio, estádio bonito aqui.
1: Muito, muito bonito o Beira Rio.
0: E aí o... Arena do Grêmio eu não conheço, a nova. Conheci o Estádio Olímpico.
1: Fica na saída de saída para Canoas ali na, na região metropolitana de Porto Alegre, a Arena do Grêmio.
0: Ali perto tem São Leopoldo, tem logo em seguida Novo Hamburgo.
1: Sim. Né? É, eu já estive tanto no CT quanto no estádio do Grêmio. Muito bonito também. Muito novinho.
0: O Velho,
1: né?
0: Olímpico era bom também, né?
1: Ah, que isso. Uma vez eu fui.
0: Dá pra gente ver o campo lá, onde era do São José, o Zequinha.
1: Uhum.
0: Que acho que virou um cemitério lá, não sei.
1: O quê? O Olímpico?
0: É, não,
1: o
0: São José lá.
1: É, nós estivemos juntos.
0: O que você gosta mais em Porto Alegre?
1: Ah, mas carne
0: assada. Barranco.
1: Carne assada.
0: Não, barranco.
1: Ah.
0: Barranco é maravilhoso.
1: Não, é assim, mas eu prefiro a carne.
0: Eu prefiro aquela carne. Galpão crioulo.
1: No, aquela carne, eu lembro que... Eu acho que nós estivemos juntos lá em Porto Alegre.
0: Saci.
1: Lá tem a frente...
0: Você vai fazer um jogo do Atlético.
1: Atlético e Grêmio.
0: Fica no hotel assim, em frente do Atlético.
1: Isso, é... Eu gosto daquela churrascaria Freio de Ouro, que tem lá em Porto Alegre, fica ali... Perto daquele hospital Mother Day, gosto demais da conta.
0: Tem a do Inter que é boa, Saci, né? Sim. Tem a... Agora uma das maiores tem, parece um ginásio lá, é a Galpão Crioulo.
1: Sim. Nós estivemos juntos, Evandro, você vai lembrar, desculpe aqui. Nós estivemos juntos naquele jogo que o Atlético eliminou o Grêmio.
0: Foi.
1: Pela Copa do Brasil.
0: Fez gol e parece que pegou um pênalti.
1: Foi. O Atlético jogou contra o Grêmio pela Copa do Brasil, foi 2008 aquilo, faz tempo, hein?
0: Faz.
1: Em 2008, o Atlético...
0: Eu tava novinho.
1: Mas você continua novo, jovem. O Atlético era comandado pelo técnico Zé Teodoro, aquele Zé Teodoro que jogou no São Paulo.
0: Zé Teodoro Bonfim Queiroz.
1: Jogou no Goiás.
0: Irmão de Hugo Fernando Bonfim Queiroz. Lembra quem é?
1: Lembro.
0: Fernandinho?
1: Fernandinho.
0: E de Gilson?
1: Sim.
0: Gilson também foi jogador.
1: E aí o Atlético aquele dia elimina o Atlético elimina o Grêmio em Porto Alegre e depois na próxima fase joga contra o São Caetano. E aí o São Caetano elimina o Atlético da Copa do Brasil. 1 da tarde, mais 2 minutos, e aí nós estivemos juntos. Eu, você... E o Alípio Nogueira, lá em Porto Alegre. Aquele jogo foi no Olímpico. Hoje o Estádio Olímpico, lá de Porto Alegre, ele está em meio a uma disputa judicial e está abandonado. Tem muitas imagens aí nas redes sociais que mostram assim, ó.
0: Alagou tudo naquela enchente lá também.
1: Sim, alagou. Hoje você chega lá, tem um matagal danado, eles colocaram uns tapumes ao redor, mas nada está construído lá no Estádio Olímpico.
0: Como é que pode, né? Uma área tão nobre ali.
1: Uhum. 1 da tarde, mais 2 minutos. 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

0: Voltei! Com você aqui na Rede Serra Dourada, com o Evandro Gomes, com o Helder Nasson e com toda a nossa equipe, com toda a nossa equipe aqui na Rede Serra Dourada. É bom ouvir! Uma da tarde, mais 8 minutos. 1:08. Vamos com os assuntos do dia. Ontem nós falamos aqui, Evandro, da contusão do Lucas Moura. Lucas Moura que se machucou no empate 2-2 com o Bahia. Foi hospitalizado, saiu na terça-feira. Isso, terça-feira ele saiu do hospital, fez um post lá nas redes sociais. E ontem ele deu as caras, resolveu dar as caras e gravou uma mensagem para os torcedores do São Paulo e para todos que gostam do Lucas Moura. Eu particularmente gosto muito do Lucas Moura. Tive um rápido contato com ele lá em 2012, lá em Belém. A época ele estava ali
1: chegando. Belém, o que ele tá fazendo lá?
0: Quem, o Lucas Moura?
1: É.
0: Jogo do Brasil, Brasil e Argentina. Lembra do Super Clássico das Américas?
1: Lembro.
0: É, o Lucas Moura jogando com o Neymar, os dois novinhos, eles assim. E o Lucas bem diferente em relação ao Neymar. Neymar já naquela máscara, Neymar meio mascarado.
1: E esse Lucas é bom de bola, né? Podemos dizer, ele foi muito bom.
0: Sim, é. 33 anos de idade e ontem mandou uma mensagem sobre essa contusão, grave contusão dele no tendão de Aquiles.
2: Fala, pessoal. Espero que esteja tudo bem aí com vocês. Quarto dia

0: recuperação da cirurgia. Estou aqui em casa. As crianças foram no dentista. A Lari está ali na sala. E eu estou aqui. Eu, minha Harley Davidson, minha botinha. A botinha eu dei o nome de Floss para ela. Floss é fio dental em inglês, que é muito chato, mas é fundamental usar. A Lari não gostou muito não, mas por enquanto fica esse nome aí. Essa botinha eu tenho que usar durante 6 semanas, não posso tirar para nada. E daqui 3 semanas eu vou no médico de novo para ele tirar os pontos. E é isso, vamos para cima, esse começo é mais chatinho mesmo, tem que ter paciência, não tem nada para fazer, só ficar com a perna para cima, distrair aqui com a família, ver série, comer, dormir, mexer no celular e arrumar um jeito de passar o tempo. Mas é isso, vamos para cima, mais uma batalha aí que a gente vai vencer, tenho convicção disso, tenho certeza que Deus sabe de tudo, cuida dos seus filhos e tem um propósito para tudo. A palavra dele diz que todas as coisas cooperam para o bem daqueles que amam a Deus. E eu tenho plena convicção dessa palavra, creio muito. Tenho certeza que Deus vai nos dar a vitória mais uma vez. Vamos sair fortalecidos dessa. Queria agradecer aí mais uma vez as mensagens de apoio, de carinho que eu tenho recebido. Isso faz toda a diferença para mim. Obrigado de coração. Valeu, tamo junto, Deus abençoe. Ah, e hoje tem jogo do nosso tricolor, estarei com a minha bacia de pipoca, torcendo para os meus companheiros, torcendo para o nosso tricolor. Vamos para cima. Valeu, rapaziada. Tamo junto. Deus abençoe.
1: Lucas Moura, essa mensagem que ele
2: bem gravou. Raiz, né?
1: Sim.
2: Pipoquinha ali, bacia de pipoca, coisa boa.
1: E aí ele falou dessa motinha, é por causa que ele agora não pode apoiar o pé no chão. Uhum. E aí ele tem ali uma espécie de um... Ai, agora me fugiu o nome. Como é que chama?
2: Rolimã, que eles têm?
1: É, parece um rolimã. Como é que chama aquele negócio que você coloca o pé assim e vai fazendo assim, ó? Patinete, pronto. Obrigado, Helder. É uma espécie de um patinete
2: esse
1: que ele
2: tem. Esse Helder sabe tudo,
1: não, você já viu? Não, esse homem ele é especialista
2: em todas. Não falha uma.
1: É, aí ele tem uma espécie de um patinete que ele vai precisar de ficar agora pelos próximos dias por conta dessa cirurgia no tendão
2: de Aquiles. Não é perigoso cair daquele trem, não?
1: Sim, pois é, mas ele arrumou uma dessa. É isso, Lucas. 33 anos de idade. Vamos acompanhar agora. Tem muito torcedor do
2: São Paulo. Tá velho não, tem muito jogador aí que tá acima dessa idade aí, jogando bola bem ainda.
1: O problema é a recuperação por conta justamente dessa questão da idade, né? 33 anos para reconstituir ali o tendão de Aquiles. Uma da tarde, mais 12 minutos. Outra entrevista que eu separei para hoje, ela tá repercutindo agora, tá repercutindo nesse momento nas redes sociais. E aí eu falei, eu não vou deixar para repercutir na segunda-feira. Segunda-feira é um dia cheio, geralmente não vai ter tempo. Então eu já peguei agora, porque o Globoesporte.com está a partir de agora apresentando assim, uma série de entrevistas nesse clima de Copa do Mundo. E uma delas, Tite, ex-técnico da seleção brasileira.
2: Adenor Bach.
1: Ele foi técnico em 2 mundiais, em 2018 e também em 2022. E nessa última eliminação, na Copa do Catar, algo que chamou a atenção, Evandro, além da eliminação, foram assim, vários pontos. Primeiro, a seleção brasileira estava vencendo a Croácia por 1-0, faltando 4 minutos para o jogo terminar. A seleção brasileira ali se desorganizou e permitiu que a Croácia empatasse o jogo. Depois do empate, foi para os pênaltis e o Brasil foi eliminado. Primeiro, sobre aquela desorganização, que é essa desorganização tática, o Tite é conhecido como um treinador que é muito disciplinado taticamente, e a seleção brasileira dele desorganizou, e o que aconteceu? Tomou um empate e foi eliminada. Além disso, teve um outro episódio envolvendo o Tite naquele jogo que chamou muita atenção, que foi quando o Brasil foi eliminado, ele foi embora pro vestiário e largou o povo para lá. E o Tite nunca tinha falado sobre esse assunto, e ele concedeu uma entrevista, e eu vou separar um trechinho dessa fala do Tite agora, há 34 dias para a Copa do Mundo.
3: Chego de uma maneira diferente, eu senti bastante, mais do que o normal, questionei porque a minha espiritualidade baixou e eu não conseguia entender, eu digo, não é possível. Criei uma expectativa particular muito grande, minha para comigo mesmo, porque pegou 2 eliminatórias invicta. Assumi a seleção na 6ª posição no primeiro e estava jogando a minha carreira. Nós terminamos em primeiro. Faz uma 2ª eliminatórias, a maior pontuação da história.

0: com nível de aproveitamento e de ajustes com opções.
1: Porque a expectativa era de chegar na semi e na final. Porque quando eu falo assim, que não teve nenhum momento de uma defesa do Alisson, nenhum momento que eu disse assim, cara, olha que lance perigoso, pô, cara. Porque daí eu consigo dizer aquilo que o jogo fala e eu poder interagir, porque eu tenho uma substituição a mais. E o jogo não falou.
0: Algumas circunstâncias, como é um placar, ele é muito diminuto, não é basquete onde eu acumulo o número de pontos. Não é como o vôlei que eu acumulo o número de pontos. A característica do futebol, ela é essa.
1: Foi uma série de circunstâncias, eu não vou entrar em detalhes como nome, porque ela te dá uma conotação muito grande, e eu tenho que ter muito cuidado, e tenho. Por quê? Porque enquanto professor, enquanto educador, eu elogio de forma pública e corrijo de forma particular. Essa é a convicção. E se eu venho aqui e coloco, de alguma forma, eu estou transferindo, e eu não vou fazer isso, e não, eu não corto cabeça, é meu perfil de liderança, não cuspo para cima, não faço isso, não faço. Quero ver, dentro do vestiário eu faço, individualmente eu faço, na circunstância eu faço.
2: Adenor Bach, ele abrindo o coração assim, ele nessa entrevista ele utiliza um termo que o estado de espírito, ele não conseguiu manter o estado de espírito, se abalou por conta daquela eliminação na Copa do Mundo de 2022.
3: O Tite é um grande caráter, né? O Tite é um cara assim que a gente vê um comportamento bom, tava ficando um pouco estressado. Ele, foi o filho dele que um dia deu um empurrão nele lá?
2: Foi, ele brigou com o filho dele, o Matheus.
3: Matheus Bach. E isso é ruim, né? Às vezes trabalhar, tem muitos técnicos aí que trabalham com filhos, com irmãos, o Cuca trabalha com o irmão dele, o Cuquinha, o Ancelotti com o filho, o David, o Tite com o filho, o Dorival Júnior com o filho, nós tivemos aqui uma época, o Arthur Neto trabalhava com o filho também, quem mais? Tinha muita gente aí que trabalhava, desde o Antônio Lopes.
2: Hélio dos Anjos.
3: Hélio dos Anjos com o Guilherme, enfim, eu não sou contra não, porque se meu filho tiver capacidade para trabalhar comigo, na minha profissão, ou eu ter para trabalhar com ele, nada demais. E não tem ninguém mais de confiança para um treinador de futebol do que o filho ou irmão. Mas tem que conhecer de futebol. Não colocar por favor também, não é?
2: E o Tite, desde aquele trabalho na Copa do Mundo de 2022, ele não conseguiu mais emplacar um novo trabalho, né, Evandro?
3: Assim, o Flamengo de sucesso. Deu errado, né?
2: Sim.
3: Deu errado. No Flamengo, aí você tenta, daqui a pouco ele volta, ele tá ficando...
2: Foi pro Cruzeiro?
3: Tá ficando velho, tá ficando desatualizado, porque certamente ele não tem paciência para ficar se atualizando dentro do futebol. O filho dele muito provavelmente tá seguindo, porque tá jovem, né? Uhum. E pode, teve até a oportunidade de ter uma carreira solo no Santos.
2: Sim.
3: Chegou a pegar o time do Santos, dirigir uma ou duas partidas lá, embora... também não tenha dado conta. Mas o Tite é um cara assim, não sei, talvez ele ainda arrume um time no Rio Grande do Sul, um Inter ou um Grêmio mesmo.
2: Mas aí esse tipo de trabalho, são aqueles trabalhos assim de 3 meses, 4 meses, é muito pouco também, né?
3: Porque você vê o Cuca de vez em quando ele, eu vou sair, ficou no Corinthians, ficou 2 jogos, eu vou sair, vou descansar, agora volta também. Os caras vão ficando cansados, né? Porque ser treinador de futebol, a adrenalina do cara, ela é em cima o tempo todo. Ela é alta o tempo todo.
2: É uma pressão gigantesca.
3: Vê, nós tivemos quantos treinadores aí com problema? O Ricardo Gomes, teve um AVC.
2: Sim.
3: O Abel Braga teve problema. Quem mais?
2: Muricy Ramalho.
3: Muricy Ramalho, se afastou até do São Paulo agora. Uhum. Teve outros aí que tiveram problemas também. Sério, é pressão muito grande. Pressão muito grande. O cara tem que ganhar sempre se quiser sobreviver na profissão. Às vezes a gente fala, o cara ganha muito dinheiro. Todavia, a saúde dele, ela vai lá pra cima. Aliás, ou vai lá pra baixo. É porque o cara sofre muito. A doença psicológica, ela afeta talvez mais do que a física.
2: Você me deu um gancho, eu só ia entrar no futebol goiano no último bloco, mas a partir dessa sua fala de pressão, eu me lembrei de uma fala do Adson Batista ontem, quando ele

0: estava falando sobre a manutenção do Eduardo Souza. Por quê? Quem ouviu a entrevista dele, Adson, depois do empate com o Juventude, dava por certo ali que o treinador seria demitido. Mas, para surpresa de muita gente, o Eduardo Souza foi mantido. E ontem, o Atlético, você disse aqui no programa, você trouxe essa informação, estava anunciando um novo profissional para a preparação física.
1: Robson Gomes.
0: O Robson Gomes, um baita profissional com passagens pelo Goiás, pelo Coritiba e que agora chega para o Atlético. Inclusive o Robson Gomes está lá em Fortaleza já. O Atlético está treina hoje à tarde para o jogo de amanhã, tem Atlético e Ceará. E antes da apresentação do Robson Gomes, o Adson pediu a palavra para falar sobre a manutenção do Eduardo Souza. E aí ele fala sobre essa questão de pressão que existe sobre técnicos. E aí não só sobre o profissional Eduardo Souza, mas o método de trabalho que ele, Adson, utiliza.
1: O Adson gosta de falar isso. Não, o trabalho dia a dia dele é muito bom. É assim, eu quero saber o jogo a jogo.
0: Sim.
1: Porque o Adson não tem paciência no jogo a jogo.
0: Exatamente.
1: No dia a dia ele vai, assista, tudo bem. Mas, assim, eu acho que uma derrota lá pro Ceará, principalmente se for uma derrota, assim, mais feia, não dá para segurar, não.
0: E aí vamos saber por que que o Adson, então, optou por manter Eduardo Souza no Atlético e a pressão sobre treinadores de futebol.
2: O Eduardo tá fazendo um trabalho tático e técnico muito bom, né? Às vezes tem uma coisa que eu não gosto. Se eu fosse quem escalasse time, que tem uns idiotas aí que falam isso aí, os caras que querem like, né? Porque os caras não têm noção. Eu não tiro a responsabilidade do treinador, não. O treinador, ele tem que ter responsabilidade. Eu discuto, converso, mas a decisão final é dele, né? Se às vezes faz alguma coisa certa ou errada, eu elogio e ao mesmo tempo cobro. Às vezes a gente até excede em algumas coisas, eu não sou perfeito, mas minha característica eu não vou perder nunca. Todos aqui têm que assumir a sua responsabilidade. Jogadores têm que assumir a responsabilidade. Hoje nós estamos vivendo um momento crítico no futebol brasileiro e mundial. Eu vou falar do brasileiro porque eu vivo o futebol brasileiro. Hoje nós temos dependência de tela. Os jogadores são jogadores que não querem responsabilidade, não querem cobrança, não querem em nenhum momento ser questionado. Isso aqui no Atlético não vai acontecer. Que no Atlético nós vamos sempre questionar, nós vamos exigir o máximo, porque eles são bons jogadores. Eu não vou cobrar de quem não pode oferecer. Então, isso vai acontecer. Nós estamos muito aquém do que nós planejamos, né, nesse momento, com a pontuação muito baixa. Lógico que a gente tivemos alguns jogos aí para a gente conseguir a vitória. Infelizmente, por detalhes individuais, não conseguimos, perdemos os jogos. Faz parte. O que eu não posso é passar pano, aceitar as coisas de maneira fácil, né? A gente precisa vender caro as nossas derrotas. Nós precisamos que todos os jogadores possam oferecer o máximo. E tem muitos jogadores do nosso time que pode oferecer muito mais, né? Então pode ter uma regularidade maior durante o jogo. Não é só um primeiro tempo. Futebol é feito de 100 minutos, né? E talvez até um pouco mais. Então nós precisamos de jogadores com saúde. E nós estamos buscando profissionais que tenham esse perfil para que a gente tenha condição de dar o melhor, oferecer o melhor para o Eduardo, escalar o melhor time. O Eduardo é corajoso, ele tem características ofensivas, né? Então eu vejo que com esse suporte que o Robson vai dar, ele vai detectar o que pode ser feito, muito experiente, muito capaz, vai nos ajudar em todos os sentidos com a vivência dele, e eu tenho muita confiança que o Atlético vai crescer muito.
0: Adson Batista, ele falou muito aí do Eduardo, direcionou para essa questão do Atlético, afinal o Adson vive o Atlético, mas ele... Esse ponto que me chama a atenção, Evandro, dessa fala dele, que ele diz o seguinte, que os jogadores hoje, eles estão muito conectados, estão ali muito dependentes das telas. E aí ele tá falando sobre jogadores jovens. Isso daqui a pouco nós podemos, assim, ampliar essa discussão para as crianças, para os adolescentes, mas isso já chegou no futebol também, a tela. Você não tem ali um olho a olho, não tem uma conversa, o cara fica aqui o tempo todo no celular.
1: É, não é só no futebol, não. Nós aqui também.
0: Sim.
1: Né? Todo mundo. Acabou o diálogo em família. Você senta numa mesa para almoçar com a turma de amigos. Daqui a pouco você olha, você tá com uma turma de 5, 6. Você olha, tem 5 no telefone.
0: Uhum.
1: Cara, então não adianta você sair com amigos. Você,

0: deveria ser proibido. Acho que o colégio, as escolas, não sei se já proíbem telefone celular com criança dentro da aula.
1: Existem escolas e escolas. Existem aquelas que proíbem. Eu acho que o colégio militar
0: não entra, né?
1: Isso.
0: Eu vou consultar meu soldado aqui daqui a pouco, que ele estuda lá, meu comandado, para ele me falar isso aqui.
1: Porque... Tem escolas e escolas. Eu vou te falar na escola da minha filha. Às vezes eles pedem para fazer atividade. Um exemplo. Ela tem lá o portal do aluno, que durante determinado momento ela precisa entrar para pegar as atividades. Ó, hoje a tarefa de casa tá lá no portal do aluno. Então, assim, vira uma ferramenta. Só que a partir do momento que você pega o celular, coloca na mão da criança para ela fazer isso, daqui a pouco ela pode desviar a atenção para outra coisa. Entra no TikTok, entra na rede social e pronto. Aí cadê a atenção?
0: Tem muita porcaria na internet. Muita. Para criança não é bom. Agora, hoje, menino com 2 anos de idade, quando fala a primeira palavra, já é um telefone, um celular, eu quero.
1: Uhum.
0: Aí começa com os brinquedinhos, as coisinhas ali de desenho animado, mas ali vai despertando a curiosidade de outras coisas, né?
1: Uhum.
0: Então, esse aparelhinho aqui, ó, além dele ser caro, ele é um trem bom, quando você precisa dele assim.
1: O seu é caro, o meu é barato.
0: É bom pra você resolver vários problemas. Mas ele é danoso se você não souber usar.
1: Tem que ter cautela com o telefone.
0: Isso aqui acaba com sua vida de uma hora para outra, porque às vezes muita gente carrega tudo no celular, documento e tudo mais. Rapaz, você já pensou a mão de obra que te dá para você recuperar isso?
1: Você perde o celular, o celular é roubado.
0: Ou se você for assaltado, às vezes no ímpeto ali de não entregar suas coisas, você leva um tiro.
1: Uhum.
0: Então, é assim, é saber usar. Você tem gente que pega, tá no meio da rua andando ali, vai atravessar uma rua, o cara desconecta.
1: Sim.
0: Né? Corre risco de ser atropelado. Porque às vezes, dependendo do assunto que você tiver no celular, você desvia totalmente a atenção de tudo que tem pela frente.
1: Sim. E aí o Adson falou sobre essa questão da tela. Eu vou te falar, Evandro, quando trabalhei em time de futebol, ali dentro do ônibus, que geralmente ônibus de time de futebol era aquela resenha, música, a galera jogando uma carta e tal, jogando aquela... eles jogam cacheta, jogam pôquer, jogam truco. Hoje em dia, você entra dentro do ônibus assim e os caras estão conectados na tela e com fone de ouvido. Então, assim, ninguém conversa com ninguém. E aí acaba que não tem aquela conexão.
0: Aí você pensa assim, ó, os caras estão sérios, concentrados... Quando você não tá nem pensando em jogo, quando você tá aqui, você não tá pensando em jogo, não.
1: O cara tá ali conversando com alguém, com o empresário, com a esposa, exatamente. Ou tá assistindo um filme. Essa
0: ou
1: questão
0: mesmo vendo que não presta.
1: Exato.
0: E jogador de bola gosta disso também.
1: Uma e 27. Tô querendo saber hoje de você que está acompanhando aqui o Serra Dourada Esportes. Aí, na sua rua, aí na sua casa, no seu bairro, na sua cidade, já tá com clima de Copa do Mundo? Sim ou não? Faltam 34 dias para o Mundial. Quero saber a sua opinião. 629-8480-8453. 629-8480-8453. Tem mensagens pelo nosso WhatsApp, Helder Nasson.
2: Muito bem, Bessa e Evandro. Vamos lá. Abraçando aqui Meire Lucy, está em Arizona, participando conosco aqui na programação da Rede Serra Dourada. E querendo prêmios, né, Meire Lucy? 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
2: Abraçando também a Maria Lopes, que está em Cocalzinho e sempre participando conosco. A Solange de Cristalina também está ligada na nossa programação. Bessa, Evandro, eu vou colocar um áudio aqui. Eu acredito que ela não vai estar participando da resposta, né? Respondendo a pergunta. Uhum. Mas é um ouvinte muito querido de toda a rede.
1: Uhum.
2: É alguém que, assim, nos quatro cantos do estado, né, os ouvintes participam, mandam mensagem, mandam um áudio, sempre estão se lembrando dela, que de vez em quando some, tem uns probleminhas de saúde, né? E eu tenho certeza que o ouvinte da Rede Serra Dourada, que está acostumado já com a participação dela aqui na nossa programação, deve estar se perguntando como é que ela anda.
1: Vamos lá, vamos

0: Saber.
1: Vamos colocá-la aqui no ar, então.
2: Que bom dia, meu amigo Helder Neas, com todos os colegas aí da Rádio Céu Dourado Esporte. E eu estou ligadinho.

0: Eu estou ouvindo cada um de vocês. A hora que vocês estão falando, eu vejo, eu ligo meu radinho aqui, eu vejo do WhatsApp aqui, no aplicativo. Tem hora que não dá certo porque não dá, mas outra hora dá certinho, tá? Abraço, meu amigão, para vocês. Helena Alce. Considero muito, tá, meu amigo?
1: Que legal, a dona Josefa lá de São Miguel, né, Helder?
2: Ela é de São Miguel do Araguaia, está em Goiânia, na casa da filha, Vlanoísa, né, passando por procedimentos médicos aí. Um abraço, dona Josefa, Vlanoísa, o Miguel, filho dela, lá na fazenda La Paloma, na região ali de São Miguel do Araguaia. E boa recuperação e bom tratamento, que tudo dê certo, dona Josefa.
3: Dona Josefa, permita-me abraçá-la também. Em forma de agradecimento pelo carinho da senhora com todos nós da Rede
2: Sim.
3: Serra Dourada. Muitíssimo obrigado. Papai do céu, cuide da saúde da senhora, para que a senhora continue ouvindo a gente aqui sempre.
1: Abraço para a senhora, dona Josefa, tudo de bom. Um abraço a todos aí da cidade de São Miguel e a dona Josefa que está aqui em Goiânia nos ouvindo pelo aplicativo. 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

0: Faltam 24 minutos para as 14h. Você está no Serra Dourada Esportes, aqui pela rede Serra Dourada. É bom ouvir! Vou dedicar esse bloco aqui ao futebol local, ao futebol goiano. Afinal, estamos em várias, muitas praças esportivas dentro do estado de Goiás. Um abraço para você aí em Montevidéu, em Minaçu, em Crixás, em São Miguel do Araguaia, Iaciara, Cristalina, Itajá, São Simão, Caiapônia, Cocalzinho, Rio Quente, Caldas Novas, Itapaci. E o estado de Goiás tem uma rivalidade especial, claro. É, aí no DF, por exemplo, a galera respira Brasiliense e Gama para o futebol regional, né? Mas tem muita gente que respira o Flamengo e Vasco, o Flamengo e Fluminense no DF. Em Minas, você respira o Cruzeiro e Atlético, clássico da Raposa com o Galo. E no estado de Goiás tem o Derby do Cerrado, que é o Goiás e Vila Nova. E amanhã tem Goiás e Vila Nova na abertura da rodada 8 da Série B do Campeonato Brasileiro. O Goiás vindo de 4 derrotas consecutivas, impressionante esse número. Goiás perdeu as últimas 4 partidas que disputou. Esse é o mesmo Goiás que nesse ano já esteve invicto a 20 jogos. E o Vila Nova também tropeçou na última rodada. Poderia estar chegando líder absoluto do Campeonato Brasileiro da Série B, mas acabou empatando com o Atlético, tomando um gol nos minutos finais, aos 41 do segundo tempo. E é isso, Goiás e Vila Nova chegam nesse cenário, nesse contexto, para a partida de amanhã. E o técnico Daniel Paulista, do Goiás, projetou esse confronto com o Goiás, vindo nesse momento com esta instabilidade.
1: Sempre num momento como esse, como a gente não tem o resultado, nós temos que manter a serenidade e o equilíbrio para analisar todo o contexto, né? E não somente se pautar em cima do resultado. Claro que o resultado, a gente sabe que a cultura do futebol brasileiro é olhar o resultado final, é o pacote final. Mas se a gente, como você colocou, analisar as quatro partidas, houveram situações que impactaram diretamente para que o resultado ele não acontecesse. Claro que houve também algumas situações individuais, coletivas e de todos nós, que poderiam ter sido talvez evitadas ou talvez melhoradas, mas diante do que foram as quatro partidas, em algum momento dois jogadores expulsos, acho que a partida contra o Cuiabá, nesse contexto de 4 resultados ruins, é a partida onde nos deixa mais incomodados. Primeiro porque perdemos jogando dentro de casa. E segundo, onde no nosso entendimento, esse jogo sim foi a pior atuação, pelo menos minha, à frente da equipe do Goiás desde o início da temporada. Foi uma atuação bem abaixo e o resultado ele foi justo pelo que a equipe apresentou. E esse resultado, para nós, é que assim, é claro que a gente sempre vai lutar pela vitória. Acho que São Bernardo e Fortaleza, especificamente, foram jogos onde o Goiás apresentou situações positivas. Claro que aí já entra o próprio momento da equipe, na questão individual, coletiva, que pode ter impactado, talvez o aspecto psicológico também pela sequência. Alguns jogadores sentem mais que outros e dificulta essas tomadas.

0: de decisões para que a equipe se mantenha num nível de assertividade grande. Então, são coisas que nós estamos tentando trabalhar. E trabalho é uma coisa que não tem faltado. De todos, da comissão técnica, de todo o staff, dos próprios atletas. Principalmente num momento como esse, onde nós também temos atletas que estão tentando se recuperar, porque todos entendem o momento e sabem da importância que todos têm para a equipe. Então, está todo mundo trabalhando 24 horas para que o mais rápido possível a gente volte a encontrar os resultados. Porque a performance, em alguns momentos, ela existiu. Né? Você jogou até os 9 minutos do segundo tempo contra o Fortaleza, uma belíssima partida de futebol. E aí a desconexão após o primeiro gol foi o que nos incomodou ali. E vejo que essa desconexão pagamos caro, porque a partir de então o Fortaleza construiu o resultado a partir dos 9 minutos do segundo tempo. Porque até então o Goiás era absoluto no jogo. Poderia até estar vencendo por um placar até melhor, diante das oportunidades que nós criamos. Então, assim, estamos trabalhando muito, mas com equilíbrio, com serenidade, sem dúvida, com convicção, porque os resultados eles vão voltar a acontecer.
1: Daniel Paulista, técnico do Goiás, Evandro Gomes.
2: Explicou bem, não é, sobre os resultados negativos que a equipe teve. Particularmente para ele, Cuiabá foi a pior partida dele também. Ele fez questão de falar... Não, foi o meu pior jogo, incluindo ele, evidentemente. Então, aquela derrota, eu acho que toda derrota, o efeito é o mesmo. São pontos que você deixa de ganhar. Agora, tem aqueles jogos que você joga bem e não consegue sequer empatar, e tem outros jogos que você não joga nada e acaba ganhando o jogo. São jogos tipo assim, o do Fortaleza. O primeiro tempo do Goiás... foi excelente. Sim. E aí é incompreensível como que um time muda de um tempo para outro, como mudou o Goiás naquele dia.
1: Tanto que foi de virada, né?
2: 4-1. Aí você pode perguntar, mas quem mudou não foi o Fortaleza, no caso, também. Mas na medida que você faz um jogo, que você domina as ações no primeiro tempo e no segundo tempo você não consegue sequer equilibrar o jogo, você fica totalmente atrás... Algo errado aconteceu. E aí, parte técnica, com certeza, tem que entrar nesse meio. Parte técnica o quê? O comando técnico da equipe. Porque, fisicamente, o time estava bem. Né? Correndo barbaridade. O Fortaleza estava sendo engolido pelo Goiás. E depois vira a marca 1, 2, 3, 4. Aí é alguma coisa também psicológica que está acontecendo com esses jogadores do Goiás. O time do Goiás não é para perder 4 jogos seguidos. Não é. Você tem times aí que ganharam do Goiás de uma forma que você vai falar. Poxa, você perde pro Juventude e não ganhava de ninguém. Tá bom, Juventude tá bem no campeonato. Você perde pro Cuiabá que não ganhava de ninguém até aquela altura. Você perde pro São Bernardo que dentro de casa era um desastre. São Bernardo tá bem também na competição. Agora, se perder pro Vila Nova, eu acho que vai ser um peso que vale pelas 4 derrotas anteriores. Todavia, se ganhar o jogo, você paga os pecados das quatro derrotas.
1: E o Vila Nova tem João Vieira como um de seus principais jogadores. Engraçado que na gestão de Guto Ferreira, às vezes o João Vieira vai até para o banco de reservas. E ele projetou o clássico contra o Goiás com o Vila, vindo de tropeço na última rodada.
3: Não só o torcedor, mas como a gente também saiu frustrado no último jogo, né? Pelo tanto que a gente desenvolveu, pelo tanto que a gente jogou. Mas eu também falei depois do jogo que o futebol, às vezes, não é uma ciência exata, né? Às vezes você joga melhor e acaba não vencendo, e na outra partida acaba não jogando bem e acaba vencendo. E se tratar do clássico, é uma rivalidade à parte. Como eu falei também, mexe não só com a gente, mas com uma cidade. A gente sabe da importância do jogo. Do lado de lá, eles também sabem da importância. Creio que vai ser um bom jogo. Espero que a gente possa chegar lá, continuar na nossa evolução que a gente vem tendo. Defender a nossa invencibilidade dentro da competição. Mas a gente sabe que vai encontrar um jogo difícil. A gente sabe da rivalidade. A gente sabe de tudo que envolve o jogo. Então a gente vai chegar lá com muito respeito à equipe do Goiás para fazer o nosso melhor. Para um clássico, independente se você está vivendo uma boa fase, uma má fase, você chega muito motivado. Você quer mostrar para sua torcida, você quer mostrar para você mesmo e você quer ganhar.

0: Não vai ser diferente do lado de lá. Eu acho que eles vão querer fazer de tudo para conquistar os 3 pontos e como a gente também. Então, é por isso que eu acho que os clássicos são muito disputados quando são jogados, né? Porque todo mundo quer mostrar algo a mais e o clássico, como a gente sempre fala, o clássico não se joga, se ganha, né? Então, independente da fase do adversário, independente da nossa fase, os dois vão entrar para tentar vencer. Então, é por isso que o clássico se torna um jogo à parte, entendeu? Então, eu acho que vai ser difícil da mesma forma. Eu acho que vai ser um jogo complicado. A gente sabe tudo que envolve, como eu falei, mas a gente tem que estar preparado e a gente vai chegar muito preparado para fazer o nosso melhor. E se a gente merecer, a gente vai vencer o jogo.
1: João Vieira, volante do Vila Nova. Se a gente merecer, nós vamos vencer o jogo.
2: É, nem sempre é assim. Às vezes você joga melhor, merece o resultado, mas o que vale na bola, no futebol, é a bola na rede, né?
1: Sim.
2: É, João Vieira, primeiro detalhe. Eu acho assim uma estupidez de qualquer treinador que tem um elenco às vezes limitado e que deixa um jogador com a qualidade do João Vieira fora da equipe. Fora da equipe, entendeu?
1: Sim,
2: O
1: claro.
2: Guto fez isso em duas ou três oportunidades. Não sei porque eu não vejo o dia a dia dos treinamentos do Vila Nova. Mas independente se o João não estava treinando bem, se não tá, o João Vieira foi o melhor jogador do Vila no campeonato.
1: Sim.
2: O mais regular. Um cara que marcou 5 gols como volante. E você sabe a quem o João deve agradecer?
1: Quem?
2: Porque colocou ele como um segundo volante. Foi quando ele começou a marcar os gols dele, foi o Paulo Turra. Paulo Turra chegou aqui, pode não ter feito coisas boas, não, mas fez isso. Ele percebeu que o João Vieira é um segundo volante, quase um meia. Ele vai. Eu estava vendo esse jogo aqui com o Atlético, primeiro tempo, eu não entendi, porque ele ficou de volante e o Dudu, que não tem tanta qualidade para uma saída de bola, estava jogando como segundo volante, como meia. Mas o Guto tá invicto no time do Vila, mas é bom que a gente fale quando o time está bem. Porque quando tá perdendo fica fácil, todo mundo fala.
1: E o Vila Nova do João Vieira enfrenta o Goiás do Daniel Paulista, 4 da tarde amanhã. Tem favorito esse jogo, Evandro?
2: Não.
1: Não?
2: Não. Vila Nova e Goiás?
1: Isso.
2: É 50% para cada time. Seria também, da minha parte, uma loucura pontar aqui o Goiás é favorito porque joga em casa. O Vila Nova é favorito porque tem não sei quantos pontos a mais que o Goiás. O Vila Nova está invicto, o Goiás está nessa situação. Nada disso vale na hora que a bola rola. Você vai pegar também, o Goiás está sem 3, 4 titulares. O Vila Nova, acho que não vai ter os dois centroavantes.
1: Della Torre e Rafa Silva correm risco de ficar fora.
2: Então, o jogo, você tira tudo isso à parte. Quem entra em campo vai jogar o jogo da vida. Esse é o jogo que o cara tem tranquilidade para trabalhar um mês pela frente. Ganhou o jogo, ele tem um mês de tranquilidade para trabalhar. Agora perdeu, o que não vai faltar é corneta.
1: 12 minutos faltando para as 2 horas. Este é o Serra Dourada Esportes em sua reta final. Campeonato Brasileiro da Série B entrando na sua rodada 8. A Série A tá bem mais na frente, né? Tá bem mais adiantado. Começou o primeiro, já tá na rodada 14. 14 ou 15? Já vai para 15. Ah, já vai para 15ª rodada a Série A do Campeonato Brasileiro.
2: A B vai para 8, né?
1: Isso. É a última rodada foi da Série A, foi a 14 e amanhã começa a rodada 15. Coritiba Internacional, Fluminense e Vitória, Bahia e Cruzeiro são os jogos de amanhã. No domingo tem Atlético Mineiro e Botafogo, Remo e Palmeiras, Santos e Red Bull Bragantino. No domingo também tem clássico, Corinthians e São Paulo, Mirassol e Chapecoense, Grêmio e Flamengo, Vasco e Atlético Paranaense. Isso na Série A. Na Série B do Campeonato Brasileiro, além de Goiás e Vila Nova na abertura da rodada 8, também amanhã tem Atlético e Cuiabá, Ponte Preta e Sport, Ceará e Atlético, desse jogo nós vamos falar, Ceará e Atlético, CRB e Operário, além de Juventude e Criciúma. No domingo, Náutico e América Mineiro, Avaí e Fortaleza, Novo Horizontino e Botafogo, Londrina e São Bernardo, é a rodada 8 da Série B. No Atlético, a novidade é o Robson Gomes, novo preparador físico que foi apresentado ontem pelo presidente Adson Batista e o Robson.

0: Everton já está com a delegação do Atlético em Fortaleza e projetando... Ah, o que você está rindo?
1: Não, é porque você acostumou tanto lá no Atlético com o Robson que você trocou um pouquinho.
0: Eu falei Robson.
1: O Robson não está com a delegação.
0: Não, quem o está Robson, é o Robson. Então o Robson...
1: É o costume do cachimbo que entorta a boca.
0: Entorta,
1: né?
0: A boca.
1: Ou é o da boca que entorta o cachimbo?
0: O Robson Gomes, novo preparador físico do Atlético. Robson Gomes, não Robson. Robson. O Robson Gomes projetando esse novo trabalho lá no Dragão.
2: Prazer retornar à minha casa, né? Eu considero Goiânia minha casa porque tenho o privilégio de ter dois filhos, o Lucas e o Matheus. O Lucas é curitibano e o Matheus é goianiense. Então, para mim, é uma alegria muito, muito grande mesmo, um trabalho de muita responsabilidade. Agradeço ao presidente a oportunidade, né? Principalmente nós, conhecedores do futebol, a estrutura que o Atlético tem, né? A estrutura que o Atlético oferece para o seu profissional é uma estrutura que dá totais condições, né? Então, nós vamos ter mais responsabilidade ainda do trabalho e tenho certeza que tudo dará certo. Contaremos muito e muito com a boa vontade dos atletas, que vai ser fundamental. E agradeceram também o Cota, o Murtosa e o professor Eduardo. O professor Eduardo é amigo de grandes amigos meus, muitas pessoas elogiam demais o trabalho do Eduardo. Então, para mim, é um privilégio estar na casa com esses profissionais e com o presidente Atos.
0: Robson Gomes. Robson Gomes, novo preparador físico, já vai começar a trabalhar com o homem, com o Atos.
1: É lindo quando você chega, né?
0: Uhum.
1: Nossa, expectativa boa. Tô em casa novamente, eu até estranhei quando ele falou, tô em casa. Eu achei que era o Atlético, no Atlético ele não trabalhou.
0: Não trabalhou.
1: É em casa é Goiânia que ele se referiu. Mas morou aqui muito tempo, só no Oeste, foram 3 ou 4 passagens, né?
0: Uhum.
1: O primeiro trabalho dele aqui foi no Vila e agora vem para o Atlético, fechando ali o ciclo dos 3 maiores. É, o Robson é um profissional bastante experiente, a vivência dele é enorme dentro do futebol, principalmente nessa área de preparação física.
0: Que é uma arte, é uma ciência.
1: É, exatamente, que o cara tem que evoluir todos os dias, não pode parar, porque a preparação física, ela vai mudando, dia a dia, cada dia aparece algo diferente na preparação. Antigamente, o jogador preparava o quê? Corria, ia correr lá no balneário Meia Ponte, no meio do mato,
0: subia
1: a arquibancada, né? Ficava subindo e descendo a arquibancada, aquilo faz um mal pro joelho, mas era o que tinha na época, né? Agora as coisas são totalmente diferentes, acho até que é um exagero em preparação física em detrimento dos treinamentos com bola.
0: Eu vou te dar um exemplo aqui e trazendo para o nosso dia a dia, para nossa vida, não só para o futebol de alta performance. Você começa a treinar numa academia, você mesmo, sozinho. E aí começa ali a se dedicar, você até que começa a ver um pequeno resultado. Mas daqui a pouco aparece um personal e você faz ali uma consultoria com o personal.
1: Sim.
0: Rapaz, muda completamente o seu resultado, muda completamente ali a sua perspectiva, a forma de você encarar os exercícios. Então assim, isso eu tô falando um personal trainer pra nós, que não somos pessoas da alta performance. Agora imagina pra um jogador que você... Tem ali os treinos, tem que seguir uma metodologia, no meio disso tudo tem jogos, tem a pressão e aí não tá indo bem o trabalho com o preparador físico, então eu tenho certeza que vai fazer toda a diferença no Atlético.
1: Faz, porque o time estava sentindo. Ah, o segundo tempo dos jogos do Atlético era visível a queda de rendimento do time. Então isso é preparo físico. O do Vila Nova a gente tá analisando o contrário, porque o Jorge Sotter, que foi preparador do Atlético muito tempo, pegou o Vila Nova, ele começou a correr mais na etapa complementar.
0: Sim.
1: Também sentia. Então, acredito que o Robson Gomes, pela capacidade que ele tem como homem de educação física, né, como preparador, como dessa área aí, e ele conhece mais que ele estava trabalhando atualmente como técnico de futebol.
0: Ele
1: estava
0: lá na Jordânia.
1: Na Jordânia. É, eu achei que era no Uzbequistão, naquele lugar. Quem trabalhou no Uzbequistão foi o Filipão também, uma época.
0: Foi.
1: É, então,
0: ele estava na Jordânia.
1: Boa sorte para o Robson, né, que ele seja feliz aqui no Atlético. Gente boa pra caramba. Ele.
0: Demais.
1: Gente boa demais.
0: É, voltando àquele assunto aqui da nossa vida, da nossa rotina, eu tenho certeza que você já percebe isso quando você vai treinar. Você é um cara que gosta de se movimentar, não é?
1: Hoje mesmo, 6:30 da manhã, 4 quilômetros aqui no parque, depois academia e tudo bem, vamos lá.
0: Quando... E você...

0: Você tem uma companheira que é personal trainer. Quando Sim. você treina sem ela...
1: Gostei da palavra, companheira.
0: Quando você treina com ela, que é personal...
1: Fiel escudeira.
0: Fiel escudeira.
1: Abraço, nosso... Dr. Ledes.
0: Dr. Ledes Gonçalves, lá em Trindade. Quando você treina com a personal, você tem diferente, um resultado completamente claro. Diferente de quando você treina sozinho.
1: Só que ela judia de mim no Pilates, né?
0: É. Ah, mas é bom.
1: Pilates, você pensa assim, ele não é tão pesado... quanto à academia, porque a academia tem que levantar peso, tal, perna, braço. O Pilates, tu tem que esticar.
0: Uhum.
1: E se o cara tá travado, meu amigo, dói tudo.
0: Evandro!
1: Aí você fica na idade do condor.
0: Que é idade do condor?
1: É dor em tudo quanto é lugar.
0: Como é que é, o Helder?
2: Condor aqui.
0: Helder, sem dores, por favor. Vamos exercitar aí o seu músculo das cordas vocais com as mensagens que estão chegando.
1: Pode entrar na idade do urubu, né? Que aquela é perigosa.
0: Eu nem quero perguntar.
2: Essa aí eu não conheço também, não. Eu vou ficar quieto.
0: Urubu. Vamos lá.
2: O Jonair Santos está lá em Itapaci. O Jonair Santos está mandando aqui os jogos, né, que vão acontecer.
0: A agenda lá.
2: Campeonato Municipal de Futebol de Itapaci, no sábado, dia 9 de maio, às 15h30, tem Intriga versus Juvenis. E no domingo, vamos passar aqui, no domingo, dia 10 de maio, também às 15h30, tem o Espírito Santo contra o RS Veículos.
0: Boa, é o Campeonato Municipal de Itapaci. Valeu, Joanir, tudo de bom pra você. Jonair
2: Santos, compositor. Aquele abraço. Rafael Bessa, aqui é a Laurineide de Pilar de Goiás.
0: Oi, Laurineide.
2: Flamengo é o meu time, gosto muito do Serra Dourada Esportes.
0: Obrigado, valeu, tudo de bom. Ontem o seu Flamengo acabou não jogando, mas deve levar os pontos, viu, Laurineide? Não, teve confusão lá no jogo, lá na Colômbia, e o Flamengo deve... Ser declarado vencedor por W.O.
2: Muito bem. Boa tarde, Rafael Bessa, Evandro Gomes, Helder Naasson, um bom trabalho para vocês. Sobre a pergunta, aqui está tranquilo, ainda não está em movimentação, não.
0: De Copa,
2: que começa
0: não, né?
2: a agitar quando faltar, assim, uma semana.
0: Ah, bem pertinho.
2: Aí vai começar a entrar no clima. Mas aqui em casa já está no clima, viu?
0: Boa!
2: A Copa. A Isabel de Caiapônia.
0: Valeu, Isabel. Tudo de bom para você. Um abraço aí a todos da cidade de Caiapônia.
2: Um abraço aqui para Dilma Madalena, lá de Itapaci. Tá ligada conosco e também a Aureliana de Caiapônia.
0: Boa! Evandro, assim, uma perguntinha simples para passar o final de semana de boa, tranquilo. Quem que vai ganhar amanhã lá no Goiás Vila?
1: Você tá querendo me pegar no pulo, né? Tá, que eu dei um escorregão aqui.
0: Pô, vale. Você achou que eu não ia voltar esse assunto?
1: Sabe, em cima do muro é aquele que fala, vai dar empate, uhum. Pronto.
0: Uhum. Vai dar empate?
1: É.
0: Tô achando que o Goiás ganha.
1: 1-1.
0: Tô achando que o Goiás ganha. 1-1?
1: Não é o que o coração pede, né?
0: Não sei.
1: É.
0: Goiás e Vila. Amanhã. Eu acho que o Goiás vai vencer. Helder Naasson, quem que vai ganhar o Goiás e Vila?
2: Olha, pelo andar da carruagem, eu acho que o Vila vai ganhar, viu?
0: O Vila?
2: Olha aí. Eu acho que o Vila vai ganhar.
1: Goiás,
2: porque...
1: Vila, empate. Ah,
0: pronto. Três colunas aqui.
1: Equipe bem arrumada, bem troçada.
2: A situação lá na Serrinha não tá boa. É. Ainda mais se o pessoal estiver fazendo assim aquele joguinho difícil, aí é a hora boa de
1: lembre-se que o
2: perder.
1: Vila Nova, o ano passado, com o Humberto Lula, não ganhou nenhum clássico.
0: Sim.
1: Todavia, ou entretanto, contudo, porém, esse ano já ganhou um.
0: Sim.
1: Né, com o Guto Ferreira.
0: Ganhou do Atlético.
1: Fez com o Atlético, ganhou.
0: Vamos ver, então. Abraço, Evandro. Tudo de bom pra você.
1: Grande abraço, um ótimo e abençoado final de semana a todos. Da Rede Serra Dourada, é bom ouvir. Pra você também, Helder Naasson, e para você, Rafael Bessa.
0: Estamos juntos.
1: Até segunda-feira, se Deus quiser.
0: E ele há de querer.
1: Tchau.
0: Tchau. Valeu, Evandro Gomes. Agora tem o Tocando Sucesso, meu queridíssimo Helder Naasson.
2: Isso mesmo. Vamos tocar sucesso aqui na Rede Serra Dourada, com toda a equipe aí também, na sua respectiva cidade. Rafael Bessa, Evandro Gomes, aquele abraço. Ótimo final de semana para vocês, de trabalho, né, de muito trabalho. E na segunda-feira a gente se encontra por aqui.
0: Sem dúvidas. E pra tocar um sucesso aqui no finalzinho do Serra Dourada Esportes, com ela, que ontem lançou o tema da Copa do Mundo 2026. Vá se acostumando, porque nos próximos 60 dias, essa música vai tocar em todos os lugares que você estiver, viu? Com Shakira fechamos o Serra Dourada Esportes. Muito obrigado pela sua atenção, pela sua companhia. Fiquem todos com Deus. Tchau.

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Vamos juntos por aqui até as 4 da tarde. Você participando 62984808453. Mande sua mensagem, seu recadinho, seu boa tarde, seu alô. Participe comigo aqui hoje, sexta-feira, 8 de maio de 2026. Começamos com Zé Felipe, Ruim de Coração.

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Muito bem, Rede Serra Dourada, é bom ouvir Última Noite com Felipe Araújo, aqui no nosso Tocando Sucesso, viu? Ótima sexta-feira pra você, 2h28. Vamos lá, abraçando você, a Keila. Keila, obrigado pela sua participação por aqui, tá? Tá ligadinha conosco, bom demais ter sua companhia. Laurineide também tá ligada, tá participando aqui na programação da Rede Serra Dourada. Obrigado aí pela sua participação, viu? Jerônimo de Itajá tá sempre conosco, né, Jerônimo? Valeu.

Meu amigo Helder, passando para desejar um ótimo final de semana, uma tarde abençoada, com tudo de melhor para você, sua família, todos os ouvintes que estão sempre aí na sintonia. Um abraço, Helder. Antônio Campos, de Iaciara. Manda-lo para o Marcelo Vascaíno e família, viu? Fiz o possível para ficar mais curta para você ler. Eita! Bom demais, Antônio Campos. Precisa encurtar não, fica à vontade, viu? Tudo de bom aí, Antônio Campos. Obrigado para você também. Um final de semana cheio de bênçãos, tá bom? Grande abraço, obrigado pela

também a Eliana Mello, de Cocalzinho, a Laís Xavier, é de Iaciara. Obrigado pela companhia e pela sua participação aqui na Rede Serra Dourada. Tá bom? Vamos lá trazendo agora. Valeu, Júlio César Correia. Obrigado pela sua interação aqui, viu? Júlio César Correia de Tarumã, mamãe Sinésia Nogueira, aquele abraço. Mike Towers e Freak.

0: tocando sucesso, 2h32. Vem aí, intervalo rapidinho e já já mais pra você aqui na nossa programação, tá? Continua participando aí, 629-8480-8453. Tá chegando o boletim informativo Serra Dourada Esportes.
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3: Goiás anunciou ontem que 8.214 bilhetes haviam sido emitidos para o jogo contra o Vila Nova. A partir da manhã, às 4 horas da tarde, no estádio Ailê Pinheiro, na abertura da 8ª rodada da Série B. A atualização de hoje é que esse número já subiu para mais de 10 mil ingressos. Portanto, expectativa de casa cheia, a capacidade do estádio Ailê Pinheiro para cerca de 12 mil torcedores para esse clássico entre Goiás e Vila Nova, abertura da rodada 8 da Série B do Campeonato Brasileiro, onde o Vila tenta se aproximar das primeiras posições na tabela de classificação, perdeu na última rodada a liderança. Nesse momento, o Vila Nova é o quarto com 13 pontos, já o Goiás abre a zona do rebaixamento, é o 17º com 7 pontos conquistados. Amanhã, portanto, Goiás e Vila Nova. Ainda pela Série B, amanhã tem bola rolando para Atlético e Cuiabá, Ponte Preta e Sport, CRB e Operário, Juventude e Criciúma e Ceará e Atlético às 7 da noite no Castelão, em Fortaleza. E estas e outras informações esportivas você confere diariamente no Serra Dourada Esportes, aqui na Rede Serra Dourada, de segunda a sexta-feira, do meio-dia às 2 da tarde.
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tocando sucesso com você aqui na Rede Serra Dourada. Aquele abraço, 2h38, hein? Júlio César Corrêa tá dizendo só alegria aí a programação. Valeu, Júlio César. Aquele abraço para você. Boa sexta-feira. Murilo Ruf, Veneno.

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1: Não tem jeito, meu compadre. Vambora. Ela vacilou comigo, nós estamos aí, né? Tudo certo.

Tocando sucesso aqui na Serra Dourada, 3 em ponto. Já o tempo passou rápido e eu tô atrasado então, hein? Que isso, rapaz? Então, vamos tocar logo aqui, ó. David Guetta e Gone, Gone, Gone.

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1: Oi, gente. No Jornal Serra Dourada de hoje, você vai ver que a justiça concedeu prisão domiciliar ao fazendeiro acusado de matar um empresário em Séries. José Alves Carneiro estava preso preventivamente desde abril, quando o crime aconteceu dentro da oficina da vítima. Segundo a Polícia Civil, o homicídio teria sido motivado por uma dívida de cerca de 300 mil reais. Imagens de câmera de segurança registraram o momento em que o suspeito e vítima discutiram e entraram em luta corporal antes dos disparos. O empresário Júlio César de Araújo morreu no local. A decisão judicial provocou revolta entre familiares da vítima, que prometem realizar protestos pedindo justiça. 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
1: Super Sequência aqui na Serra Dourada. Cinco músicas enfileiradas, hein? Uma atrás da outra, para fazer a alegria de você, ouvinte da Rede Serra Dourada. Vamos curtir então? É uma sequência super especial, hein? A primeira com Danilo e Davi, Não Mexe Nas Minhas Gavetas.

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2: Muito bem, no nosso Super Sequência, você curtiu Sua Mãe Tá Nessa, Beijei a Cura, Pergunte ao Dono do Bar, Chorosa e também Não Mexe nas Minhas Gavetas. Agora 3h23, tocando sucesso, traz Barões da Pisadinha, o seu garçom.

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Ei, saudade, é um som do Christian Ralph, um cantinho do seu coração. Teve ainda Natan e Zé Vaqueiro, aproveita que eu tô obrigado. E você curtindo aqui a nossa programação nessa tarde agradabilíssima, ensolarada, sexta-feira, dia 8 de maio de 2026. 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Intervalo chegando e eu volto já já. 5h33, aliás, 4h33, 4h33.

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1: Estamos de volta na sua melhor sintonia. Essa é a sua. Agora são 4 horas e 38 minutos, nessa tarde maravilhosa de sexta-feira, hoje dia 8 de maio de 2026. É onde quer que você esteja nos acompanhando, sinta-se abraçado, hein? Descansando, trabalhando, tá indo no comércio, muito obrigado pelo seu ambiente, está nos ouvindo pela primeira vez, seja bem-vindo aqui à Rede Serra Dourada. Você que nos acompanha todos os dias, valeu muito, valeu demais pelo carinho. E você que está curtindo a programação aí no seu aplicativo, né? Baixa o aplicativo da Serra Dourada aí no seu celular, muito obrigado, aí no Android, no iOS. A galera que está nos ouvindo através da Parabólica, está no nosso site www.redeserradourada.com.br, agradeço demais. O pessoal que está nesse momento, né, indo trabalhar, bom trabalho, boa jornada para você, está retornando aí do trampo, né, do rala, conseguiu aí vencer mais um dia, né, com muita fé, determinação e força de vontade. Então, que você volte para casa, te desejo aí um bom descanso. Você é amigo motorista, muito obrigado pela carona, hein? Tá aí no caminhão, na carreta, no ônibus, na van, no veículo de trabalho, de passeio, tá cruzando o estadão de Goiás e ouvindo a Serra Dourada, nos acompanhando, carregando a Serra Dourada no seu poçante, no painel aí do seu carro, do seu caminhão. Agradeço demais aí pela sintonia, que Deus te acompanhe sempre, né? Te conduza aí com muita paz e com muita alegria. Alusão para todo mundo, chácara, fazenda, assentamento, aonde quer que você esteja acompanhando aí no tradicional radinho, tá com fone de ouvido aí, carregando a Serra Dourada bem pertinho, né? Bem coladinho aí no seu tímpano. Muito obrigado a todo mundo. E 6 horas tem o Trio Sertanejo com essa dupla aqui, ó. Vamos ver se você conhece essa dupla aqui, ó. Eu tô falando de uma dupla e você tem que descobrir que dupla é essa, ó. Uma dupla com uma trajetória curta e marcante. A amizade com o cantor Marciano foi fundamental para a gravação do primeiro disco da dupla. Duas músicas lançadas no ano de 1987 colocou a dupla nas paradas de sucesso. E aí, quem são eles, hein? Duas músicas lançadas em 87 colocou essa dupla nas paradas de sucesso. Duas músicas sensacionais, hein? E aí, quem são eles, hein? Fica à vontade, dê aí a sua resposta. Deixa eu mandar aqui uma alusão especial pra nossa amiga Antônia Campos. Alô, Antônia, tá participando aqui conosco, mandando aqui um abração pra Minélio Rodrigues, pra todos os ouvintes, respondeu aqui, né? Deixou Nélio Rodrigues, a dupla é essa aí. Segundo a Antônia, ela já descobriu que dupla que é, deixou o nome aqui. Então tá registrado minha amiga Antônia, agradeço pela sua sintonia, pela participação de sempre. Deus te abençoe e te conduza aí, né? Sempre nesse caminho maravilhoso, né? De amizade. Então, valeu, minha amiga Antônia. Agradeço pelas palavras aqui, né? Valeu, minha amiga. E alusão pra ele que também tá ligado conosco aqui, né?

0: todo dia, né? Falou, né? Todo dia eu tô ouvindo. Sabe quem é? É o nosso amigo Gaspar da Patrola, rapaz. Companheirão. Deixou o áudio pra gente aqui. O Gaspar já tá na expectativa do Boteco Serra Dourada. Ele falou, Nélio, já tô aqui nos preparativos pra curtir o Boteco Serra Dourada e ouvir só moda boa, hein? E eu sempre aviso, hein? Boteco Serra Dourada. Ouvi uma vez, vira freguês. E quando o berrante tocar, é porque o boteco tá no ar. Alô, Gaspar da Patrola. Seja bem-vindo, meu amigo. Excelente tarde pra você aí. Na nossa querida Cocalzinho, né? Cidade maravilhosa.
1: Nélio Rodrigues.
0: Deixa eu tirar aqui o rapidinho aqui, né? Pro Gaspar falar. Sem correria, sem pressa.
1: Nélio Rodrigues.
0: Opa.
1: Boa tarde.
0: Boa tarde.
1: Bom final de semana pra você.
0: Ô, oh, valeu, Gaspar.
1: Tô aqui na Tirada do Leite e ouvindo a Serra Dourada, como sempre.
0: Que beleza. Grande abraço, meu amigo Gaspar da Patrola. Companheirão aqui da Serra Dourada. Gente finíssima. Tá nos ouvindo em Cocalzinho de Goiás, hein? E ele tá aqui também, rapaz, Júlio César Correia, manda abração pro Marcelão Vascaíno, Boca Fotógrafo, e deixou o nome de uma dupla aqui. Será que é essa dupla aqui, Júlio? E, rapaz, será que é? Será que essa história tem a ver com essa dupla? Júlio, rapaz, eu acho que não tem não, hein? Eu tô te dando uma dica que eu acho que não tem nada a ver com essa dupla que você colocou aqui. Mas, né, se quiser ficar, fique, né? Mas é outra dupla, Júlio, né? Eu tô dando uma força pra você. Então, um abraço, amigo Júlio César Correia. A mamãe Sinésia Nogueira, Raimundo Flamenguista, a esposa do Raimundo, a Nilza, nos acompanhando em Tarumã. Muito obrigado pela sintonia, pelo carinho. Diva Oliveira está em posse, também ligada, hein? Alô, Diva, aquele abraço, minha amiga. Agradeço aí pela companhia, pelo carinho de sempre. Quem também está respondendo aqui é a Sinira, né? A Sinira já deixou aqui a participação dela, né? Eu já visualizei, valeu, Sinira. Quem também tá ligadão é nosso amigo Zé Bira, tá no Vale de Jequitinhonha, norte de Minas, hein? Grande Zé Bira, tá aí no norte de Minas nos ouvindo, em Minas Novas, Vale de Jequitinhonha, curtindo a Serra Dourada. Alusão pro nossa amiga Alessandra Rosa, Alessandra que tá na Fazenda Cedro, juntamente aí com o esposo Edinaldo e os filhos a Júlio, Lucas, Gabriel, nos acompanhando. Então, abração pra Júlio, Lucas, Gabriel e a nossa amiga Alessandra Rosa e o esposo, né? O grande Edinaldo. E a Marcelina Palmeira tá aqui também, nossa amiga Marcelina Palmeira. Alô, Marcelina, abração para ela, o esposo Assis e o filhão, o grande Hugo Henrique. Estão em Cocalzinho, ligados na Serra Dourada, agradeço pela companhia. A Marli tá em Rio Quente, nos ouvindo. E a Marli mudou, né? Ela falou, Nélio Rodrigues, vou trocar, hein? Vou mudar de dupla. Ela falou que não é a dupla que ela havia colocado. Ela falou, então vou mudar. Colocou outra dupla aqui, né? Então tá registrada aqui minha amiga Marli. Agradeço pela sua companhia, pelo carinho de todos os dias, sempre ligado conosco, sempre curtindo aqui o nosso Tocando Sucesso. Marcelão Vascaíno está aqui também. Alô, Marcelão!
2: Boa tarde, meu amigo Nélio Rodrigues.
0: Boa tarde.
2: Tudo bem?
0: Beleza.
2: Aqui quem fala é o Marcelo Vascaíno de Aciara. É isso aí, meu amigo Nélio. Estamos juntos e misturados na tarde de sexta-feira, esperando aquele sabadão que tem o quê?
0: Boteco.
2: O modão. Só modão. Tamo junto e misturado.
0: Tocou o berrante, o boteco tá no ar.
2: Eu e o César Corrêa na mesa 33. E é isso aí, né? Um abraço pra minha esposa Laudilene, os filhos Ana, Henri, Marcelo Neto, Leandro José, né? O Ana. E também os amigos aí, né? Júlio César Corrêa, Zé Carlos Mintecu, Marcinha Pinheiro. É gente boa, mas é flamenguista. Elizabeth Montevidio, Sargento Milagre, né? O Lobo Apaixonado, para também o Marcão do Vascão, bacana, seu filho Pichula, também para Maria Laura, né, seu pai, né, seu pai, o pai de Maria Laura, e é isso aí, Mariozã, né, isso, e também para minha amiga Antônia Campos. Aquele negócio eu entreguei, né? Aquele presente.
0: Beleza, hein?
2: Aquela lembrança que ele mandou entregar pra Antônia Campos. Acabei de entregar pra ela hoje. Hoje tive tempo de ir lá na casa dela. Estamos aí, junto e misturado, na melhor programação. Abraço aí pra minha amiga Bel Lavadeira. Chama! Chama que é pressão! Aqui é Marcelo do Vascão. E essa dupla aí é sem medo de errar, né? Quem quiser copiar, pode copiar Marcelinho Vascaíno, que é essa aí.
0: Valeu, Marcelão.
2: Deu sorte ontem.
0: Ei, Marcelão. Ontem, rapaz, né? W.O., hein? Pra quem não sabe o que é W.O., fala, o que é esse negócio de W.O.? Não sei o que é esse negócio, não. W.O. é uma palavra inglesa, né? Que significa walkover, ou seja, né? Vitória fácil. Então, o Flamengo teve uma vitória fácil, né? O W.O., o famoso W.O. em inglês, né? Walkover,

0: vitória fácil, né? Sem oponente. Então o Flamengo ontem, né? E é 3-0, né? O WO significa walkover, vitória fácil e 3-0 para quem, né, recebeu aí esse presente, né, que é o WO, no caso o Flamengo. Então o Flamengo ganhou de 3-0. 3-0 fora os ameaços. Sem dar um chute, hein? Já imaginou um time ganhar de 3-0 sem chutar pro gol? Eita nós, hein? Esse é o Mengão, rapaz, né? O Mengão ganhou de presente aí 3 gols sem dar um chute na bola. Rapaz, né? Então é o famoso WO, né? A confusão lá, não teve jogo, né? E o time foi o responsável, né? No caso, o mandante foi o time que é responsável, né, pela bagunça. E aí não teve jogo. O Flamengo tava lá pra jogar. E aí o Flamengo ganhou esse presente, né? Sem jogar, 3-0. O famoso WO. Então, um abração pro Marcelão e pra turma aí que tentou secar o Flamengo, mas não teve jeito, né? O Flamengo, então, ontem ganhou aí o presente, né? E a Marcinha deixou um áudio aqui, a Marcinha, né? Deixa eu ver o que ela tá falando aqui. A Marcinha deixou um áudio aqui. Falou, Nery, passa meu áudio, deixa eu passar aqui, então. Marcinha Pinheiro, seja bem-vinda. Vamos tirar aqui o rapidinho, né? Sempre esqueço aqui o rapidinho. Agora, sem rapidinho. Vamos lá, Marcinha.
1: Boa tarde, amigo Nery.
0: Boa tarde,
1: bem? Olha,
0: joia.
1: Nery, você viu tanto que o Flamengo é bom, né? Que ele ganhou sem precisar entrar em campo, né?
0: Entrou,
1: mas
0: não
1: jogou, né? Pra você ver, né? O tanto que o povo tem medo do Flamengo. E começar a jogar bomba e fazer isso, e fazer aquilo, falando, sabe de uma coisa. Vamos deixar eles ganhar esses 3 pontos aí sem precisar de ganhar, entrar no campo. Sem chutar a bola.
0: Olha só,
1: né?
0: Hein? Sem dar uma bicuda.
1: Se eu fosse Marcelo, eu corria, ó. Ih. E vinha torcer pro Flamengo, porque o Vasco dele, não sei não, viu? Apesar que o Vasco também vem jogando bem, né? Não sei. Mas eu, se eu fosse ele, eu corria pro lado do Flamengo.
0: Mudar, virava a casaca.
1: Né? Brincadeira, né, Nélio? Abraço pra todos.
0: Valeu, minha amiga Marcinha Pinheiro, né? Segunda que eu entendi, a Marcinha falou assim, ó. O time, né? O time falou assim, ó, vamos arrumar uma confusão aqui. Vamos arrumar um peteco aqui, né, nesse negócio. Não vamos entrar em campo, não, que nós vamos tomar é 10. Então vamos arrumar aqui uma confusão, que a gente pede só de 3. Só de 3 tá bom, porque se eu jogar com o Flamengo, nós vamos tomar uma P de 10. Então, vamos arrumar aqui uma confusão, que aí a gente não joga, perde só de 3-0 e já tá bom demais, né? Pelo menos perdemos só de 3. Será que foi isso que a Marcinha quis dizer? Eu acho que é isso, né? A Marcinha, então, deixou no ar aí. Eu tô desconfiando que a Marcinha quis dizer isso, né? Ei, Marcinha, né? Então o time arrumou a confusão pra perder de menos. Eita, nós, hein? Agora tem o som aqui do Nando Moreno. Participação do Rio Negro e Solimões. Chapeludo! Simão!

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Agora faltando 5 para as 5, som aí do César e Paulinho, em moda boa. Te amo, te adoro e te odeio. Antes, Nando Moreno, Rio Negro, Solimões, Chapeludo. E aonde quer que você esteja ouvindo, muito obrigado pelo carinho, pela sintonia. Abraço especial aqui pro nosso amigão, companheirão, o Olavo Marques, hein? Ele que tá na fazenda Moarama, no Mato Grosso, nos ouvindo juntamente com toda a família. Grande abraço, amigo Olavo Marques. Agradeço pela companhia de todos os dias. Quem também nos ouve sempre, nosso amigo Cici Pintor, hein? Alô, Cici Pintor! Tá em Aciara, Betinho Flamenguista. Nosso amigo Cleomar Moreira. Alô, Cleomar Moreira!

Gente boa, gente fina, Boca Fotógrafo tá por aqui também, deixou um áudio, vou passar daqui a pouquinho, grande abraço meu amigo Boca Fotógrafo. E o Nilo, né, nosso companheiro Nilo motorista também tá ligadão, grande Nilo, né, todos os dias nos ouvindo, nosso amigo Robson cabeleireiro aí no Salão WR, valeu Robson, abração pra você e a turma toda aí no Salão WR, a esposa a Tati Lopes. A nossa amiga Dalila Guedes também tá ligada, hein? Alô, Dalila, aquele abraço. A Dalila e a turma aí da Top Car acompanhando a gente em Aciara. Lucas Ferreira em Cocalzinho também nos ouvindo. A nossa amiga, né? Alessandra Rosa tá aqui. Falou, Nélio, repete as dicas aí do trio sertanejo. Então vou repetir aqui, minha amiga Alessandra Rosa. Presta bem atenção, hein? Uma dupla com a trajetória curta e marcante. A amizade com o cantor Marciano foi fundamental para a gravação do primeiro disco da dupla. Amizade com o cantor Marciano foi fundamental para a gravação do primeiro disco da dupla e duas músicas lançadas em 1987 colocou a dupla nas paradas de sucesso. Duas músicas marcantes do ano de 1987 colocou essa dupla nas paradas de sucesso. Quem são eles, hein? Deixem a sua resposta. Agora tem Maurício Eduardo. Melhor lugar.

0: É moda apaixonada aqui no nosso Tocando Sucesso, Chitãozinho Chororó. Alô, antes Maurício Eduardo, melhor lugar. E você, o Alexandre Solosão, aquele boa tarde especial para quem você gosta, aquele feliz aniversário para quem hoje completa mais uma linda primavera. 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
1: 5:08 essa tarde maravilhosa, sexta-feira, dia 8 de maio de 2026. Muito obrigado a todo mundo pelo carinho, onde quer que você esteja ouvindo, sinta-se abraçado. Agradeço aí pelo carinho, descansando, trabalhando, nos ouvindo aí no comércio, na parabólica, no smartphone, no aplicativo. Você, amigo motorista, muito obrigado pela carona, tá nos ouvindo pela primeira vez, seja bem-vindo. Você que tá acompanhando a rádio, nos acompanha, né, todos os dias, valeu demais. Agradeço a todos aí por participar, por curtir aqui nosso Tocando Sucesso. Deixa eu mandar aqui um alô especial para nossa amiga Laís Xavier, ela que está em Aciara, está respondendo aqui a nossa charadinha do Trio Sertanejo. Será que tem a ver essa história aqui com essa dupla, minha amiga Laís? Vou dar uma dica, hein? Não é essa dupla, né? Não é João Mineiro e Marciano. Já vou tirando aí, né? Já descarta aí João Mineiro e Marciano. João Mineiro ou Marciano foi quem ajudou a dupla a gravar o primeiro disco. Então Marciano, né, tava ali dando aquela força para que os dois viessem a gravar o primeiro disco. Então Marciano, né, deu aquela mãozinha, aquela força especial, aquela solidariedade para que os dois gravassem o primeiro trabalho. Então não é João Mineiro e Marciano, é outra dupla, hein? Então manda aí, minha amiga Laís Xavier, pensa aí, manda para mim, hein? Alôzão também aqui para nossa amiga que tá todo dia nos ouvindo. Ela falou: Nélio, tô aqui ligado, hein? É a Lígia de Souza, tá em Cocalzinho. Grande abraço para você, Lígia. Alôzão para nossa amiga Bel Lavadeira, nos acompanhando todos os dias. Alô, Bel Lavadeira, aquele abraço. Zé de Vito Açougueiro também ligadão. Grande Zé de Vito, companheirão de todas as horas da Serra Dourada. Ele, a esposa, tia Sil, o filhão Leandro. Quem também tá ligadão conosco é a nossa amiga Vânia Alves, tá em Corumbá de Goiás, hein? Abraço para elas, né? Tinhas Aruna Gabriela e Amanda Gabriela. E o vizinho, né? Nosso companheirão aí, o grande Flaviano. Valeu, Flaviano. Abração para você, meu brother. A Marcelina Palmeira, nossa amiga Marcelina, gente boa, tá aqui também, acompanhando, tocando sucesso. Deixa o áudio pra gente. Alô, Marcelina. Seja bem-vinda,
3: boa
1: minha
3: tarde,
1: amiga.
3: Oi, Rodrigues.
1: Aqui opa,
3: é a
1: boa tarde.
3: Aqui, de Goiás.
1: Oh, valeu pelo carinho, hein?
3: Agradecer você pelo alô, viu? A hora que eu cheguei aqui, você tava mandando um alô pra mim, tinha ido ali na padaria. Que eu já não tava muito com paciência pra fazer lanche, não. Fui comprar pronto.
1: É, já fui comprar o pãozinho.
3: Mas
1: quentinho.
3: Eu te agradeço pelo alô, viu?
1: Valeu, minha amiga Marcelina.
3: Manda pra mim.
1: Beleza.
3: Um abraço.
1: Valeu, minha amiga Marcelina Palmeira. Abração pra ela e toda a família. Marcelina, que é ouvinte fiel aqui do nosso Tocando Sucesso. Valeu, minha amiga. Zé Carlos Bittencourt tá aqui também. Brumadense, companheirão. Alô, Zé Carlos.
4: Oi, Nélio Rodrigues. Boa tarde.
1: Aqui é Zé Carlos,
4: Tecnologia de Dentro, Brumado, Bahia. Gostaria de dar uma boa tarde a você, todos os ouvintes da Serra Dourada.
1: Valeu, Zé Carlos. Minha
4: conterrânea, Lucileide Amorim.
1: Alô, Lucileide.
4: Marcelo Vascaíno, Boca Fotógrafo, Elizabeth Montevidil e todos os ouvintes da Serra Dourada. Valeu, né? Tô por cá, ouvindo a Rádio Serra Dourada e participando das promoções.
1: Valeu, Zé Carlos. Grande Zé Carlos Bittencourt, brumadense, companheirão, né? Nos ouve todos os dias através do aplicativo. Valeu, Zé Carlos. Alôzão para nossa amiga Vânia, da Fazenda Brejinho, também nos ouvindo, hein? Valeu, Vânia. E a turma toda aí na Fazenda Brejinho. Nosso amigo Rubens Lopes, também ligado, tá em posse. Grande Rubens. Boca Fotógrafo tá por aqui também. Alô, Boca.
5: Boa tarde, Nélio Rodrigues.
1: Boa tarde.
5: Sou eu, Boca Fotógrafo da Seara. É sobre a pergunta do dia aí, Nélio Rodrigues. Eu não sei da resposta aí. Mas se Júlio César estiver participando aí, eu vou apitar pela mesma resposta dele, viu? Gostaria de mandar um forte abraço para toda a galera, minha família de fora, especialmente cumprimentando

0: Júlio César Correios aí, também doutor Zé Bira no Vale do Jequitinhonha e Elizabeth de Montevidéu, estarei cumprimentando, Miranda, mulher da voz Verona, estarei cumprimentando todos os demais. E gostaria de mandar um forte abraço também para a nossa amiga Diva Oliveira aqui na Poça, aqui, próximo Iaceara. Abraçar toda a galera do povoado Coqueiro, especialmente minha tia Lenita, tia Zé Santana. Ô Nélio Rodrigues, está acontecendo um rodeio no povoado Claretiana, aqui próximo
1: Segura,
0: Iaceara,
1: peão.
0: aqui. A rainha do rodeio é Maria Eduarda, a filha do Cleomar Moreira, viu? Vou mandar a foto dela aí para você ver, Nélio Rodrigues.
1: Valeu, grande Boca fotógrafo. Então, abração pro Boca, Cleomar, a filhona aí, né? A Duda, né? Então, abração, meu amigo Boca fotógrafo. Te agradeço pela companhia. Gente finíssima, né? Grande Cleomar Moreira, Boca fotógrafo. Abração aí pra Duda, sempre nos ouvindo. E alusão aqui também para ele, né? Companheirão, né? Ouvinte fiel da Serra Dourada. É o nosso amigo Caio, tá em Conceição da Barra, no Espírito Santo, nos ouvindo através do aplicativo. Valeu, Caio, gente finíssima. Maurício, né? Maurício tá no Ceará, em Salitre, também ligadão. O Dinho tá em Penápolis, interior de São Paulo, também no aplicativo da Serra Dourada, acompanhando aqui a nossa programação. Grande Dinho, hein? Dinho, gente finíssima. E quem também tá ligado é nosso amigo Sansão Pintor, pintando 7, lambrecando 8, tá em Montevidéu. Gleibe do Guincho, tá ligadão também, tá em Caiapone. Alô, Gleibe do Guincho, nas estradas da vida, sempre nos ouvindo, sempre curtindo a Serra Dourada. A Suelaine tá em Itaguaçu, também ligada. Suelaine França acompanhando a gente, grande abraço, Suelaine. E quem também tá nos ouvindo é o nosso amigão, né? Gente finíssima, Santos Corretor, Voz de Ouro, tá no Jardim Gá. Alô, Santos! Gente boa toda vida, hein? Abração pra ele, a sua companheira Fábia. E aí, já descobriu quem vai cantar? Presta bem atenção, uma dupla com uma trajetória curta, tiveram uma trajetória curta. E o cantor Marciano foi o responsável, foi fundamental para que a dupla gravasse o primeiro trabalho. A amizade com o Marciano, e o Marciano já estava ali arrebentando, fazendo sucesso, já estava ali bem encaminhado na carreira. E resolveu dar aquela força para que os amigos pudessem gravar o primeiro trabalho. E duas músicas da dupla, lançadas no ano de 1987, colocou a dupla nas paradas de sucesso. Duas músicas de 87 dessa dupla colocou essa dupla nas paradas de sucesso, né? Duas músicas maravilhosas que arrebentaram. Diga pra mim que dupla é essa, hein? Não é João Mineiro e Marciano, não. Não tem nada a ver, né? Descarta aí João Mineiro e Marciano. Pensa em uma dupla. Eles tiveram uma carreira muito curta, né? Uma carreira breve. Eu tava vendo uma entrevista de um deles, né? Falou que a carreira, eles estouraram em 87 e a carreira teve apenas 5 anos, né? 5 anos que eles, a partir do momento que estouraram, tiveram aí 5 anos que tiveram no auge. E aí, que dupla é essa, hein? Diga pra mim aí, hein? Não fique tímido, não se acanhe e diz pra mim que dupla vai cantar. E a nossa amiga Lucileide Amorim tá mandando aqui um abração especial pro conterrâneo Zé Carlos Bittencourt e manda aqui um alusão pra torcida do Mengão, a torcida que ganha jogo sem, aliás, né? O time que ganha jogo sem entrar em campo, né? Manda abraço pra torcida do Mengão e pra toda a nação rubro-negra. Então, grande abraço, minha amiga Lucileide Amorim. O Mengão ganhou 3 pontos aí, né? Sem fazer nada, né? 3-0, WO, sem fazer força. Disse tá em Cocalzinho, também nos acompanhando. Grande abraço, Disse. Nos ouve todo dia. E daqui a pouquinho mais a luz, hein? Já mais participações. E agora tem Diego e Vitor Hugo, música nova. Beijei a cura.

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Se a moda é boa, toca aqui na Serra Dourada. Modão aí com Zezé e Luciano, A Saudade é uma Pedra, TV Nediego e Vitor Hugo, Beijei a Cura. E você vai deixando seu alusão, aquele boa tarde, aquele feliz aniversário para quem hoje completa mais uma linda primavera. 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A Laís Xavier tá aqui, ela falou, Nélio Rodrigues, eu andei pensando, calculei aqui, eu acho que essa dupla é, será que são eles? Será? Ela falou que é. Então vamos descobrir daqui a pouquinho. Grande abraço, minha amiga Laís Xavier, a Dora, nossa amiga Dora, hein? Alô, Dora, tá nos ouvindo em Aciara, todo dia ligado, hein? Abração pra Dora, companheirona aqui da Serra Dourada, agradeço pela companhia. Quem também tá nos ouvindo é o nosso amigão, né? Gente finíssima, tá acompanhando a Serra Dourada lá em Cocalzinho, é o nosso amigo Gesley. Alô, Gesley Flamenguista, muito obrigado aí pela sintonia de sempre. Abração para nossa amiga Vera Rodrigues, também em Cocalzinho, todo dia ligada. Renildes também nos acompanha sempre. Grande abraço aí para Renildes. A Flávia Pereira está participando aqui, está em Rio Quente. Grande abraço, Flávia. Curtindo aqui o nosso Tocando Sucesso. Agradeço pela companhia. Maria do Carmo em Aciara, também ligada. Grande abraço, Maria do Carmo. O nosso amigo, né, gente boa, tá ligadão também, o Flonelli, tô aqui ouvindo, hein, todo dia, toda hora, é o nosso amigo João Carlos, ele que tá em Itajá. Um abraço aí pro João Carlos, acompanhando a gente em Itajá. A Deilta, alô, a Deilta, também nos ouvindo, hein, tá em Itajá, irmão, gente boa, também Itajá, ligadão, na Serra Dourada, agradeço pela companhia. A Joyce Cristina tá em Rio Quente, também acompanhando aqui a programação. Grande abraço, Joyce Cristina, ligada aqui no nosso Tocando Sucesso. Franciele tá em Itajá, também ligada. Valeu, Franciele. Todo mundo curtindo aqui a nossa programação. Agradeço a todos aí pela companhia. O Henrique Alves também tá ligadão. Grande abraço para você, Henrique. Agradeço aí por você estar nos acompanhando. E agora tem o Guilherme Silva, meu cavalo sabe.

0: Ei, modão, hein? Saudade boa aí com Chico Rei Paraná, Sinal de Vida. Antes, Guilherme Silva, Meu Cavalo Sabe. E amanhã, às 4 horas, tem o nosso Boteco Serra Dourada, hein? Tocando só modão. Moda boa, modão raiz, moda de qualidade, modão apaixonado. Era o nosso Boteco Serra Dourada, hein? Ouvi uma vez, vira freguês. E quando o Berran tocar, é porque o Boteco tá no ar.
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0: Amanhã às 4, não perca. Intervalo e eu volto já já. Agora 5h34. 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

5 horas e 38 minutos no seu final de tarde, hoje dia 8 de maio de 2026, sextou e é só alegria, né? Vamos juntos até as 8 não, né? Eu tô, querendo amanhã que eu vou até as 8, hoje até as 7, né? Então, vamos juntos até as 7, até as 6 com o nosso Tocando Sucesso, daqui a pouquinho tem o nosso Trio Sertanejo, às 6h15, as mais, segunda edição. 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E já tem o Trio Sertanejo com essa dupla aqui, ó. Vamos ver se você descobre ou já descobriu quem são eles, hein? Deixa eu ver quantas pessoas acertaram até agora. Só isso? Só 4 pessoas acertaram. O quê? Só isso? 4 pessoas? Então, vamos ver se você descobre, hein? Dá tempo ainda, ó. Presta bem atenção. Uma dupla que teve uma trajetória curta, a trajetória da dupla durou 5 anos, a trajetória de sucesso. Eles começaram a carreira ali mais anteriormente, né, ali no comecinho dos anos 80, mas o sucesso só chegou no ano de 1987. Tiveram uma carreira curta, porém bem marcante, né, com músicas marcantes. O Marciano, da dupla João Mineiro e Marciano, ajudou a dupla a gravar o primeiro trabalho. Os levou para a gravadora e lá gravaram o primeiro trabalho. E no ano de 1987, eles arrebentaram, lançaram 2 músicas na época que tocou demais, toca até hoje. Quando você escuta, você canta junto, porque são 2 músicas maravilhosas, dentre outras, né, que a dupla tem, mas essas 2 em especial, realmente a gente tem aí um grande carinho, né, por essas 2 músicas e por essa dupla também. Pena que a carreira, né, durou muito pouco, mas o legado, a história da dupla tá aí e a gente conta sempre aqui na Serra Dourada. Quem são eles, hein? Descubra! Abração para nossa amiga Sinésia Nogueira, ela que tá em Tarumã nos ouvindo, valeu Sinésia. Vânia Alves está em Corumbá de Goiás também nos acompanhando todo dia, nossa amiga Vânia curtindo aqui o nosso Tocando Sucesso. Alô, Vânia! Seja bem-vinda! Olá.

0: tarde, meu amigo Neves.
1: Boa tarde.
0: Vocês por Vale de Goiás. Tenha uma tarde abençoada aí.
1: Obrigado.
0: Um bom final de semana para você. E sempre estou aqui ligado na Rádio Dourado.
1: Valeu pelo carinho.
0: Eu estou mandando mensagem, tem hora que os netos ficam aqui e ficam com o meu celular na mão, mas sempre tá ligadinho, ouvindo.
1: Viu? Agradeço, hein? Valeu demais, Vânia.
0: Radão aí da Serra Dourada e o locutor maravilhoso, que é o Anélio Rodrigo.
1: Beleza, grande abraço para você, minha amiga Vânia Alves. Todo dia, toda hora acompanhando a gente. Tá em Corumbá de Goiás, terra boa, né? Abração para ela e as netinhas Aruna, Gabriela e Amanda Gabriela. O Léo tá em Aciara também ligadão, hein? Grande Léo, tá no Santa Luzia. O Léo falou, ó, tô aqui ouvindo, hein? E já coloquei o nome da mamãe na promoção Dia das Mães Serra Dourada. Valeu, meu amigo Léo, agradeço pela companhia, né? Sempre ligadão na Serra Dourada. E abraço aqui pro nosso amigo Valdivino, hein? Grande Valdivino, ele que tá nos ouvindo em Goiânia, no setor Garavelo, curtindo a rádio através do aplicativo. Valeu, Valdivino. E abração pro Vanderli, né? Que tá em Itaberaí. Muito obrigado, Vanderli, pela sintonia de todos os dias. Nosso amigo Demi Pintor, tá em Caldas Novas, hein? Grande Demi Pintor, aquele abraço. Louro também em Caldas Novas nos ouvindo. Grande Louro, hein? Gente boa toda vida. Ligadão aqui no nosso Tocando Sucesso. Agradeço pela companhia de sempre. E abraço também para nossa amiga, ela que gosta muito de ouvir a programação da Serra Dourada, todo dia, toda hora, ligada, curtindo de montão, é a nossa amiga Vilma, ela que também está em Corumbá de Goiás, então um abração para Vilma acompanhando, a Alessandra Rosa falou, ó, tá difícil, hoje eu não estou conseguindo descobrir quem são esses dois, tá fácil, Alessandra, né, tá fácil, hein, um deles tem aí um nome bem característico, né, um nome que quando a gente escuta, a gente lembra de um filme, né, um filme, né, lembra de alguém, né, que é de um filme aí muito conhecido, um filme, né, que até pouco tempo passou, é meio antigo, né, mas já passou outras vezes aí, todo mundo lembra, né, o nome de um deles é bem característico, tem a ver com um filme aí bem conhecido, então vamos ver se você descobre, hein. E vamos de moda, moda boa aqui na Serra Dourada. Agora tem um som aqui do César Menotti Fabiano, Maluco por Você. Já já trio sertanejo, hein? Quem vai cantar? Você sabe?

0: Ei, saudade boa, hein? Amado Batista, não quero falar com ela. Antes, Abel e Benício, sou louco. E você curtindo aqui a nossa programação nessa tarde agradabilíssima. Finalzinho de tarde, é comecinho da noite aí, da sexta-feira, do sextou. E daqui a pouquinho tem trio sertanejo, hein? E você, já descobriu quem vai cantar? O quê? Ainda não? Ó, ó. Ele tá cantando aqui, ó. Vamos ver, canta aí. Ele tem a ver com o nosso trio, hein? Tem a ver com o trio sertanejo. Canta aí de novo aí, eu quero ver. Canta aí. Vamos lá, canta. Ó, canta bonito, hein, rapaz? Você tá doido, hein? É, tem a ver com o trio sertanejo, hein? Então agorinha você vai descobrir quem vai cantar. E ele já deu a dica aqui, né? Se você ainda não descobriu, vai descobrir agora. Piada chegando na sequência, trio sertanejo.
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0: Estamos de volta na sua melhor sintonia. Essa é a sua.
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0: Trio Sertanejo. Muito bem, agora faltando um para as seis, no ar aqui o nosso Trio Sertanejo, o quadro que é sucesso em nossa programação de segunda a sexta às 18 horas, sempre trazendo convidados especiais para cantar bonito aqui na Serra Dourada. E hoje temos aqui uma dupla muito especial. E o passarinho anunciou, o passarinho falou: ó, deixa eu dar uma dica aí. Aí eu falei assim: beleza. Aí eu coloquei o passarinho para cantar aqui, e aí descobriu. Que dupla que é? Eu coloquei aqui dois passarinhos para cantar, né? Dois passarinhos cantaram bonito aqui. E aí, conseguiu descobrir que dupla que é? Ainda não? Que é isso, hein? Ah não, agora ficou fácil, né? Dois passarinhos cantando? Hã? Ah, já descobri, então vamos lá, vamos ver quem acertou aqui, ó. As dicas de hoje foram essas aqui, ó. Uma dupla com uma trajetória curta e muito marcante. A amizade com o cantor Marciano, da dupla João Mineiro e Marciano, foi fundamental para a gravação do primeiro disco da dupla. E duas músicas lançadas no ano de 1987 colocou a dupla nas paradas de sucesso. E duas músicas, por coincidência, tem aí o número 2, né? Número 2. Dois passarinhos e dois graus. Dois passarinhos e a dois graus, duas músicas da dupla sensacionais. E aí, que dupla que é? Alan Aladim acertou, hein? Que beleza, e tava difícil, até que enfim saiu, né? Então são eles, Alan Aladim, que vão cantar aqui no nosso trio sertanejo, na carreira breve, né? Começaram ali a fazer sucesso no ano de 1987, uma carreira que durou pouco tempo, mas de muitas músicas maravilhosas, músicas lindas, marcantes. Dois passarinhos, né? Liguei para dizer que eu te amo, Remédio ao Veneno, dentre outras, né? Mas essas duas de 87, a dois graus e dois passarinhos, marcaram profundamente a carreira da dupla. Pena, né? Que a carreira durou pouco tempo, a dupla se desfez, né? A dupla que se desfez devido ao Aladim, né? Teve ali um problema, faleceu no ano de 1992 e a dupla, infelizmente, terminou. E quem acertou primeiro aqui foi nosso amigo Marcelão Vascaíno, mandou a mensagem às 4h15, acertou. Grande Marcelão, a Marli, juntamente com a Antônia Campos, acertaram, mandaram a mensagem às 4h24. A Laís Xavier mandou a mensagem às 5h20, também acertou. E a Marcinha Pinheiro mandou mensagem aqui pra gente,

0: também acertou às 5h48. Então, Marcelão, Marli, Antônia Campos, Alaís Xavier e Marcinha Pinheiro acertaram aqui os convidados do nosso trio sertanejo, hein? São eles, Alan e Aladim, que vão cantar bonito aqui na Serra Dourada, hein? E a primeira é um clássico da dupla, hein? Liguei pra dizer que te amo.
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0: na Serra Dourada, em modão aí com Alan e Aladim, pra poder voltar aqui. TV da Remédio Veneno, liguei pra dizer que eu te amo. Essas três músicas maravilhosas dessa dupla, né? Sensacional. Uma carreira, né? Meteórica, durou pouco tempo, mas a história e o legado são impagáveis, né? Ninguém apaga. Então, ficou pra história as músicas, a história dessa dupla maravilhosa, Alan e Aladim, né? Durou de 87, o auge da dupla, até o ano de 1992, quando Aladim veio a falecer e aí a dupla, infelizmente, acabou, né? Então, fica a nossa homenagem, sempre aí, Alan e Aladim. E amanhã tem o nosso Boteco Serra Dourada, quando o berrante tocar, já sabe, quando o berrante tocar, é porque o...
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0: Tá no ar. Então amanhã te aguardo no nosso Boteco Serra Dourada a partir das 4 horas da tarde. E o nosso trio sertanejo volta na segunda-feira a partir das 18 horas, trazendo mais convidados para cantar bonito aqui na nossa programação. Então amanhã, 4 horas, Boteco Serra Dourada tocando só modão, hein? Só modão do bom. 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Ouvi uma vez, vira freguês. E na sequência, tem aí as mais, segunda edição.
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0: 18, tá começando aqui as mais, segunda edição, a contagem regressiva das melhores da Rede Serra Dourada. Sexto hoje, dia 8, maio de 2026. Vamos juntos, hein? Com muita alegria.
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2: Número 12.
0: Natan Zé Felipe, homem é homem, moleque é moleque. Até às 7, as mais.
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1: 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Agora são 6 horas e 31 minutos. E você curtindo as mais, o som aí do Guilherme Santiago, Zezé e Luciano, pra não lembrar de mim. 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Tá chegando aqui o Serra Dourada Esporte. Eu volto já já com a segunda parte das Mais Mais.
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3: O Flamengo aguarda uma posição da Comebol após o cancelamento do jogo de ontem contra o Independiente Medellín na Colômbia. O jogo estava marcado para o estádio Atanasio.

0: Ginásio Girardot e após cerca de 3 minutos foi paralisado em virtude de confusões que tomaram conta das arquibancadas e que chegaram ao campo a partir da invasão de alguns torcedores. O Flamengo, inclusive, foi embora da Colômbia e já está em Porto Alegre para compromisso pelo Campeonato Brasileiro. Jogo que, inclusive, vai acontecer contra a equipe do Grêmio pela 15ª rodada do Campeonato Nacional no domingo às 19h30 da noite. Mas o Flamengo exige da Conmebol a aplicação de uma regra em que o rubro-negro carioca seria beneficiado em conquistar os 3 pontos e levar o WO, isto é, ainda mais 3 gols em seu saldo. Aliás, se o Flamengo for atendido nessa demanda, o Flamengo estará classificado de forma antecipada para a próxima fase da Copa Libertadores da América. Portanto, é o Flamengo que não jogou na Colômbia, que vai jogar em Porto Alegre pelo Campeonato Brasileiro, aguardando um posicionamento da Conmebol após as confusões que cancelaram o jogo de ontem contra o Independiente Medellín. E estas e outras informações esportivas você confere diariamente no Serra Dourada Esportes, aqui na Rede Serra Dourada, de segunda a sexta-feira, do meio-dia às 14h.
1: Serra Dourada, agora 6h33.
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7: Os deputados e deputadas estaduais se reuniram ao longo dessa semana para discutir uma série de propostas que impactam diretamente a vida das mães goianas. Neste fim de semana, em que celebramos o Dia das Mães, o tema ganha ainda mais destaque. Entre os assuntos debatidos estão projetos voltados à saúde da mulher e ao apoio a mães que enfrentam desafios no dia a dia, como no cuidado com filhos que precisam de atenção especial. As iniciativas incluem incentivo ao empreendedorismo, acesso a serviços, apoio psicológico e mais suporte no atendimento de saúde. Um olhar atento dos deputados e deputadas estaduais para garantir mais apoio, respeito e proteção às mães em todo o estado.
8: Deputado

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2: Agora são 6h38 e o som do Panda, eu te seguro.

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Agora são 6h43 e você curtindo as mais. A música 7, Gustavo Lima e Luiz Fonsi, Vagabundo. 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E continua as mais. Xande Avião, Henrique Juliano, não é o lugar.

0: 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Agora faltando 3 minutos e meio aqui para as 7. Danilo Davi, Não Mexe Nas Minhas Gavetas, a música 2. 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Está chegando aqui a número 1, que é o som da Maiara e Maraíza. Quem sente saudade sou eu, na sequência Voz do Brasil. 8 horas tem muito mais aqui na Serra Dourada. E eu te aguardo amanhã no nosso Boteco Serra Dourada, tocando só modão.
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0: empreendedoras em todo o país, utilizando o cartão do Bolsa Família com chip ou o cartão de débito da Caixa.
1: Também pode utilizar o CPF e o código de validação, que será enviado para o celular do responsável.
0: O programa Gás do Povo fornece a recarga de botijões de 13 quilos para 15 milhões de famílias inscritas no Cadastro Único.
1: Mas elas não recebem todas ao mesmo tempo. As recargas têm validade de 2 a 3 meses, a depender do tamanho da família.
0: O brasileiro está ganhando mais.
1: O valor médio mensal recebido já passa de R$ 3.367,00, o melhor da série histórica do IBGE desde 2012.
0: A melhoria nos rendimentos foi verificada no mercado de trabalho e também nos benefícios sociais.
2: É o maior rendimento da série histórica iniciada em 2012. O rendimento médio mensal do brasileiro foi de R$ 3.367,00 em 2025. Um crescimento de mais de 5% em relação ao registrado em 2024. No universo de 212 milhões de brasileiros, 67% tiveram algum tipo de renda no ano passado. O aumento da oferta de trabalho foi o que mais puxou o incremento da renda. No ano passado, a população ocupada chegou a 101 milhões de pessoas e a massa de rendimento total dos trabalhadores atingiu quase R$ 362 bilhões. Também um recorde. Outras fontes contribuíram para o aumento da renda, como explica o pesquisador do IBGE, Gustavo Fontes.
3: Ao analisar por tipo de rendimento, né, se observa que 47,8% da população...
0: Ao analisar por tipo de rendimento, né, se observa que 47,8% da população possui rendimento do trabalho.

0: enquanto 27,1% tinham rendimentos de outras fontes. Entre esses outros...
1: Está subindo, temos recordes também no número de pessoas ocupadas.
0: Que 47,8% da população possuía rendimento do trabalho, enquanto 27,1% tinham rendimentos de outras fontes. Entre esse outro, esse aqui, 47,8% da população possuía rendimento do trabalho, enquanto 27,1% tinham rendimentos de outras fontes. Entre esse outro, esse aqui, 47,8% da população possuía rendimento do trabalho, enquanto 27,1% tinham rendimentos de outras fontes. Entre esse outro, esse aqui, 47,8% da população possuía rendimento do trabalho, enquanto 27,1% tinham rendimentos de outras fontes. Entre esse outro, esse aqui, 47,8% da população possuía rendimento do trabalho, enquanto 27,1% tinham rendimentos de outras fontes. Entre esse outro, esse aqui, 47,8% da população possuía rendimento do trabalho, enquanto 27,1% tinham rendimentos de outras fontes. Entre esse outro, esse aqui, 47,8% da população possuía rendimento do trabalho, enquanto 27,1% tinham rendimentos de outras fontes. Entre esse outro, esse aqui, 47,8% da população possuía rendimento do trabalho, enquanto 27,1% tinham rendimentos de outras fontes. Entre esse outro, esse aqui, 47,8% da população possuía rendimento do trabalho, enquanto 27,1% tinham rendimentos de outras fontes. Entre esse outro, esse aqui, 47,8% da população possuía rendimento do trabalho, enquanto 27,1% tinham rendimentos de outras fontes. Entre esse outro, esses outros...
1: Está subindo, temos recordes também no número de pessoas ocupadas. E, além disso...
2: Nos primeiros dias do programa, foram feitos 12.600 pedidos de renegociação. Gilson Bittencourt, vice-presidente de Agricultura e Agricultura Familiar do Banco do Brasil, disse que espera uma procura intensa pelo Desenrola Famílias nos próximos dias.
3: Recuperar a sua adimplência, abrir novas possibilidades de acesso ao crédito. A nossa expectativa com esse segundo é que ele atinja ainda um grupo maior de famílias e traga mais tranquilidade para as famílias e, nesse caso aqui, para os clientes do Banco do Brasil.
2: E para o jornalista Jácio Fiuza, que nos contou sobre a dívida com o cartão de crédito, o programa chegou em boa hora.
4: É um programa que vai beneficiar a mim e muitas famílias brasileiras, né?
2: O Desenrola Famílias também protege as famílias das dívidas com casas de apostas, as chamadas BETs. Ele estabelece o bloqueio de CPF para apostas por um período de 12 meses. Colocução de Thaísa Vitória, reportagem Luciana Colares de Holanda.
5: Para estimular as mulheres a seguirem a carreira acadêmica, a CAPES, Coordenação de Aperfeiçoamento de Pessoal de Nível Superior, criou o programa Aurora.
6: A iniciativa é voltada a professoras vinculadas a programas de pós-graduação que sejam gestantes ou mães de crianças de até 2 anos.
5: Em outra frente, estudantes indígenas também estão sendo estimulados na pós-graduação, a seguirem na pós-graduação após concluírem o ensino superior.
6: Sobre esses programas, nós conversamos com a presidente da CAPES, Denise Pires de Carvalho. Acompanhe.
7: Oi, presidente, como vai? Vamos começar falando do estímulo que a CAPES vem oferecendo para que as cientistas que são mulheres consigam continuar suas pesquisas. Qual que é o problema que existe hoje em relação à maternidade e que estímulo é esse?
8: Olá, Mariana, um prazer estar contigo e com o Nazi na Voz do Brasil. As mulheres, elas são maioria entre as mestres e as doutoras do nosso país há mais de 20 anos. E nós temos no Brasil 49% de mulheres cientistas. No entanto, elas atuam menos no corpo docente da pós-graduação. Então há um gargalo, há um impedimento no ingresso e permanência das mulheres como professoras na pós-graduação.
7: Presidente, assim como as mulheres, a CAPES também tem investido em outras ações aí para a promoção da diversidade, com um programa voltado para jovens indígenas, né? O que que é esse programa? Como que ele vai ajudar a ampliar a participação dessas diversas etnias no ambiente de produção científica?
8: É o novo programa de desenvolvimento acadêmico indígena, porque os nossos estudantes indígenas têm sido incluídos no ambiente da educação superior. Quando eles terminam os seus respectivos cursos, eles querem

0: cabeçar, muitos deles, nos cursos de mestrado e doutorado. No entanto, a seleção para esses cursos acontece muitas vezes longe da localidade onde eles moram. Então, esse novo programa, ele vem para que aconteça uma seleção dos estudantes indígenas de uma maneira nacional. Eles podem aplicar a seleção do local onde eles estão, muito semelhante ao que fazemos com os estudantes que vêm do exterior para estudar no Brasil. Então, um estudante que está em São Gabriel da Cachoeira, que acabou a sua graduação, ele pode tentar a seleção para o mestrado ou doutorado na Unicamp, na UNB, na UFRJ, ou mesmo na Universidade Federal do Amazonas, sem precisar sair de São Gabriel da Cachoeira. Ele faz a seleção e ele só vai para a região para onde ele é selecionado, depois dele ser selecionado.
1: Agora, presidente, como é que a CAPES identificou a necessidade desse estímulo aos indígenas, né? E que benefícios a maior diversidade de culturas e origens dos cientistas pode trazer para as pesquisas brasileiras?
0: Foram os próprios estudantes indígenas que trouxeram essa demanda para a CAPES, junto com os professores que atuam na educação escolar indígena, que vieram nos propor que nós fizéssemos um programa específico para que esses estudantes provenientes de povos originários que estão em regiões mais isoladas do país possam continuar os seus estudos, fazendo a seleção das suas localidades. E eles vão migrar para seguir os seus estudos no mestrado, no doutorado, somente após serem selecionados.
2: Mas é como o Nazi disse, né? Tem um benefício para a própria produção científica brasileira, para o tipo de pesquisa que vai ser feita?
0: Com toda certeza, porque nós temos a educação dialógica é aquela que leva melhores resultados. E esses estudantes, com certeza, terão muito a contribuir no ambiente da pós-graduação, porque eles trazem todos os saberes que existem nos povos originários, toda aquela troca de experiência entre a produção de conhecimento do ambiente da universidade, que é internacional, agora passa a contar também com o conhecimento que vem dos povos originários. E essa educação dialógica certamente aumentará a produção de conhecimento no nosso país e será uma produção de conhecimento que tem possibilidade de atender muito mais às demandas da nossa sociedade, nos diferentes territórios da nação.
2: Agora, presidente, para além desses grupos específicos que a gente mencionou aqui, as mulheres, os indígenas, o governo do Brasil tem também feito um movimento de valorização da produção científica como um todo, teve inclusive reajuste das bolsas, da CAPES, e a gente vê outros estímulos aí. Eu queria que a senhora falasse um pouco mais para a gente do que foi feito nesses últimos anos.
0: No ano de 2023, quando assumimos, houve um aumento de pelo menos 40% no valor das bolsas, mestrado e doutorado, e esse aumento no valor das bolsas foi acompanhado também de um aumento no número de bolsas. É importante que tenhamos cada vez mais pós-graduandos com acesso à bolsa, porque a bolsa garante permanência do pós-graduando nos cursos e a conclusão do mestrado e do doutorado. Mas, para além disso, a CAPES tem seguido no caminho de contratos com as editoras, através do portal de periódicos da CAPES, que completou 25 anos, nós estamos investindo não somente no acesso à leitura pelos programas de pós-graduação. Então, há 25 anos, a CAPES propicia o acesso à leitura dos periódicos internacionais. Agora, a CAPES financia também a publicação da ciência brasileira, a publicação dos artigos da produção de conhecimento nacional nessas revistas internacionais. Com isso, nós temos aumentado muito o número de artigos publicados pela pós-graduação brasileira nas revistas internacionais. Certamente o Brasil vai ficar melhor colocado no futuro próximo entre os países que mais produzem conhecimento no mundo. Para além de produzirmos mais, termos o nosso trabalho aceito para publicação, o que comprova a excelência da ciência brasileira, porque é muito difícil publicar nessas revistas, somente artigos de qualidade são aceitos. Agora, com o pagamento que é feito pelo Ministério da Educação através da CAPES, nós temos um aumento no número. E esse artigo que é publicado internacionalmente,

0: em acesso aberto, ou seja, todo mundo vai poder ler a produção científica nacional, nós teremos um aumento da citação dos trabalhos que são originários da pós-graduação e da ciência brasileira. Portanto, uma ciência que produz mais, publica mais e tem maior visibilidade.
1: Certo, muito bom. Nós conversamos com Denise Pires de Carvalho, presidente da CAPES, que é a Coordenação de Aperfeiçoamento de Pessoal de Nível Superior. Presidente, muito obrigado pela participação na Voz do Brasil.
0: Prazer é todo meu.
2: Recorde de exportações do agronegócio brasileiro no primeiro trimestre desse ano eleva o setor à posição de destaque no comércio internacional.
1: As vendas no exterior somaram mais de 38 bilhões de reais, um aumento de 0,9% em relação ao mesmo período do ano passado.
2: De acordo com o Ministério da Agricultura e Pecuária, o principal destino das exportações do agro brasileiro é a China.
1: Os números, segundo o Ministério da Agricultura, refletem a competitividade dos produtos brasileiros no comércio internacional.
2: E também são fruto da ampliação do mercado. Já são 601 aberturas de mercado do agronegócio desde 2023.
1: Quem explica é o secretário de Comércio e Relações Internacionais, Lucas Rua.
3: Aproximadamente 30% de tudo que nós exportamos é do complexo soja, mas eu queria chamar a atenção aqui também para as proteínas animais. E nós tivemos um acréscimo de aproximadamente 22% nas exportações, com destaque para recordes em carne bovina, também na carne suína, e a gente vê efetivamente um trabalho de diversificação de mercado. Veja o caso do açaí, das castanhas, e alguns produtos básicos como feijão, a partir de uma série de ferramentas que nós temos, por exemplo, aqui no Ministério da Agricultura, como o Agro Insight, Passaporte Agro, a participação em feiras internacionais em conjunto com a Apex, a gente gera oportunidade, a gente gera renda e a gente gera emprego, especialmente onde mais precisa, que é no interior do nosso país.
2: Serviços públicos em um clique. Está cada vez mais fácil e simples resolver e acessar as políticas de governo sem sair de casa.
1: No início de maio, o gov.br registrou mais de 500 milhões de assinaturas eletrônicas.
2: E pela primeira vez, mais de 80 milhões de brasileiros acessaram o gov.br em um único mês.
1: O número de acessos únicos foi registrado em março e supera a população de países como a Alemanha e França.
2: Para garantir a segurança no acesso, o gov.br conta com níveis de proteção.
1: E dentro da ferramenta é possível encontrar serviços que ajudam a evitar golpes virtuais.
4: Acessar serviços do INSS, do SUS ou até assinar um documento sem sair de casa já é uma realidade no Brasil. Tudo isso é possível com a conta gov.br. Ela funciona com um login único que reúne mais de 4.600 serviços digitalizados do governo federal. Hoje, mais de 175 milhões de brasileiros já utilizam a plataforma, entre eles o vendedor Pedro Vieira.
5: Uso para carteira, uso para curso também, para acessar documentos, imposto de renda também, tudo, uso golpe para tudo.
4: E Pedro Vieira destacou a segurança ao usar a ferramenta.
5: É muito seguro, bem confiável. Tem acesso biométrico, tem acesso digital também.
4: Para dar mais segurança ao cidadão, a conta gov.br funciona com diferentes níveis de proteção. O bronze concede o acesso básico, o prata é feito com avaliação bancária e o ouro com biometria. E quanto maior o nível da conta, mais seguro é o acesso. Além disso, o usuário pode ativar a verificação em duas etapas, que funciona como uma segunda barreira contra invasões, como explica Hudson Mesquita, diretor do Departamento de Identidade Digital do Ministério da Gestão e da Inovação em Serviços Públicos.
6: Após ele entrar com o CPF e a senha, é solicitado um código que ele mesmo gera ali no aplicativo gov.br. Então, imagina um cenário onde o fraudador consegue roubar a senha do cidadão, ele não teria acesso a esse código, não teria como acessar a conta, né? Então, a segunda camada ali de segurança.
4: Com a conta Gov protegida, você pode acessar na plataforma serviços digitais que vão ajudar a proteger seus dados contra golpistas. A proteção do CPF impede que empresas sejam abertas no seu nome sem autorização. O BC Protege Mais bloqueia a abertura de contas bancárias indevidas. E o Registrato permite consultar contas, dívidas e chaves PIX vinculadas ao seu CPF. E tudo isso sem precisar enfrentar

0: evitar filas ou sair de casa. É o caso do educador físico Felipe Cavalcante.
1: Porque antigamente a gente tinha que ir lá na hora, né? E presencialmente, toda aquela burocracia, e hoje na nossa mão a gente consegue resolver esse problema.
0: Em caso de dúvidas, as pessoas podem acessar o gov.br/conta. Também é possível receber atendimento presencial sobre a plataforma. Para encontrar uma unidade do balcão gov.br, vá em gov.br/presencial. Reportagem Cleide Lopes.
2: Essas foram as notícias do Governo do Brasil.
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3: Fique agora com as notícias do Poder Judiciário e do Congresso Nacional. Uma boa noite.
2: A gente volta segunda-feira. Boa noite para você e até lá.
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6: STF fixa regras para o pagamento de verbas indenizatórias e reafirma o teto constitucional.
7: STJ define que oferta de imóvel em plataformas como o Airbnb exige aprovação do condomínio.
6: Justiça Eleitoral atinge 158 milhões de eleitores e 88% de biometria.
7: Boa noite, eu sou Carlos Eduardo Cunha.
6: E eu sou Walter Lima.
7: O STF publicou um conjunto de decisões sobre o regime remuneratório do Judiciário e do Ministério Público.
6: As decisões estabelecem medidas para unificar critérios nacionais de pagamento, restringir a criação de benefícios e ampliar a transparência na folha de pagamento do setor público. Arthur Filho.
8: Entre os principais pontos definidos pelo Supremo Tribunal Federal está o reforço de que o subsídio dos ministros da Corte continua sendo o teto remuneratório da administração pública. O tribunal também reafirmou a equiparação entre os regimes remuneratórios da magistratura e do Ministério Público, desde que observados os limites constitucionais. Outro ponto central é a regra de que verbas indenizatórias só podem ficar fora do teto quando houver previsão expressa em lei nacional, além de unificação de critérios pelo Conselho Nacional de Justiça, o CNJ, e pelo Conselho Nacional do Ministério Público.
7: O uso de imóveis residenciais para estadias de curta duração, como em contratos na plataforma Airbnb, depende da aprovação do condomínio.
6: Essa definição é do STJ. Fátima Uchoa.
9: A proprietária de um apartamento em Minas Gerais pretendia destiná-lo a estadias de curta duração sem necessidade de aprovação em assembleia, mas o condomínio alegava que isso, além de não estar previsto em convenção, afastava o caráter residencial do prédio. No STJ, o voto que prevaleceu no julgamento foi o da ministra Nancy Andrighi. A segunda sessão manteve acórdão do Tribunal Estadual e considerou que o uso dos imóveis para exploração econômica ou profissional descaracteriza a destinação residencial e, por isso, deve ser autorizado por, no mínimo, 2/3 dos condôminos. Essa definição uniformiza o entendimento do próprio STJ sobre o tema.
7: Justiça Eleitoral atinge 158 milhões de eleitores e 88% de biometria.
6: Dados foram consolidados após o fechamento do cadastro eleitoral. Fábio Ruas.
10: O fechamento do cadastro 150 dias antes das eleições é uma forma da Justiça Eleitoral organizar o pleito. E com isso, o Corregedor-Geral da Justiça Eleitoral, ministro Antônio Carlos Ferreira, divulgou as informações durante sessão plenária. São mais de 158 milhões de eleitoras e eleitores, sendo 140 milhões com a biometria registrada. A presidente do TSE, ministra Carmen Lúcia, lembrou que a biometria traz mais segurança para as eleições.
7: Nos próximos dias 13 e 14, o TST sedia um encontro sobre boas práticas de conciliação e mediação.
6: O evento é uma etapa preparatória para a Semana Nacional da Conciliação Trabalhista 2026. Ana Paula Souza.
11: O encontro antecede a Semana Nacional da Conciliação Trabalhista 2026, que acontece de 25 a 29 de maio, com um slogan inspirado na Copa do Mundo, um acordo muda o jogo, já que o trabalhador pode procurar o Centro Judiciário de Conciliação de Conflito antes mesmo de ajuizar uma ação e resolver

0: problema sem precisar seguir com o processo nos tribunais.
1: Justiça Federal condena a União e INSS a reduzir prazo de perícias médicas no norte do Piauí.
2: A ação foi proposta pelo MPF, Vanessa Pereira.
3: Segundo o MPF, o tempo médio de espera para perícia na região norte do Piauí, especificamente nos municípios de Parnaíba, Cocal e Piracuruca, chega a mais de 6 meses. Tempo muito maior que a média nacional e o prazo fixado pelo STF. Agora, segundo a sentença, o INSS terá até 3 meses para realizar os agendamentos, perícias e avaliações sociais. Para isso, foi autorizado o atendimento de segurados em outras agências do INSS, perícias remotas, mutirões e convênios com entidades públicas ou privadas. Em caso de descumprimento injustificado, a multa estipulada é de R$5 milhões. Ainda cabe recurso da decisão.
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1: Boa noite.
2: Bom fim de semana e até segunda-feira.
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6: Eu sou Ricardo Nakaoka e estes são os destaques de hoje do Jornal do Senado, que começa agora. Congresso promulga a lei que reduz penas dos condenados pelos atos de 8 de janeiro. Senado vai analisar redução do tempo de serviço para aposentadoria de policiais e bombeiros militares. Projeto torna inafiançável homicídio no trânsito cometido por motorista embriagado. Boa noite. O presidente do Congresso Nacional promulgou nesta sexta-feira a Lei da Dosimetria. A nova legislação, que reduz as penas dos condenados pelos atos de 8 de janeiro, passa a valer após a publicação no Diário Oficial da União. Repórter Maurício De Santi.
7: O projeto da dosimetria, com o objetivo de reduzir as penas para os condenados pelos atos do 8 de janeiro, foi aprovado pelo Senado e pela Câmara no ano passado, mas sofreu um veto integral do presidente Lula. Esse veto, no entanto, foi derrubado no dia 30 de abril por decisão da maioria dos deputados e dos senadores. Pela Constituição, o presidente do Senado pode promulgar uma lei quando o presidente da República deixa de sancioná-la em até 48 horas. E foi o que aconteceu. Para o senador Carlos Viana, do PSD de Minas Gerais, a lei da dosimetria é uma questão de justiça.
8: As pessoas que foram condenadas em 8 de janeiro, aquelas que depredaram, que cometeram crimes, elas têm que responder de acordo com a sua responsabilidade. Nossa obrigação é fazer essa correção para que as pessoas respondam, mas dentro sim da responsabilidade, dentro do que cometeram.
7: Já o líder do governo no Congresso, o senador Randolfe Rodrigues, do PT do Amapá, tem um entendimento diferente e questiona a legalidade da redução de penas.
9: Se trata de crime contra o Estado Democrático de Direito. Então, claramente, são insuscetíveis de redução de pena, de anistia ou de indulto, conforme prevê a Constituição.
7: Com a publicação do ato de promulgação, a lei da dosimetria entra em vigor. Agora, cada um dos réus interessados precisa requerer a mudança no tempo de condenação junto ao Supremo Tribunal Federal.
6: E a Comissão de Segurança Pública aprovou convites para ouvir o diretor-geral da Polícia Federal, Andrei Rodrigues, e o delegado Marcelo Ivo de Carvalho. A ideia é esclarecer a expulsão de Marcelo Ivo da Fundação de Oficial de Ligação da PF em Miami e a atuação do órgão no episódio que envolveu o possível monitoramento do ex-deputado Alexandre Ramagem em solo americano. As informações com o repórter Bruno Lourenço.
10: Os pedidos de esclarecimento apresentados pelo senador licenciado Jorge Seife, do PL de Santa Catarina, foram motivados por divergências entre as versões da Polícia Federal Brasileira e das autoridades dos Estados Unidos. Segundo o senador, o diretor-geral da PF teria afirmado à imprensa que a detenção de Ramagem foi fruto de uma cooperação bilateral, versão que teria sido negada pelos americanos logo em seguida.
11: O delegado de uma instituição respeitada que nós amamos, respeitamos, que é a Polícia Federal do Brasil, dando declarações desastrosas e, acima de tudo, ele mentiu, ele inventou ou tem acordo, nós não sabemos. O Brasil precisa saber.
10: O delegado Marcelo Ivo de Carvalho, que atuava junto ao Serviço de Imigração e Alfândega dos Estados Unidos, foi desligado da função após o ocorrido.
6: O Senado vai discutir o projeto da Câmara dos Deputados.

0: que reduz o tempo mínimo de atividade militar exigido para aposentadoria integral de policiais e bombeiros. A proposta permite que os estados diminuam em até 5 anos as regras aplicáveis a esses profissionais. Repórter Douglas Castilho.
1: A regra atual prevê que os militares, para fazerem jus à aposentadoria com o valor integral de seus vencimentos, devem trabalhar por 35 anos, sendo ao menos 30 deles como militar. Com a proposta, os estados passariam a ter a liberdade de reduzir o tempo necessário na atividade militar de 30 para até 25 anos. A medida é uma forma de reconhecer as dificuldades inerentes a essas profissões. O senador Stevenson Valentim, do Podemos do Rio Grande do Norte, afirmou ser favorável à discussão do projeto no Senado e explicou suas razões.
2: Você sabe que é trabalhar na escala 24x24, 24x32, não, e lidando com situações de estresse, passando o dia todo lidando com coisas que ninguém quer lidar, que é a segurança pública, que é trocar tiro com bandido, que é subir morro, que é ir atrás de traficante, de bandido. Eu acho que é justo a gente discutir isso aqui.
1: O texto também afeta a regra de transição daqueles que ingressaram na carreira antes de 2020. Os estados terão a permissão para baixar o requisito mínimo de 25 para 20 anos de serviço militar, embora os profissionais ainda precisem arcar com um pedágio proporcional ao tempo que faltar.
0: E foi sancionada a lei que permite aos médicos residentes o fracionamento das férias anuais, mas a medida só vai entrar em vigor 180 dias depois da publicação oficial. Repórter Lana Dias.
3: Uma nova lei permite o fracionamento das férias para médicos residentes. O texto sancionado pelo presidente Lula diz que, a pedido, os profissionais na especialização poderão dividir os 30 dias de repouso anual em períodos de, no mínimo, 10 dias cada. O parcelamento também vale para os residentes em outras áreas da saúde, com regras a serem definidas em regulamento. Quando a medida esteve em discussão no plenário do Senado, o senador Nelsinho Trade, do PSD de Mato Grosso do Sul, que é médico, explicou que a proposta favorece a formação do profissional.
4: Você já com aquele pique entrando numa cirurgia atrás da outra, dali a pouco você entra de férias, fica 30 dias sem pegar num bisturi, sem pegar nas pinças cirúrgicas. Você regride, é uma coisa natural. Ao passo que se você puder fracionar suas férias, você vai conseguir de uma forma bem equilibrada colocar o seu descanso para ser exercitado sem perder o tempo do seu aprendizado.
3: Também médica, a senadora Zenaide Maia, do PSD do Rio Grande do Norte, defendeu a iniciativa.
5: A residência médica é uma força de trabalho em qualquer hospital e escola desse país. Então, querer fracionar suas férias é justo.
3: O fracionamento de férias começará a valer 180 dias depois da publicação da lei, ou seja, em meados de novembro. Até lá, o médico continua com direito a 30 dias consecutivos de férias, sem possibilidade de divisão. De acordo com a pesquisa Demografia Médica no Brasil, o país contava com 47,7 mil médicos residentes em 2024.
0: Estamos na campanha Maio Amarelo, que busca conscientizar a população da importância do trânsito seguro. Um dos projetos no Senado sobre esse assunto torna crime inafiançável o homicídio no trânsito quando o motorista está sob efeito de álcool. Repórter Márcio Maturana.
6: Começou a campanha Maio Amarelo para um trânsito mais seguro. O Senado analisa vários projetos sobre o assunto. Um deles, na Comissão de Constituição e Justiça, torna o bafômetro obrigatório para motorista envolvido em acidente. O texto é do senador Fabiano Contarato, do PT do Espírito Santo.
7: Se hoje um motorista, mesmo bêbado, mata alguém e fica no local, o delegado está impedido de lavrar o auto prisão em flagrante, porque não se imporá prisão em flagrante, nem se exigirá fianças ao condutor que prestar pronto integral socorro à vítima ou que não fugir do local. Então, todos ficam, se recusam a submeter ao teste.
6: Outro projeto aprovado recentemente e já transformado em lei, criou o Dia Nacional da Mobilização em Memória das Vítimas de Trânsito, a ser celebrado no terceiro domingo de novembro.
0: E a senadora Damares Alves, do Republicanos do Distrito Federal, destacou a importância da campanha Maio Laranja de enfrentamento à violência sexual contra crianças e adolescentes. A parlamentar defendeu a intensificação das ações de prevenção, denúncia e responsabilização diante da recorrência dos casos no país. Também afirmou que a subnotificação compromete a formulação de políticas públicas eficazes. Damares Alves também alertou que meninos estão entre as vítimas de abuso sexual e precisam de maior maior visibilidade nas ações de proteção.
8: E às vezes o menino não fala porque ele acha que foi uma brincadeira.

0: filha. E às vezes o menino não fala porque a vergonha pro menino é muito maior do que para a menina. Mas a gente precisa observar os comportamentos.
1: Com edição de Paula Groba e trabalhos técnicos de João Lira, o Jornal do Senado fica por aqui. Acompanhe agora as notícias do Tribunal de Contas da União e da Câmara dos Deputados. Boa noite e um bom fim de semana.
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2: 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Jornal Câmara dos Deputados.
4: Câmara aprova aumento da proteção legal para vítimas de crimes sexuais.
5: Presidente garante a votação da proposta que altera a jornada de trabalho.
4: Deputados defendem ações para a promoção do desenvolvimento regional.
5: Boa noite. Gilson Daniel, do Podemos do Espírito Santo, rebate declarações de gestores que criticam o repasse de recursos a municípios. De acordo com o parlamentar, é nas cidades que os investimentos públicos se traduzem diretamente em serviços essenciais, como água e energia.
4: Segundo Gilson Daniel, administrações municipalistas promovem impactos concretos na infraestrutura e na qualidade de vida da população. Ele alerta os capixabas para a importância de políticas que garantam apoio financeiro contínuo aos municípios.
5: Daniel Almeida, do PCdoB, registra a realização de programa do governo da Bahia que busca ouvir moradores, lideranças e representantes da sociedade civil para reunir propostas voltadas ao planejamento público do Estado. Ele ressalta que a abertura da ação ocorreu no início do mês em Irecê.
4: Daniel Almeida sublinha que o modelo funciona como espaço de prestação de contas sobre compromissos assumidos anteriormente pelo Executivo Estadual. Ele assinala que a mobilização deve percorrer outros territórios baianos, ampliando a participação na definição de prioridades para a Bahia.
2: Agricultura.
5: Preocupado com a crise financeira dos produtores rurais, Afonso Rando, PP do Rio Grande do Sul, cobra a votação do projeto que prevê o alongamento das dívidas agrícolas. Ele explica que a medida pode ser viabilizada com recursos do Fundo Social e dos royalties do petróleo.
4: Segundo Afonso Ram, os produtores precisam de condições mais favoráveis que as atuais, como prazo de até 10 anos para pagamento e carência de 3 anos. O deputado avalia que o setor precisa de 180 bilhões de reais para garantir a produção de alimentos e a sustentabilidade no campo.
2: Meio ambiente.
5: Marina Silva, da Rede de São Paulo, destaca encontro internacional sobre a redução da dependência dos combustíveis fósseis realizado na Colômbia no final de abril. A deputada afirma que os países precisam construir planos nacionais de transição para reorganizar as fontes de energia.
4: Marina Silva ressalta que o Brasil participa desse debate com ações de desenvolvimento sustentável. Ela avalia que a instabilidade geopolítica ligada ao petróleo reforça a urgência de alternativas tecnológicas capazes de proteger economias nacionais e ampliar a segurança climática.
2: Economia.
5: No entendimento de Sidney Leite, do PSD do Amazonas, a manutenção das altas taxas de juros pelo Banco Central prejudica o trabalhador. Ele argumenta que o custo do serviço da dívida e os juros do cartão de crédito rotativo pressionam a economia e favorecem apenas o setor financeiro.

0: Sidney Leite alega que programas econômicos como Desenrola e o fim progressivo do cartão de crédito consignado são insuficientes sem uma redução na taxa básica de juros. Para ele, o Brasil apresenta índices econômicos que não justificam taxas superiores às de países em guerra.
1: Welter, do PT do Paraná, enaltece o programa Desenrola, que, segundo ele, vai ajudar milhões de brasileiros endividados. O deputado explica que a iniciativa do governo busca reduzir juros e facilitar a renegociação de dívidas, aliviando o orçamento das famílias.
0: O deputado afirma que o aumento do acesso ao crédito levou muitas pessoas ao endividamento e o programa surge como alternativa para reorganizar a vida financeira. Para ele, a medida deve ampliar o poder de compra e melhorar as condições de vida da população.
1: Patrus Ananias, do PT de Minas Gerais, defende que o Brasil reduza a dependência da exportação de matérias-primas. Segundo o deputado, o avanço da industrialização nacional, especialmente no setor de minérios, é fundamental para ampliar a autonomia econômica do país.
0: Patrus Ananias propõe a criação de uma empresa pública nos moldes da Petrobras para gerir a exploração de terras raras e outros recursos minerais. Na avaliação dele, o Estado deve assumir o papel principal na geração de tecnologia e riqueza no país.
2: Trabalho.
1: O presidente da Câmara garante a votação da proposta que altera a jornada de trabalho 6x1. Acompanhe na reportagem de Luiz Gustavo Xavier.
3: O presidente da Câmara dos Deputados, Hugo Mota, afirmou nesta quinta-feira que a proposta de mudança na escala de trabalho 6x1 será votada pela Casa e diz que não votar essa matéria não está em questão. Hugo Mota participou de entrevista coletiva na Paraíba após o evento Câmara pelo Brasil, na Assembleia Legislativa do Estado. Segundo ele, o tema já entrou na agenda prioritária do Congresso e deve avançar nas próximas semanas, com expectativa de análise ainda no mês de maio.
4: Queremos que todos compreendam que há uma decisão política de se caminhar nesse sentido. É muito melhor sentar à mesa e negociar o texto, que é quando a gente tem, na verdade, o horizonte já de data para que essa matéria seja votada.
3: Hugo Mota também declarou que há um ambiente favorável à aprovação da proposta e comparou o debate atual a outras mudanças trabalhistas ocorridas ao longo da história brasileira, como o fim da escravidão, a criação da carteira de trabalho e do 13º salário. Da Rádio Câmara de Brasília, Luiz Gustavo Xavier.
0: Lídice da Mata, do PSB da Bahia, é favorável à proposta que reduz a jornada de trabalho, destacando a importância do debate em curso na Câmara. Segundo a parlamentar, a medida pode melhorar a qualidade de vida dos trabalhadores e deve avançar ainda neste mês.
1: Lídice da Mata também rebate críticas sobre possíveis impactos na produtividade, afirmando que o desempenho econômico depende de fatores como tecnologia e políticas públicas. Para ela, a redução da jornada contribui para a dignidade e a saúde dos trabalhadores.
0: Luiz Carlos Mota, do PL de São Paulo, participou da 5ª edição do 1º de Maio dos Comerciários, realizada em Avaré. O deputado informa que o evento reuniu mais de 4 mil trabalhadores que aprovaram 12 propostas em defesa da categoria.
1: Luiz Carlos Mota parabeniza a Federação dos Comerciários do Estado de São Paulo pela organização e reafirma apoio às pautas de valorização profissional e direitos trabalhistas.
2: Transportes.
0: Câmara aprova a renovação de carteira de motorista com mais facilidade para condutores sem multas. O repórter Antônio Vital tem detalhes sobre a medida.
5: A Câmara dos Deputados aprovou medida provisória que torna mais simples a renovação da Carteira Nacional de Habilitação, a CNH, se o motorista estiver inscrito no Cadastro Positivo de Condutores. O cadastro, criado em 2020, contempla os motoristas que não cometeram infrações de trânsito nos últimos 12 meses. A proposta original, editada pelo governo, dispensava os condutores sem multa de fazer os exames do DETRAN para renovar a CNH ou autorização para conduzir ciclomotor. O relator da medida provisória na comissão mista, composta por deputados e senadores, senador Renan Filho, do MDB do Alagoas, alterou o texto e manteve a exigência de exames de aptidão física e mental para renovação da carteira, mesmo para aqueles sem multas. A mudança foi pedida pelo senador Dr. Irã, do PP de Roraima. Ele argumentou que, caso a pessoa não tivesse multas de trânsito, poderia ficar 30 anos sem fazer qualquer exame, o que seria um risco. A medida provisória determina ainda que os custos dos exames de aptidão física e mental e da avaliação psicológica têm que obedecer um teto máximo nacional a ser fixado pela Secretaria Nacional de Trânsito. O governo, ao editar a medida provisória, argumentou

0: que 20 milhões de motoristas dirigem sem habilitação devido aos custos elevados da carteira. A medida provisória que torna mais simples a renovação da Carteira Nacional de Habilitação, a CNH, se o motorista não tiver multas em um período de 12 meses, seguiu para análise do Senado. Da Rádio Câmara de Brasília, Antônio Vital.
1: Pompeu de Matos, do PDT, celebra a decisão do governo de anular mais de 3 milhões de multas aplicadas pelo sistema de pedágio Free Flow. O deputado ressalta que apenas no Rio Grande do Sul foram registradas mais de 1 milhão e 200 mil autuações indevidas.
2: Pompeu de Matos sugere a aprovação de um projeto que permite a vinculação de débitos de pedágio ao IPVA, sem aplicação de penalidades. Ele afirma que a tecnologia, que deveria facilitar a vida do motorista, acabou gerando transtornos para cidadãos e caminhoneiros.
3: Política.
1: Tadeu Venere, do PT do Paraná, critica lideranças de direita e de extrema-direita que acusam a esquerda de incoerência, mas que migram de partidos para viabilizar candidaturas, mesmo quando essa mudança signifique estar ao lado de pessoas a quem combatiam antes.
2: Ao citar a derrubada do veto ao projeto da dosimetria, Tadeu Venere questiona a inconsistência entre discursos rigorosos contra crimes e votos que podem resultar na soltura de milhares de presos. Para ele, por não ter propostas reais para a vida dos brasileiros, a oposição se limita a atacar a esquerda.
3: Justiça.
1: Otoni de Paula, do PSD, reafirma sua tese de que gestões fluminenses autodeclaradas de direita foram responsáveis por episódios de corrupção no Rio de Janeiro. Ele cita irregularidades na Fundação CEPERJ, contratações de funcionários fantasmas e desvio de recursos da privatização da SEDAI.
2: Otoni de Paula critica o uso da pauta ideológica como forma de encobrir problemas administrativos. Ele afirma que operações policiais recentes em secretarias estaduais levantam questionamentos sobre a condução do poder público no Estado.
1: Talíria Petrone, do PSOL do Rio de Janeiro, aponta uma relação entre a família Bolsonaro e o crime organizado. A deputada menciona a nomeação de familiares de milicianos como exemplos de uma trajetória questionável.
2: Talíria Petrone cita ainda aliados políticos ligados à família Bolsonaro, envolvidos em investigações como casos de funcionários fantasmas no CEPERJ. Para ela, o Brasil deve manter o foco no combate à corrupção.
3: Segurança Pública.
1: Anne Ortiz, do PP do Rio Grande do Sul, defende a urgência de a Câmara votar a redução da maioridade penal para crimes hediondos e de extrema violência. Ela cita pesquisa feita pela Real Time Big Data, segundo a qual entre 80% e 90% dos brasileiros são favoráveis à proposta.
2: A congressista opina haver falhas no sistema socioeducativo, onde passa o infrator sem ser corrigido e sem que seja feita justiça às vítimas. Anne Ortiz cita países nos quais as punições a jovens criminosos são compatíveis com a gravidade dos atos e pede revisão da legislação nacional.
1: Vinícius Carvalho, do PL, defende a redução da maioridade penal em casos de crimes graves cometidos por adolescentes. O deputado cita um caso recente de violência sexual contra crianças em São Paulo para cobrar do Congresso Nacional uma resposta mais rigorosa na responsabilização dos envolvidos.
2: Vinícius Carvalho também defende a aprovação de proposta que impede a não persecução penal em crimes de pornografia infantil e

0: criminosas contra crianças e adolescentes.
1: Capitão Alden, do PL da Bahia, defende o projeto que aumenta as penas para crimes cometidos contra profissionais de segurança privada. A proposta aprovada pela Câmara, na visão do deputado, busca garantir mais proteção a vigilantes que atuam em situações de risco no cotidiano.
0: Capitão Alden anuncia que o texto também amplia a proteção aos familiares e estabelece tratamento mais rigoroso aos criminosos. De acordo com o parlamentar, a medida tem o potencial de inibir a violência e reforçar a valorização desses profissionais.
1: Hélder Salomão, do PT do Espírito Santo, alerta sobre a possibilidade de anistia a quase 200 mil detentos, incluindo agressores de mulheres e pedófilos, após a derrubada do veto ao projeto da dosimetria. Para ele, a possibilidade é estarrecedora frente ao recorde de feminicídios no país.
0: Hélder Salomão cita dados do Ministério da Justiça, segundo os quais, no primeiro trimestre do ano, a cada 5 horas e 25 minutos, uma mulher foi morta no país. Para ele, o machismo e o discurso de ódio são as principais causas dessa violência, e o Congresso não pode abrir brechas para a impunidade.
2: Votação.
1: O plenário da Câmara aprovou o aumento da proteção às vítimas de crimes sexuais. O repórter Marcelo Larcher traz as informações.
3: A Câmara dos Deputados aprovou o projeto que aumenta penas para crimes como estupro, assédio sexual e divulgação não autorizada de conteúdo íntimo. No caso do estupro, a pena passa de 8 para 12 anos de prisão, podendo chegar a 32 anos e resultar na morte da vítima. A proposta cria uma lei da dignidade sexual e altera regras do Código Penal, do Estatuto da Criança e do Adolescente e do Código Civil para ampliar a proteção às vítimas de crimes sexuais e endurecer as punições. A pena máxima para assédio sexual aumenta de 2 para 4 anos de prisão. O mesmo vale para o crime de registro não autorizado da intimidade sexual, que tem pena máxima de 1 ano e passa para 3. O texto prevê ainda aumento de até 2/3 das penas se os crimes forem cometidos contra pessoas idosas ou com deficiência, ou se ocorrem em escolas, hospitais ou estabelecimentos policiais ou prisionais. O texto também aumenta punições para crimes relacionados à pornografia infantil e exploração sexual de crianças e adolescentes previstos no Estatuto da Criança e do Adolescente. Dependendo da conduta, as penas poderão chegar a 10 anos de prisão. Além do aumento das penas, o projeto também amplia as situações em que a justiça poderá determinar a perda do poder familiar, incluindo casos de crimes graves e crimes sexuais praticados contra filhos e outros integrantes da família sob responsabilidade do agressor. O texto também prevê que condenados por crimes sexuais possam perder cargos públicos em alguns casos. O texto foi apresentado pela deputada delegada Catarina, do PSD de Sergipe, e sofreu alterações da relatora, deputada delegada Ione, do Avante de Minas Gerais, que justificou as medidas.
4: No presente projeto, a incidência mais gravosa do poder punitivo do Estado para esse tipo de delito odioso também repercute em sanções acessórias a serem impostas a criminosos sexuais, a exemplo da perda da tutela e curatela e da inabilitação para os cargos públicos. Ademais, procura-se garantir proteção às vítimas nas órbitas jurídicas e assistencial, além de investir esforços públicos na educação e conscientização coletiva para a mudança social, construção de espaço público de convívio saudável, respeitoso e seguro.
3: O projeto ainda garante às vítimas de crimes sexuais atendimento psicológico e jurídico prioritário, proteção de dados pessoais e acolhimento humanizado durante o atendimento. O projeto que cria a Lei da Dignidade Sexual e amplia punições para crimes sexuais seguiu para análise do Senado. Da Rádio Câmara de Brasília, com informações de Daniele Lessa, Marcelo Larcher.
2: Saúde.
0: Diego Garcia, do União do Paraná, defende a aceitação de exames solicitados por nutricionistas em laboratórios e hospitais. Relator da matéria na Comissão de Constituição e Justiça, ele afirma que a medida amplia o acesso dos pacientes e reduz a dependência de encaminhamento médico.
1: Segundo Diego Garcia, a iniciativa valoriza o papel do nutricionista e diminui a burocracia no atendimento. O deputado acrescenta que a proposta deve agilizar o acesso aos serviços, especialmente no SUS, além de fortalecer a prevenção e melhorar a qualidade do cuidado em saúde.
5: Então agora nós vamos desburocratizar esse sistema e facilitar, porque basta passar por esse profissional de nutrição, ele já vai ter acesso tanto à receita para os suplementos, como também à receita ou encaminhamento para a realização de exames. Então é mais facilidade, menos burocracia e melhorar a qualidade da saúde da população brasileira.

0: atuar na prevenção e valorizar os profissionais de nutrição.
1: Dr. Zacarias Calil, do MDB de Goiás, denuncia desperdício de quase 300 milhões de reais com o descarte de 10 milhões de doses de vacinas da Coronavac vencidas e que, por falha logística, não chegaram à população, segundo a auditoria do Tribunal de Contas da União, citada por ele.
2: Dr. Zacarias Calil lamenta o desperdício milionário enquanto a saúde pública passa por carências básicas, como a falta de exames e estrutura hospitalar. Ele defende que o parlamento cobre respostas sobre as compras e pela ineficácia da redistribuição.
3: Educação.
1: José Rocha, do União da Bahia, apresentou proposta de emenda à Constituição que integra o ensino médio à formação técnico-profissional. O deputado afirma que a medida pode ampliar a qualificação dos jovens, reduzir a evasão escolar e preparar estudantes para o mercado de trabalho.
2: José Rocha acredita que a educação técnica é necessária para aumentar a produtividade do trabalhador brasileiro. Ele ressalta que o modelo permite ao jovem ingressar mais cedo em uma profissão sem impedir o acesso posterior ao ensino superior.
1: Soraya Santos, do PL do Rio de Janeiro, fala sobre a importância da educação inclusiva aliada ao trabalho de escolas especializadas. Segundo ela, o sistema público deve garantir inclusão, mas precisa do apoio dessas instituições para atender alunos com necessidades específicas.
2: Soraya Santos também alerta para desafios enfrentados nas salas de aula, como a sobrecarga de professores e a falta de estrutura adequada. Ela destaca ainda a importância de assegurar às famílias o direito de escolher o modelo educacional mais adequado para seus filhos.
1: Termina agora o Jornal Câmara dos Deputados com trabalhos técnicos de Wellington Telles e a apresentação de Luciana Vieira e Tércia Guimarães. Boa noite para você.
2: A Voz do Brasil está de volta na segunda-feira. Uma boa noite e um bom fim de semana.
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1: Olá, apaixonados por pets. Vai mudar de casa? Então tome alguns cuidados para que seu animal de estimação não fique estressado. Os cachorros costumam se adaptar mais rapidamente às mudanças do que os gatos. Mas isso não significa que eles não mereçam atenção nesse momento. Se for possível, procure levar o seu cão à nova casa alguns dias antes. Deixe-o explorar o ambiente e registrar os cheiros. Se você puder, também tente organizar os pertences do seu amigo peludo da maneira mais semelhante à configuração antiga que conseguir. Dessa forma, o cão se sentirá familiarizado com a disposição das suas coisas, o que fará com que ele se sinta mais à vontade e menos estressado. Lembre-se de criar um ambiente agradável para o seu peludo no novo lar. Além disso, dedique um tempo especial para brincar com seu melhor amigo, deixando-o mais confortável e feliz na nova casa. Até a próxima dica!
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